0: que reúne algumas das maiores economias do mundo, que a desigualdade entre nações ricas e pobres aumentou nos últimos anos. A sessão foi fechada à imprensa e teve apenas o discurso escrito divulgado. De acordo com o presidente, ano passado, houve uma queda histórica de 23% na ajuda oficial ao desenvolvimento. Segundo Lula, a falta de recursos tem deixado milhões de pessoas ao redor do mundo sem alimentação, sem escola e vulneráveis a doenças que poderiam ser prevenidas. Por outro lado, o brasileiro afirmou que os gastos militares somam quase 3 trilhões de dólares por ano. Ainda no discurso, o presidente Lula defendeu soluções, como a troca de dívidas dos países pobres por ações climáticas ou investimentos sociais. E destacou medidas adotadas pelo Brasil, como o Fundo Florestas Tropicais para Sempre, criado para financiar a manutenção desse bioma, e a Aliança Global contra a Fome e a Pobreza, que permite o compartilhamento de experiências eficazes na redução de desigualdades. Lula também falou de segurança. Defendeu que o combate ao narcotráfico seja feito junto ao combate de ilícitos, como lavagem de dinheiro e tráfico de armas. Pela manhã, o presidente Lula se reuniu com a primeira-ministra do Japão, Sanae Takaishi. Eles trataram do possível início das negociações para um acordo de comércio entre Mercosul e Japão.
1: E eu fico muito feliz com essa perspectiva virtuosa de um acordo Japão-Mercosul. E além dessa boa notícia do Mercosul, eu espero que possamos produzir boas notícias na relação bilateral Brasil-Japão.
0: No fim da tarde, o presidente Lula se reuniu com a presidente da Comissão Europeia, Ursula von der Leyen, e com o presidente do Conselho Europeu, Antônio Costa. Eles trataram de medidas restritivas adotadas por países da Europa contra produtos brasileiros e acertaram a criação de uma comissão entre o Itamaraty e os representantes do Bloco Europeu para identificar as dificuldades e buscar soluções. Também nesta terça-feira, o presidente Lula participou de um jantar com todos os chefes de Estado e de governo que estão em Evian para as reuniões do G7. De Evian, Leban, na França, Luana Karen.
2: E ainda durante os trabalhos do G7, o presidente Lula e o diretor-geral da Organização Mundial da Saúde, Tedros Adhanom, divulgaram uma carta pedindo que os líderes das maiores economias do mundo apoiem a conclusão do Acordo Global sobre Pandemias.
3: O acordo foi aprovado em 2025, mas um ponto extra ainda precisa ser discutido para ele entrar em vigor.
2: O Brasil preside essas negociações que tratam da adoção do anexo de acesso a patógenos e partilha de benefícios.
3: O foco é garantir a troca de informações sobre vírus, bactérias e outros agentes com potencial para se tornarem novas pandemias.

0: o isolamento logístico da região.
1: Uma rodovia que representa um dos maiores desafios de infraestrutura do país, a BR-319, responsável por conectar o Amazonas ao restante do Brasil por via terrestre, recebe um novo modelo de gestão. A ideia é unir mobilidade, desenvolvimento e preservação da floresta. Em Brasília, representantes do governo do Brasil apresentaram as medidas especiais previstas. O plano prevê ações de proteção ambiental, monitoramento territorial, reforço da fiscalização e regularização de terras na área de influência da rodovia. A secretária executiva do Ministério do Meio Ambiente e Mudança do Clima, Ana Flávia de Sena Franco, explica que todo o trabalho feito pelo governo vai transformar a BR-319 em um modelo de desenvolvimento e preservação ambiental.
2: Nosso objetivo é fazer do processo de repavimentação da rodovia um modelo de gestão e controle ambiental com participação das comunidades, respeito aos saberes tradicionais, recuperação de área degradada, geração de emprego e renda para a população por meio do fortalecimento das cadeias da bioeconomia.
1: O plano prevê melhorias nos 877 quilômetros da BR-319. As medidas de proteção ambiental incluem a ampliação de áreas protegidas, ações de resgate da fauna e criação de estruturas de passagem para animais, além do reconhecimento e demarcação de terras indígenas e ações de regularização fundiária. Entre as medidas de infraestrutura estão a substituição de 52 pontes de madeira e a manutenção permanente da rodovia. A previsão é implantar também sistemas de monitoramento com implantação de portais de fiscalização, brigadas de combate a incêndios e bases integradas de órgãos públicos. Para o diretor-presidente da InfraSA, Jorge Bastos, trata-se de um modelo inovador e único no mundo.
3: É uma coisa inovadora, não tem nada igual no mundo. É de suma importância, não só para o Brasil, mas para o mundo inteiro, a gente mostrar como pode ser sustentável uma rodovia dentro da selva amazônica.
1: O modelo prevê um contrato único de 20 anos, renovável por mais 15. A assinatura do contrato deve acontecer em dezembro de 2027. A expectativa é transformar a BR-319 em referência de integração regional, com proteção da Amazônia e presença permanente do poder público na região. Reportagem Pablo Mundim.
4: O programa Move Brasil foi criado pelo governo federal para estimular a troca da frota brasileira por veículos mais modernos, eficientes, seguros e menos poluentes.
0: Inicialmente, o programa teve foco em caminhões e ônibus, que nós falamos aqui na Voz do Brasil.
4: Na última sexta-feira, foi lançada a versão voltada para ajudar entregadores a comprarem novas motos, bicicletas elétricas e veículos semelhantes.
0: Hoje nós vamos falar do Move Brasil voltado para taxistas e motoristas de aplicativos.
4: A partir dessa sexta feira, eles poderão solicitar o financiamento de novos veículos junto a instituições financeiras. Luciana Colares de Holanda explica.
5: Juros abaixo da metade dos valores encontrados no mercado e melhores prazos para pagar. Esses são os benefícios que o programa Move Aplicativos oferece para taxistas e motoristas de aplicativos adquirirem veículos novos. As condições especiais de financiamento valem para carros de até R$150 mil e que atendam critérios de sustentabilidade, como os flex, híbridos e elétricos. Wallace Moreira, secretário de Desenvolvimento Industrial, Inovação, Comércio e Serviços, detalha as vantagens do programa.
6: Para além de proporcionar a possibilidade de renovação de frota, de descarbonização, ela também dá ao trabalhador melhores condições de trabalho, de vida e de adquirir uma propriedade a uma taxa de juros que está abaixo da metade do mercado. A taxa de juros hoje de mercado gira em torno entre 24% e 28%, dependendo do perfil. Hoje, essa taxa de juros é de 12,5% para homem e 11,5% para as mulheres.
5: Uma pesquisa do IBGE, divulgada no ano passado, mostra que quase 2 milhões de pessoas trabalhavam como motoristas de automóvel no Brasil em 2024. Para Simone Almeida, motorista de aplicativo há quase 10 anos, não fosse por essas condições facilitadas de pagamento, seria impossível trocar de carro.
7: Hoje, nas condições atuais, sem o programa Move Brasil, a gente não consegue adquirir esse veículo para ter um rendimento melhor. E é conforto também do passageiro. O passageiro entra ali e quanto mais estrelas você tem, quanto mais bem avaliado você é, mas você recebe corridas pelas plataformas.

0: maio, o presidente Lula assinou uma medida provisória que destina até 30 bilhões de reais para o programa. Podem participar motoristas de aplicativos com cadastro ativo há pelo menos 12 meses que tenham realizado ao menos 100 corridas nesse período na mesma plataforma, além de taxistas em atividade. Para participar, é só acessar a plataforma oficial gov.br/movebrasil e autorizar o uso dos dados necessários para análise de elegibilidade. E ainda esta semana, a partir de 19 de junho, os motoristas habilitados poderão escolher veículos e procurar uma instituição financeira credenciada para solicitar o financiamento. Reportagem Luciana Colares de Holanda.
1: Doenças do pulmão, do coração, maior incidência de câncer.
2: A lista de prejuízos na saúde é grande para quem fuma.
1: Segundo a Organização Mundial da Saúde, o tabaco mata mais de 8 milhões de pessoas no mundo por ano.
2: O SUS oferece todo o tratamento de graça para quem deseja parar de fumar. E a busca por ele tem crescido nos últimos anos.
3: O servidor público Frederico Pereira fuma há mais de 30 anos. Ele está em tratamento no Hospital Universitário de Brasília por causa da bronquite e do início de um enfisema pulmonar. E fala sobre a dificuldade que é abandonar o cigarro.
4: Não desisti ainda dessa luta e dessa tarefa, até porque é uma necessidade de saúde.
3: Parar de fumar vai muito além de abandonar um hábito. A dependência da nicotina provoca sintomas físicos e emocionais que podem dificultar o processo. Por isso, muitas vezes é necessário acompanhamento médico. O Sistema Único de Saúde oferece tratamento completo para quem deseja parar de fumar. A chefe de controle do tabagismo do Instituto Nacional de Câncer, INCA, Maria José Giongo, detalha esse atendimento.
5: Então, essa pessoa ela vai ser acolhida na unidade de saúde, né? Esse tratamento ele pode ser individual ou em grupo. Caso seja necessário que essa pessoa, que esse cidadão, se utilize de medicamentos para auxiliá-lo no processo de cessação, então ele vai receber esse medicamento também de forma gratuita. Então, as equipes das unidades de saúde dispõem de uma equipe ali multiprofissional que vai dar toda assistência para a pessoa que deseja parar de fumar.
3: E a procura por tratamento tem crescido. A distribuição de remédios no SUS aumentou 138% entre 2022 e 2025. Foram 19 milhões de medicamentos entregues em 2022, número que saltou para 46 milhões no ano passado. Além do medicamento bupropiona, o SUS oferece também outras opções que ajudam a parar de fumar, como goma de mascar e adesivos de nicotina. Um apoio importante para combater um hábito que traz consequências sérias para a saúde. No Brasil, 477 pessoas morrem a cada dia por causa do tabagismo. O professor e pneumologista do Hospital Universitário de Brasília, Ricardo Martins, fala sobre os malefícios do cigarro.
6: O cigarro é a principal causa evitável de doença no mundo. No campo das doenças respiratórias, são as doenças do tipo bronquite, enfisema, câncer de pulmão, que nos preocupa bastante, né? E doenças também da área do coração, né?
3: Quem deseja parar de fumar pode procurar uma unidade básica de saúde e verificar onde o tratamento é oferecido em seu município. Reportagem Márcia Fernandes.
1: Atenção, estudantes que já se inscreveram no Exame Nacional do Ensino Médio e ainda não realizaram o pagamento da taxa de inscrição.
2: Os candidatos não isentos devem pagar o valor de R$ 85,00 até amanhã. Sem ela, a inscrição não é válida.
1: O Enem é a principal porta de entrada para o ensino superior no Brasil.
2: O exame é válido para ingresso em universidades por meio do Sisu, ProUni e Fies e também em faculdades no exterior.
7: Termina nesta quarta-feira, 17 de junho, o prazo para pagamento da taxa de inscrição do exame. O valor é de R$ 85,00 e pode ser pago por boleto, PIX, cartão de crédito ou débito em conta, conforme a instituição financeira. Não precisam pagar a taxa os estudantes que tiveram a isenção aprovada pelo Instituto Nacional de Estudos e Pesquisas Educacionais, Anísio Teixeira, o INEP, como alunos do terceiro ano do ensino médio da rede pública, participantes do programa PED Meia e pessoas inscritas no Cadastro Único que atendam aos critérios do edital.

0: Os candidatos que solicitaram atendimento especializado vão poder consultar o resultado do pedido a partir de 26 de junho na página do participante. Acesse em enem.inep.gov.br/participante. Com redação de Lucília Araújo, Dilson Santa Fé, para a Voz do Brasil.
1: Avanço na inclusão educacional de estudantes com deficiência beneficiários do benefício de prestação continuada.
2: O BPC registrou o maior índice de sua história de crianças e adolescentes entre 0 e 18 anos matriculados, 83% em 2024.
1: Em 2008, apenas 21% dos beneficiários estavam matriculados.
3: Mãe de dois filhos, a Raimunda de Oliveira Souza conta que trabalhava como doméstica para pagar as contas de casa, até que em 2018 viu sua vida mudar após o filho mais novo, Davi, com então 7 anos, ser diagnosticado com transtorno do espectro autista.
4: Ele, quando na idade de criança, né, de creche, né, que ele foi de creche, eu comecei a perceber alguns detalhes que eu achava diferente, assim, diferenciado das outras crianças, né? Aí, quando chegou no período dele ir para a escola normal, no ensino fundamental, né? Logo no primeiro ano, a professora já me chamou para conversar. Falou só, o Davi, ele é assim, é dessa forma, então é melhor você procurar um médico, né, fazer uns testes, né, uma consulta. Né?
3: O diagnóstico significou apenas o início de uma batalha solitária para Raimunda, que passou a dedicar todo o seu tempo ao tratamento do filho. Sem muita escolha, ela conta que teve que deixar o emprego remunerado e recorreu ao benefício de prestação continuada. Desde 2022, o BPC, no valor de um salário mínimo por mês, serve para cobrir gastos com medicamentos, alimentação e escola. O estudo, ela garante, é um item indispensável na rotina.
4: Tira notas razoáveis, mais para boa, né? Porque tem a mãe aqui que fica no pé, né? Ensinando da maneira que eu posso, que eu também não tenho também laço, estudo, mas eu faço o que eu posso, né? E educadora social, que também eu sempre corro atrás, eu cobro na escola, eu sou aquela mãe mesmo que cobra. Se eu estou vendo que está alguma coisa errada, eu vou lá na escola, converso. Eu sei das minhas obrigações, eu sei dos direitos que ele tem, então eu vou atrás.
3: E não é só a Raimunda que se preocupa com a educação do filho. Em 2024, o benefício de prestação continuada registrou o maior índice da história de crianças e adolescentes beneficiários matriculados. Dos mais de 870 mil beneficiários, 83% estavam na escola. Em 2008, eram apenas 21%. Os dados são do Ministério do Desenvolvimento e Assistência Social, Família e Combate à Fome. Para João Paulo Santos, consultor jurídico do Ministério, o resultado mostra o compromisso do governo em ampliar o acesso à educação e reforçar o acompanhamento permanente da política pública.
5: O BPC na escola é um serviço específico do SUAS, do Sistema Único de Assistência Social, que passa a auxiliar, a tentar colocar todos os beneficiários do BPC em idade escolar, ou seja, pessoas com deficiência, né? Não são idosos, são pessoas com deficiência, jovens e crianças, na escola, frequência escolar para essas pessoas, que é um processo de inclusão que não é fácil, né? Um processo de inclusão que precisa ser realizado no cotidiano.
3: Mais de 6 milhões e 500 mil pessoas recebem hoje o benefício de prestação continuada. Desse total, aproximadamente 58% são pessoas com deficiência e 42% são idosos. São beneficiários aqueles em famílias com renda igual ou menor que 1/4 do salário mínimo por pessoa, ou R$ 379,50 por mês. Reportagem Gabriela Noronha.
2: Junho é o mês das festas juninas e as autoridades acendem um alerta para uma prática que, além de perigosa, é ilegal.
1: Soltar balão é crime ambiental no Brasil, com pena de até 3 anos de prisão, além de multas.
2: A prática é um perigo real. Provoca incêndios em florestas e casas e causa apagões nas redes elétricas e pode prejudicar também o voo de aviões.
6: Nesta época do ano, a soltura ilegal de balões triplica, segundo a Força Aérea Brasileira. Entre 2019 e 2024, foram quase 4.500 ocorrências em todo o país. E para identificar os culpados, o tenente Tauan faz um apelo para a população.
7: A gente acredita que por meio da conscientização da população e a partir da não soltura e nenhum incentivo e a divulgação dessa prática na internet, o compartilhamento dessas atividades também por WhatsApp. A gente imagina que com a contribuição da população, a gente reduzirá o risco dessa recorrência e preservará, portanto, a segurança de todos.
6: Esta prática é crime, previsto na Lei 9.605 de 1998, com pena de 1 a 3 anos de detenção e multa, além de crime ambiental, pelo potencial de causar incêndios e destruição. Ana Gabriela Salles, para a Voz do Brasil.
1: A Caixa Econômica Federal começa amanhã a fazer os pagamentos do Bolsa Família deste mês.
2: Essa semana serão pagos os beneficiários com o NIS final 1, 2 e 3, na quarta, quinta e sexta-feira.
1: Ao longo da semana que vem, serão feitos os pagamentos para os beneficiários com os números finais de 4 a 8.
2: E nos dias 29 e 30 de junho, os pagamentos para quem tem NIS final 9 e 0.
1: Para beneficiários de municípios que tiveram situação de emergência ou calamidade declarada, o pagamento será feito integralmente amanhã, independente do número do NIS.
2: Ao todo, cerca de 19 milhões e 300 mil famílias recebem o Bolsa Família.
1: O comércio varejista do país continua em ritmo de crescimento.

0: 9 milhões e 300 mil famílias recebem o Bolsa Família.
1: O comércio varejista do país continua em ritmo de crescimento no mês de abril na comparação anual.
0: Segundo dados do IBGE, as vendas registraram alta de 1% em relação ao mesmo período do ano passado.
1: E o resultado positivo se estende para o acumulado do ano, que soma avanço de 2%.
2: O comércio varejista brasileiro mantém trajetória positiva em 2026, com crescimento de 2% no acumulado do ano e alta de 1,5% nos últimos 12 meses. Os dados do Instituto Brasileiro de Geografia e Estatística, o IBGE, mostram que, apesar de uma redução de 1,5% nas vendas em abril, na comparação com março, o setor avançou 1% frente a abril de 2025. Entre os destaques positivos estão os segmentos de equipamentos e materiais para escritório, informática e comunicação, que cresceram 6,5% em relação a abril do ano passado. Artigos farmacêuticos, médicos, ortopédicos e de perfumaria, com alta de 4,5%. Móveis e eletrodomésticos, com aumento de 2,6%. Combustíveis e lubrificantes, com 1,6%. E supermercados, alimentos, bebidas e fumo, com crescimento de 0,9%. O comércio varejista ampliado, que inclui veículos, materiais de construção e atacado especializado de alimentos, também apresentou resultado positivo na comparação anual, com alta de 1,4% em abril. No acumulado de 2026, o segmento registra crescimento de 1,8%. O desempenho positivo alcançou diversas regiões do país. Na comparação com abril de 2025, 20 das 27 unidades da federação registraram aumento nas vendas do varejo, com destaque para Pernambuco, Tocantins e Distrito Federal. Os números indicam avanço em áreas importantes da economia, com setores de consumo essencial e de bens duráveis contribuindo para a manutenção do crescimento do comércio brasileiro. Claudimário Carvalho, para a Voz do Brasil.
0: E essas foram as notícias do governo do Brasil.
1: Uma realização da Secretaria de Comunicação Social da Presidência da República.
0: Com produção da empresa Brasil de Comunicação.
1: Fique agora com as notícias do Poder Judiciário e do Congresso Nacional. Boa noite.
0: Boa noite para você e até amanhã.
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5: Primeira turma do STF condena Eduardo Bolsonaro por tentativa de interferência em julgamento sobre golpe de Estado. STJ decide que espólio e herdeiros de aposentado com doença grave podem pedir restituição do imposto de renda pago indevidamente. Justiça do Trabalho e órgãos parceiros organizam atendimento a comunidades indígenas no Amapá. Boa noite, eu sou Walter Lima. Por unanimidade, a primeira turma do STF condenou Eduardo Bolsonaro pelo crime de coação no curso do processo. A acusação sustentou que ele teria atuado junto a autoridades norte-americanas para pressionar ministros do STF e influenciar o julgamento de ações envolvendo o pai dele, o ex-presidente Jair Bolsonaro. O relator do caso, ministro Alexandre de Moraes, entendeu que houve tentativa de constranger a atuação da corte por meio de sanções e pressões internacionais. Eduardo Bolsonaro foi condenado a 40 anos e dois, ou seja, foi condenado a 4 anos e 2 meses de prisão no semiaberto, mais 50 dias multa. Se aposentado com doença grave não foi isento de imposto de renda e pagou mais do que deveria após a morte dele, tanto o espólio como os herdeiros podem pedir na justiça a devolução do valor pago indevidamente. Esse entendimento é do STJ. Fátima Uchoa.
6: O espólio de uma aposentada com câncer de mama buscou o reconhecimento da isenção de imposto de renda prevista em lei e a restituição dos valores descontados indevidamente da aposentadoria dela. A Justiça do Rio Grande do Sul extinguiu o processo sem resolução do mérito. Já o relator na segunda turma do STJ, ministro Teodoro Silva Santos, considerou que, embora a isenção por doença grave tenha natureza pessoal, a restituição possui caráter

0: caráter patrimonial e pode ser transmitida aos herdeiros. Assim, um colegiado determinou que os autos retornassem ao Tribunal Estadual para prosseguimento do julgamento da apelação sobre o pedido de restituição.
1: Justiça do Trabalho e órgãos parceiros organizam últimos detalhes para começar o atendimento a comunidades indígenas no Amapá. Rafael Silva.
2: Começam amanhã os serviços levados pela 4ª Itinerância Cidadania aqui com você, a aldeia Manga, no município de Oiapoque, extremo norte do estado. Desde domingo, equipes da Justiça do Trabalho e de órgãos parceiros se organizam na região. Hoje estão sendo montadas as estruturas e revisados os últimos detalhes para atendimentos sobre questões trabalhistas e previdenciárias, serviços de saúde, regularização de documentos e muito mais. E tudo isso de graça para os moradores da região.
1: O TSE recebeu representantes da Confederação Nacional do Comércio de Bens, Serviços e Turismo para inspecionar os códigos-fonte da urna eletrônica e dos sistemas eleitorais. É a terceira instituição fiscalizadora a visitar o TSE. Fábio Ruas.
3: O representante da Confederação Nacional do Comércio foi recebido pela equipe da Secretaria de Tecnologia da Informação do TSE. Os técnicos do tribunal tiraram dúvidas e abriram o código-fonte para a vistoria. Yuri Cavalcante, especialista em tecnologia da informação da CNC, elogiou a iniciativa do TSE de realizar o ciclo de transparência das eleições 2026. Já fizeram a vistoria o Partido União Brasil e o Senado Federal.
1: Ministérios Públicos Federal e de São Paulo pedem a anulação de nova licença do pré-sal por risco de agravamento da crise climática. Estima-se que a extração e o uso dos combustíveis fósseis resultem no lançamento de mais de 3 bilhões e 800 milhões de toneladas de gás carbônico na atmosfera. Vanessa Pereira.
4: A nova licença corresponde à etapa 4 do pré-sal, a nova fase de exploração de óleo e gás natural na Bacia de Santos, em São Paulo, prevista para começar entre 2026 e 2032. O objetivo da ação é que a licença seja definitivamente anulada e que o IBAMA seja proibido de conceder novos avais até que a Petrobras cumpra os diversos requisitos que estão em aberto, como a complementação dos estudos ambientais e a comprovação da compatibilidade da etapa 4 com compromissos assumidos pelo Brasil e pela empresa na redução de emissão de gases do efeito estufa.
1: 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Boa noite.
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7: Eu sou Paula Groba.
8: E eu sou Humberto Pinheiro.
7: E estes são os destaques de hoje do Jornal do Senado, que começa agora.
8: Senado aprova projeto que reconhece pós-graduação como formação continuada de professores.
7: Avança a proposta que acaba com soltura automática de presos por atraso na revisão de prisões preventivas.
8: Aprovada a criação da Universidade Federal do Esporte.
7: Boa noite.
8: Boa noite.
7: Cursos de especialização, mestrado e doutorado poderão passar a contar oficialmente como formação continuada dos professores da educação básica pública.
8: O plenário aprovou um projeto que atualiza a Lei de Diretrizes e Bases da Educação para reconhecer essas qualificações como parte do aperfeiçoamento profissional dos educadores. Repórter Douglas Castilho.
9: Estão amparados pela proposta as especializações e também as pós-graduações, como mestrado e de doutorado, inclusive com a garantia garantia de licença remunerada já prevista na Lei de Diretrizes e Bases da Educação, sem a criação de novos gastos para o Estado. A relatora da proposta, a senadora professora Dorinha Seabra, do União do Tocantins, ressaltou a importância da proposta.
10: Trata-se de reconhecer que o professor não é apenas receptor de conhecimento produzido pela academia, mas ele também é agente capaz de produzir saberes a partir da sua experiência profissional.
9: A

0: pesquisadora Flávia Monteiro, professora da Faculdade de Educação da Universidade Federal Fluminense, reforçou o papel e a necessidade da formação continuada na área da educação.
1: Isso representa um avanço e fortalece também a compreensão de que a formação de professores, ela deve ocorrer ao longo de toda a carreira.
0: O Plano Nacional de Educação, que é o principal instrumento de planejamento estratégico da educação no Brasil, estabeleceu a meta de que até 2034, 70% dos professores da rede pública tenham alcançado o nível de pós-graduação. A proposta vai à sanção presidencial.
2: O presidente do Senado Federal, Davi Alcolumbre, negou ter recebido 30 milhões de dólares do dono do Banco Master, Daniel Vurcaro, por meio de uma conta no exterior, ao repudiar a informação publicada em reportagem na última semana pela revista Veja. O parlamentar disse que as acusações são falsas e declarou que a situação representa não apenas um ataque pessoal, mas atinge também a imagem institucional do Poder Legislativo.
3: Davi Alcolumbre ainda defendeu a apuração da origem das informações divulgadas e afirmou que adotará todas as medidas legais e judiciais para esclarecer o caso. O senador enfatizou que não aceitará tentativas de intimidação ou constrangimento e criticou a divulgação de acusações sem provas.
4: Não podemos permitir que isso se torne uma prática normal no nosso país. Não podemos admitir que autoridades públicas, instituições ou qualquer cidadão sejam desmoralizados com base em fatos inventados e acusações absolutamente sem nenhuma prova.
2: Um atraso da justiça deve ser suficiente para colocar um preso em liberdade? Essa é a discussão por trás de um projeto aprovado pela Comissão de Segurança Pública do Senado.
3: A proposta acaba com a possibilidade de soltura automática quando houver demora na revisão periódica da prisão preventiva. O texto, que segue o entendimento dos tribunais superiores, ainda será analisado pela Comissão de Constituição e Justiça. Repórter Bruno Lourenço.
5: A Comissão de Segurança Pública analisou três projetos de lei que tratavam de regra que considerava ilegal a prisão preventiva caso o juiz não revisasse a necessidade da medida a cada 90 dias. A redação aprovada determina que o atraso na revisão não gera liberdade automática. Antes de qualquer decisão, o Ministério Público deverá ser obrigatoriamente ouvido e o ônus de pedir a reavaliação passará a ser da parte interessada, como explicou o relator, senador Fabiano Contarato, do PT do Espírito Santo.
6: Concordamos que uma vez decorrido o prazo para a reavaliação da prisão, se mostra adequada e necessária a prévia oitiva do Ministério Público sobre a manutenção da medida ou a soltura do preso, uma vez que essa previsão prestigia o princípio acusatório que orienta o processo penal.
5: O senador Sérgio Moro, do PL do Paraná, lembrou que a soltura automática não constava no texto original do pacote anticrime enviado por ele quando era ministro da Justiça, tendo sido incluída durante a votação na Câmara dos Deputados.
7: Aí isso foi enxertado para o lobby pró-crime, infelizmente, de alguns parlamentares lá na Câmara dos Deputados. E foi aprovada essa aberração que sugere que a prisão caia automaticamente, que é o sonho dos Vurcaros da vida, inclusive.
5: O projeto aprovado também amplia para 180 dias o prazo de revisão nos casos em que o preso já tenha sido condenado em primeira instância. O relator justificou que a medida é razoável diante da estrutura enxuta e da falta de capilaridade dos tribunais de segunda instância.
2: E o senador Sérgio Moro, do PL do Paraná, defendeu o endurecimento das leis de combate ao crime organizado ao afirmar que propostas nessa área têm enfrentado resistência do governo federal. Segundo ele, medidas como o fim das saídas temporárias de presos e o projeto antifacção avançaram graças à atuação da oposição no Congresso.
3: Moro também comentou a decisão dos Estados Unidos de classificar o PCC e o Comando Vermelho como organizações terroristas. Na avaliação do senador, a medida pode dificultar a lavagem de dinheiro e o financiamento internacional das facções.
7: É claro que essa designação feita pelos Estados Unidos não resolve todos os problemas. É claro que a tarefa de combater essas organizações é do Brasil, mas é evidente que essa ação do governo norte-americano facilita o nosso trabalho a nível internacional.
2: Já o senador Camilo Santana, do PT do Ceará, defendeu a aprovação da PEC da Segurança Pública pelo Senado. A proposta prevê maior integração entre União, estados, municípios e Distrito Federal no combate à criminalidade, com o compartilhamento de informações, uso de tecnologia e ações conjuntas contra o crime organizado.
3: Segundo o parlamentar, a medida fortalece o Sistema Único de Segurança Pública e a cooperação entre as forças policiais. O texto já foi aprovado pela Câmara dos Deputados e aguarda análise do Senado.
8: Porque o crime ele ultrapassou as fronteiras dos estados, portanto, precisa ter uma coordenação nacional integrada nas informações, na inteligência, na cooperação. E essa PEC da segurança vai permitir que a gente possa dar o avanço necessário que o Brasil precisa em relação a esse tema que aflige a população, que aterroriza a população brasileira.
2: O esporte pode ganhar uma universidade dedicada à formação de profissionais e ao desenvolvimento de políticas públicas para o setor.
3: Os senadores aprovaram uma proposta que cria a Universidade Federal do Esporte. A nova instituição terá como missão produzir conhecimento, qualificar gestores e profissionais e contribuir para o fortalecimento das ações esportivas no país. Os detalhes com Pedro Pincer.
9: Com futura sede em Brasília, a Universidade Federal do Esporte terá entre as finalidades a formação de recursos humanos de excelência, com competências e habilidades para a gestão de políticas públicas de esporte e o incentivo à produção de conhecimento científico e tecnológico aplicado à gestão do esporte e ao treinamento de alto rendimento. Ex-ministro da Educação, o senador Camilo Santana, do PT do Ceará, ressaltou a importância da criação da instituição.
10: O Brasil é uma potência esportiva. Somos um país de talentos extraordinários, mas ainda convivemos com a carência de profissionais qualificados na ciência do esporte, na gestão esportiva, no treinamento de atletas, no paradesporto e nas políticas públicas voltadas à inclusão pelo esporte. A Universidade Federal do Esporte nasce com o potencial de ajudar a preencher esse vazio histórico.
9: Os recursos financeiros para a implantação e manutenção da universidade virão do Orçamento Geral da União, com a possibilidade de auxílios e subvenções por entidades públicas e particulares. O texto segue agora para a sanção presidencial.
2: E o Senado homenageou 3 pessoas e instituições dedicadas ao cuidado dos mais vulneráveis. Na segunda edição da Comenda Santa Dulce dos Pobres, foram reconhecidos o Instituto da Primeira Infância e Pred de Fortaleza, que atende mais de 4 mil crianças, a religiosa Maria Nilda Cavalcante Rangel e Jorge Eduardo Deister, coordenador da Vila do Pequenino Jesus, em Brasília.
3: Autor da proposta que criou a premiação, o senador Eduardo Girão, do Novo do Ceará, afirmou que a comenda dá visibilidade a exemplos concretos de solidariedade e serviço ao próximo. A comenda Santa Dulce dos Pobres foi criada em 2020 e é concedida anualmente a pessoas e instituições que prestam serviços relevantes na área social da saúde. Com edição de Paula Groba e trabalhos técnicos de Eliseu Caires, o Jornal do Senado fica por aqui. Acompanhe agora as notícias da Câmara dos Deputados. Boa noite.
2: Boa noite e até amanhã.
11: Jornal Câmara dos Deputados. Plenário pode aumentar proteção de mulheres contra violência política.
12: Câmara aprova punição para má-fé em processos de violência doméstica.
11: Parlamentares analisam políticas públicas de apoio para a população idosa.
12: Boa noite. Maria do Rosário, do PT do Rio Grande do Sul, elogia o lançamento da Rede Nacional de Proteção e Defesa dos Direitos Humanos da Pessoa Idosa. Segundo a deputada, a medida busca ampliar a dignidade e combater a violência exercida contra a parcela da população que mais cresce no país.
11: Maria do Rosário reforça ainda a necessidade de o Parlamento aprovar medidas focadas no fortalecimento da Política Nacional de Cuidados, na criação de um auxílio financeiro para cuidadores de idosos do BPC e na aprovação da Convenção Internacional sobre o envelhecimento humano.
12: Ranieri Paulino, do Republicanos da Paraíba, chama atenção para o crescimento dos casos de violência contra idosos e defende o fortalecimento das políticas de proteção e cuidado. Ele pede garantia de dignidade e segurança às pessoas em situação de maior vulnerabilidade.
11: Ranieri Paulino ainda destaca a necessidade de ampliar o acesso aos serviços destinados às pessoas com deficiência no interior da Paraíba. Para ele, a descentralização desses atendimentos é fundamental para promover inclusão e assegurar direitos à população que vive fora dos grandes. grandes centros.
12: José Ayrton Félix Cirilo, do PT do Ceará, defende mais investimentos em políticas de cuidado e proteção para crianças e adolescentes. O deputado afirma que a falta de atenção, presença e apoio familiar pode comprometer o desenvolvimento integral desde a infância.
11: José Ayrton Félix Cirilo aponta que o orçamento federal ampliou a participação dos recursos destinados a crianças e adolescentes.

0: Ayrton Félix Cirilo aponta que o orçamento federal ampliou a participação dos recursos destinados a crianças e adolescentes nos últimos anos, mas ainda precisa avançar em áreas como educação, saúde, assistência social, segurança alimentar e proteção de direitos.
1: Votação.
2: Punição para quem agir de má fé durante processos de violência doméstica ou familiar contra a mulher é aprovada na Câmara. Confira os detalhes na reportagem de Sofia Peçanha.
3: A Câmara dos Deputados aprovou o projeto que autoriza os juizados de violência doméstica e familiar contra a mulher a aplicar punições para quem agir de má fé. A proposta é de autoria da deputada Flávia Moraes, foi aprovada pelas Comissões de Defesa dos Direitos da Mulher e de Constituição e Justiça. A medida altera a Lei Maria da Penha, com o objetivo de aplicar sanções para quem agir com deslealdade no curso do processo. Invenção ou distorção de fatos propositalmente e tentativa de prejudicar outra pessoa injustamente são algumas condutas ilegais. A deputada Laura Carneiro, do PSD do Rio de Janeiro, relatora na Comissão de Constituição e Justiça, explicou.
4: A má-fé não ocorre pela simples inexistência de condenação ou falta de prova, mas é caracterizada quando a parte ofensora ou ofendida deliberadamente tenta desrespeitar a justiça utilizando-se de instrumentos ilegais.
3: Pelo texto aprovado, se o juiz entender que alguém agiu de má-fé, essa pessoa pode ser punida com multa de até 10 salários mínimos. Durante a votação na Comissão da Mulher, a relatora da proposta, a deputada Silvia Cristina, do PP de Rondônia, concordou que a medida contribui para o bom andamento dos processos e da proteção às mulheres.
5: Consideramos, pois, que tais aperfeiçoamentos ajudarão a evitar excessos e abusos das partes, conferindo maior credibilidade à Lei Maria da Penha e maior prestígio à verdade real, ampliando a proteção de todas nós, mulheres brasileiras.
3: Os danos processuais já estão previstos no Código de Processo Civil e ocorrem quando uma das partes, autor ou réu, não age de forma correta. Para essas condutas, o Código prevê penas como multa e indenização à parte contrária pelos prejuízos que sofreu. Agora, o projeto que aplica punições para quem agir de má fé em casos de violência doméstica e familiar contra a mulher segue para análise do Senado. Da Rádio Câmara de Brasília, Sofia Peçanha.
1: Agricultura.
0: Heitor Xu, do PSD do Rio Grande do Sul, comemora a formatura da primeira turma do projeto Conexão Mulher em Santa Cruz do Sul. A iniciativa reuniu 48 agricultores familiares em atividades voltadas à formação de lideranças femininas e ao fortalecimento da atuação das mulheres no meio rural.
2: Segundo Heitor Xu, o projeto ofereceu capacitação em áreas como cooperativismo, educação financeira e políticas públicas. Para ele, a qualificação e o incentivo à participação feminina contribuem para o desenvolvimento das propriedades rurais, das famílias e das comunidades.
0: Anderson Pinto, do União do Pará, critica operações de fiscalização ambiental realizadas por órgãos federais no estado. De acordo com o parlamentar, pendências fundiárias e burocracia atrapalham os produtores rurais, que, segundo ele, sofrem com a insegurança jurídica.
2: Anderson Pinto defende a ampliação das ações de regularização fundiária e ambiental na Amazônia. Ele argumenta que a definição das propriedades pode reduzir conflitos, garantir segurança jurídica e contribuir para a preservação ambiental e o desenvolvimento da região.
1: Desenvolvimento regional.
0: Ricardo Maia, do MDB, destaca a assinatura de mais de 2 bilhões de reais em convênios entre o governo da Bahia e os municípios para execução de obras. Segundo ele, os recursos serão destinados a áreas como pavimentação, saúde, educação e recuperação de estradas.
2: Ricardo Maia afirma que a transferência de recursos e a realização de convênios fortalecem o municipalismo e ampliam a capacidade de investimento das prefeituras. Ele sustenta que a execução de obras contribui para levar desenvolvimento à população do interior baiano.
0: Pompeu de Matos, do PDT, defende o avanço de investimentos da indústria da celulose no Rio Grande do Sul, com previsão de 27 bilhões de reais. Ele afirma que o empreendimento pode gerar 12 mil empregos, fortalecendo a economia de Barra do Ribeiro, Guaíba, Tapes, Camaquã e Charqueadas.
2: Pompeu de Matos cobra equilíbrio no licenciamento ambiental para que exigências técnicas não impeçam a realização da obra. Ele acredita que o desenvolvimento econômico e proteção ambiental podem caminhar juntos, desde que os órgãos responsáveis adotem critérios razoáveis.
0: Eduardo Veloso, do Solidariedade, lamenta que, em vez de comemorar os 64 anos de emancipação do Acre, seu discurso seja para denunciar o isolamento e o descaso do governo federal com o estado. Ele cita as estradas intransitáveis e a pobreza da população, que segue sem apoio para crescer.
2: Segundo Eduardo Veloso, o estado já respondeu por 30% do PIB nacional. nacional durante o ciclo da borracha e hoje sofre com as restrições ambientais.

0: Ele defende a abertura de uma rota ligando o Acre ao Peru para encurtar o caminho das exportações brasileiras rumo ao mercado asiático.
1: Homero Rodrigues, do Podemos, homenageia os 100 anos de nascimento de José Carlos da Silva Júnior, apontado como referência empresarial e pública na Paraíba. Ele afirma que o legado do empresário inspira novas gerações pelo compromisso com o desenvolvimento do Estado.
2: Habitação.
0: Charles Fernandes, do PSD da Bahia, comemora a destinação de moradias do programa Minha Casa Minha Vida para Guanambi e cidades vizinhas. Entre os municípios atendidos, ele destaca Pindaí, Malhada, Piripá, Feira da Mata, Ibiaçucê, Sebastião Laranjeiras e Condeúba.
1: Charles Fernandes ressalta que levou ao governo federal a demanda por unidades habitacionais em cidades que ainda não tinham sido contempladas. O deputado assinala que a expansão do programa para cidades do interior contribui para a redução das desigualdades regionais.
2: Economia.
0: Luiz Lima, do Novo do Rio de Janeiro, alega que o Brasil atravessa uma crise econômica marcada pelo aumento do custo de vida, pela alta dos juros e pelo crescimento do endividamento das famílias. Ele afirma que a perda do poder de compra tem afetado diretamente o cotidiano dos brasileiros.
1: Luiz Lima também critica medidas relacionadas às mudanças na jornada de trabalho e argumenta que elas podem ampliar a informalidade. Para ele, o debate econômico deve priorizar ações voltadas à geração de empregos e à recuperação da atividade produtiva.
0: Paulo Guedes, do PT de Minas Gerais, rebate críticas da oposição à política econômica do governo federal. O deputado explica que a taxa básica de juros é definida pelo Banco Central e reforça que o Executivo defende a redução dos juros.
1: Paulo Guedes cita indicadores econômicos e sociais para sustentar a avaliação positiva do governo. Segundo ele, o país registra queda do desemprego, retomada de obras públicas, ampliação de programas sociais e aumento dos investimentos em educação e infraestrutura.
2: Meio ambiente.
0: Os deputados aprovaram proposta que inclui abrigos de animais entre os locais de cumprimento da pena de serviços comunitários. O repórter José Carlos Oliveira explica como será a medida.
3: A Câmara dos Deputados aprovou o projeto de lei que inclui os abrigos de proteção animal entre os locais onde poderá ser cumprida a pena de prestação de serviços à comunidade. Esse tipo de punição é previsto no Código Penal como alternativa à prisão para condenações inferiores a 4 anos em crimes de menor impacto, como explica a relatora do texto na Comissão de Constituição e Justiça, deputada Júlia Zanatta, do PL de Santa Catarina.
4: Código Penal, né, que fala de prestação em hospitais, escolas, orfanatos e outros estabelecimentos. Então, essa lei, ela vem para alterar e colocar também os abrigos de animais, que são uma realidade da nossa sociedade, inclusive uma realidade de falta de apoio, de mão de obra, porque não é somente uma questão de defesa da proteção animal, é uma questão também de saúde pública, esse cuidado com os animais, né? Foram abandonados, animais de rua.
3: Júlia Zanatta prevê dupla vantagem na medida.
4: Isso vai contribuir com a defesa animal, mas também com a ressocialização dessas pessoas que cometeram crimes de menor potencial ofensivo.
3: A proposta original é do deputado Célio Studart, do PSD do Ceará. Da Rádio Câmara de Brasília, José Carlos Oliveira.
2: Segurança Pública.
1: Aloysio Mendes, do Republicanos do Maranhão, registra a prisão de 3 suspeitos de envolvimento no homicídio de um empresário em Imperatriz. O deputado elogia a atuação das forças de segurança do Maranhão, com o apoio de órgãos federais no avanço das investigações.
0: Aloysio Mendes manifesta solidariedade à família da vítima e afirma que a resposta policial ajuda a enfrentar a sensação de impunidade na cidade. Ele espera que as circunstâncias do crime sejam esclarecidas e que os investigados respondam perante a justiça.
2: Justiça.
1: Marcelo Nilo, do Republicanos, critica a condução da compra de respiradores realizada pelo governo da Bahia durante a pandemia. O deputado cobra ainda esclarecimentos sobre os recursos empregados na aquisição desses equipamentos.
0: Marcelo Nilo levanta questionamentos sobre a evolução patrimonial de agentes públicos e faz críticas à condução política do grupo que administra o Estado. Ele defende que as suspeitas sejam apuradas com transparência e responsabilização, caso sejam confirmadas irregularidades.
1: Diante das dificuldades para instaurar a CPMI do Banco Master no Congresso, Carlos Jordi, do PL do Rio de Janeiro, defende a abertura de uma CPI municipal para investigar contratos firmados pelo governo local sem licitações e o envolvimento entre as lideranças políticas e executivos da instituição financeira.
0: Na avaliação do parlamentar, haveria um esquema destinado a encobrir supostos pagamentos de propinas. Carlos Jordi afirma ainda que as fraudes

0: Envolvendo empréstimos consignados, começaram na Bahia, seguindo para o Rio de Janeiro. Ele defende investigações imediatas e a responsabilização dos envolvidos.
1: Relações Exteriores. Sérgio Turra, do PP do Rio Grande do Sul, manifesta preocupação com a segurança jurídica no país. O deputado observa que a parcialidade do judiciário fere o princípio fundamental do Estado Democrático de Direito.
0: Sérgio Turra cita a decisão da justiça italiana relacionada à extradição da ex-deputada Carla Zambelli para apontar possíveis julgamentos parciais. O parlamentar ressalta que a confiança nas instituições é essencial para a garantia da justiça e da democracia.
1: Política. A Câmara pode votar projeto que aumenta a proteção de mulheres contra a violência política. A ideia é combater a violência quando praticada também contra mulheres que exercem liderança social e política fora de cargos eletivos. Confira na reportagem de Antônio Vital.
2: Está pronto para ser votado no plenário da Câmara projeto que amplia a proteção às mulheres contra a violência política. A proposta inclui na lei que combate a violência política contra a mulher aquelas que exercem liderança social e política fora dos cargos eletivos. De acordo com a proposta, passam a ser abrangidas pela lei mulheres que atuam como defensoras de direitos humanos, líderes comunitárias, dirigentes partidárias, líderes sindicais e integrantes de movimentos sociais. O objetivo é reconhecer que a violência política contra mulheres também ocorre fora do ambiente eleitoral e do exercício de mandatos. O projeto, apresentado pela deputada Dayana Santos, do PCdoB do Rio Grande do Sul, recebeu parecer favorável da relatora, deputada Natália Bonavides, do PT do Rio Grande do Norte, para quem a violência política também atinge mulheres que atuam como lideranças, mesmo sem cargos eletivos. A proposta também altera o Código Eleitoral para considerar crime a prática de assédio, humilhação, perseguição ou ameaça voltadas para impedir ou dificultar campanha eleitoral ou mandato de mulheres. Serão considerados crimes atitudes que configurem menosprezo ou discriminação relacionada à condição da mulher, à cor, raça, etnia, orientação sexual ou identidade de gênero. O projeto ganhou regime de urgência, o que permite que seja votado diretamente no plenário, sem passar pela análise das comissões permanentes da Câmara, mas foi criticado pelo deputado Kim Kataguiri, do Missão de São Paulo, que considerou as medidas protetivas um privilégio.
3: Você vê que na realidade tem alguns jabutis ali de inclusão para proteção especial e privilégios de realidade lideranças que vão ser colocadas acima de cidadãos comuns. Então, líderes de ONGs de direitos humanos, dirigentes partidários, vão ter um atendimento especial da polícia, né? Muitas vezes garantido escolta policial e atenção do Ministério Público mais do que um cidadão comum.
2: O texto também altera a lei dos partidos políticos para obrigar as legendas a adotarem medidas de prevenção e combate à violência política contra a mulher. Entre essas medidas estão a criação de canais de denúncia e a aplicação de sanções a filiados que praticarem esse tipo de violência. O regime de urgência foi defendido pela deputada Laura Carneiro, do PSD do Rio de Janeiro.
4: O projeto trata apenas de auxiliar nós, mulheres políticas, na nossa luta diária para que não soframos violência política como sofremos. Talvez os homens não consigam perceber a importância disso para as políticas brasileiras.
2: Ainda não há data para votação no plenário da Câmara do projeto que amplia a proteção às mulheres contra a violência política. Rádio Câmara de Brasília, Antônio Vital.
0: General Girão, do PL do Rio Grande do Norte, defende o endurecimento da legislação para crimes com motivação política. Para ele, é necessário fortalecer as ações de combate ao crime organizado e garantir mais segurança à população e aos agentes públicos.
1: O deputado manifesta preocupação com o avanço da violência no Rio Grande do Norte e destaca o atentado ocorrido em Mossoró contra um vereador e pré-candidato a deputado federal. General Girão também lamenta a morte de um cinegrafista que acompanhava a atividade política.
0: Marcos Polon, do PL de Mato Grosso do Sul, critica a condução do julgamento do ex-deputado Eduardo Bolsonaro, afirmando que o caso representa uma afronta ao devido processo legal. Segundo ele, o processo teria motivações políticas e não observaria princípios fundamentais da justiça.
1: Além disso, Marcos Polon questiona a atuação do STF e alega que integrantes da corte estariam comprometendo a imparcialidade necessária ao julgamento. O deputado defende que é preciso assegurar segurança jurídica e respeito às regras previstas na Constituição. Cultura.
0: Benedita da Silva, do PT do Rio de Janeiro, exalta a participação das mulheres na construção da cultura brasileira. A deputada cita relatório do ECAD, que aponta crescimento no número de mulheres cadastradas e no valor distribuído em direitos autorais.
1: Benedita da Silva observa, no entanto, que a desigualdade de gênero ainda persiste no setor musical. A parlamentar defende políticas públicas voltadas à ampliação da participação feminina e à garantia de mais transparência e justiça na distribuição dos direitos autorais.
5: Educação.
0: Inácio Arruda, do PCdoB do Ceará, apresentou o projeto que autoriza o uso de veículos do transporte escolar por estudantes da educação profissional, tecnológica e superior. Ele afirma que a proposta busca reduzir a evasão de alunos que têm que percorrer longas distâncias diariamente.
1: Inácio Arruda sustenta que o custo diário do transporte prejudica a permanência de estudantes em cursos superiores nos estados do Nordeste. Ele pede apoio dos parlamentares para acelerar a tramitação e informa que a matéria já foi discutida com entidades estudantis.
5: Trabalho.
0: Luiz Carlos Raul, do Podemos do Paraná, defende que a redução da jornada semanal de trabalho seja acompanhada de regras específicas para micro e pequenas empresas. Ele acredita que o segmento precisa de apoio para se adaptar às mudanças.
1: Luiz Carlos Raul propõe, então, mecanismos de compensação como redução de encargos e acesso facilitado ao crédito para minimizar os impactos financeiros da medida. Para ele, a adoção dessas iniciativas é fundamental para preservar empresas e manter postos de trabalho.
0: Luiz Couto, do PT da Paraíba, defende gratificação de atividades de combate e controle de endemias para servidores da FUNASA, admitidos antes da descentralização das ações do órgão. O parlamentar afirma que a medida reconhece profissionais que atuam em áreas de difícil acesso.
1: Luiz Couto argumenta que o combate a endemias depende também de equipes técnicas, administrativas, laboratoriais, de transporte e de logística. Ele considera que a ampliação da gratificação corrige uma distorção histórica em favor desses servidores.
5: Saúde.
0: Júlio César Ribeiro, do Republicanos do Distrito Federal, destaca a importância de lei que garante às mulheres o direito de ter acompanhante em consultas, exames e procedimentos de saúde. Ele assinala que a norma surgiu de proposta de sua autoria, com o objetivo de ampliar a proteção nos atendimentos.
1: Júlio César Ribeiro avalia que a presença de uma pessoa de confiança torna o acolhimento mais transparente em situações de vulnerabilidade física ou emocional. Ele sustenta que a defesa das mulheres deve resultar em medidas concretas de segurança, respeito e dignidade.
0: Welter, do PT do Paraná, quer que o SUS use mais plantas medicinais produzidas no país para tratar da saúde da população. A ideia é criar cadeias produtivas locais para fortalecer pequenos produtores e diminuir a importação de insumos, que hoje ultrapassa os 98%.
1: Welter reforça que o uso de plantas medicinais faz parte da cultura popular e conta com a validação científica da Anvisa, a exemplo do que ocorre no Paraná, onde em mais de 30 municípios são prescritos fitoterápicos a pacientes do SUS.
0: Termina agora o Jornal Câmara dos Deputados, produzido pela Rádio Câmara, com trabalhos técnicos de Everson Urani e apresentação de José Carlos Andrade e Márcio Aquilissardi. Uma boa noite para você.
1: Ótima noite. A Voz do Brasil está de volta amanhã.
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influenciadora Virgínia Fonseca fez sua tão aguardada estreia na Globo participando de um quadro no Domingão com Huck. Durante a cobertura da Copa do

influenciadora Virgínia Fonseca fez sua tão aguardada estreia na Globo participando de um quadro no Domingão com Huck, durante a cobertura da Copa do Mundo. No entanto, o que realmente agitou os bastidores foi o constrangimento da loira, ao ser questionada por Luciano Huck sobre um possível retorno com o jogador Vini Júnior. Virgínia negou veementemente os rumores, afirmando que o buquê de rosas recebido no Dia dos Namorados veio de um grande amigo e que ela e Vini Júnior são apenas bons amigos. A influenciadora que está nos Estados Unidos para a Copa garantiu que comemorou o gol do craque apenas como torcedora.

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1: 22 horas e 3 minutos.
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que pertenceu ao artista, presenteado a ele pelo pai de GD. Além do tributo, a noite no Parque do Povo contou com a presença ilustre de Roberto Carlos, que se apresentou pela primeira vez no palco principal do evento. Mari Fernandes também agitou o público em uma noite que celebrou a música e a memória de grandes talentos,

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6: A poderosa Anitta está novamente no centro das atenções do mundo das fofocas. A cantora foi vista abraçada com o bilionário Mark Scheinberg, empresário que já foi apontado como a fé da atriz Marina Rui Barbosa. O flagra, que rapidamente circulou nas redes sociais, reacendeu os rumores sobre a vida amorosa da artista. Mark Scheinberg, conhecido por sua fortuna e por ser discreto, já havia sido associado a Marina Rui Barbosa em 2023. Agora a proximidade com Anitta deixa os fãs curiosos sobre um possível novo romance na vida da cantora.

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humorista e influenciador digital Diogo Defante passou por um perrengue nos Estados Unidos durante a cobertura da Copa do Mundo. Ele foi detido após tentar fazer uma brincadeira com um agente de segurança nas proximidades do MetLife Stadium, em Nova Jersey, onde o Brasil fazia sua estreia. Conhecido por seu humor irreverente, Defante foi encaminhado a uma delegacia para prestar esclarecimentos. A situação foi resolvida, mas o episódio gerou burburinho nas redes sociais, com muitos fãs acompanhando a saga do influenciador.

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1: E olha só a dúvida do João Lucas. Doutor, tinha fimose que cobria toda a cabeça e durante 2 meses fiquei puxando cada semana um pouquinho. A pele descia, dando pra ver a cabeça, só que aparecia a

0: para você colocar ela para dentro do prepúcio de novo, e também pode haver um prejuízo da irrigação de sangue para sua glande. Então, muito cuidado com essas manipulações e eu recomendo fortemente que você visite um urologista. Tem dúvidas? Escreve para a gente no arroba Jairo Bauer Oficial.
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2: Muito bem, senhoras e senhores, está entrando no ar o programa que faz você voltar no tempo e recordar as grandes emoções da sua vida. Está no ar o The Music nessa quarta-feira, meiuca de semana. Como é que tá por aí, gente? Tudo bem? Tudo tranquilo? A partir de agora tem 2 horas de muito som aqui do passado pra você. Aumenta o som aí porque o The Music já está no ar.
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0: Você está sintonizado nos grandes sucessos do passado. A gente traz de volta para o presente. Aqui no The Music Coffee Time. A gente volta já. Depois do intervalo tem mais.
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0: Isso é The Mills Coffee Time. As grandes emoções da sua vida estão aqui. A gente volta já.
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1: Eita, coisa boa, de volta com o nosso The Music of Time. Então aumenta aí o volume, estamos chegando de volta com os grandes clássicos pra você.
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0: Você está na melhor sintonia com o nosso The Music Coffee Time. A gente vai para um break e daqui a pouco tem mais. Não sai daí.
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2: E olha só a dúvida da Mariana. Doutor, é verdade que a gente já tem caso de ebola no Brasil? Não, Mariana, a gente não tem nenhum caso confirmado de ebola no Brasil. A gente teve duas suspeitas. A primeira delas foi de um homem de 37 anos que chegou da República Democrática do Congo, onde a epidemia está acontecendo, com febre. Foi rapidamente internado, isolado no Hospital Emílio Ribas, em São Paulo. Os exames foram feitos, os testes vieram negativos e ele está em acompanhamento agora por um quadro de meningite. Um outro homem que chegou em Guarulhos e aparentemente foi de ônibus até o Rio de Janeiro. Os contactantes dele também foram isolados. Os resultados dele até agora não foram conclusivos para ebola e os exames laboratoriais confirmaram malária. Então ele teve um quadro de febre, calafrios, o que fez com que ele fosse rapidamente internado. O ebola, diferente da Covid, ele não é transmitido no período de incubação e também não é transmitido por via respiratória. Ele é transmitido durante a fase sintomática, quando a pessoa já apresenta sintomas e por um contato mais próximo com as secreções dessa pessoa. De acordo com as autoridades, o risco de transmissão aqui no Brasil e na América do Sul é considerado baixo. De qualquer forma, as autoridades estão atentas para quadros de febre de pessoas que estão vindo de países em que há casos de ebola na África.
3: Tem dúvidas? Escreve pra gente no @JairoBoerOficial.
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2: Atenção, senhores passageiros, estamos de volta com The Music Coffee Time.
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0: Time, as grandes emoções da sua vida estão aqui. A gente volta já.
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1: Voltamos com The Music Coffee Time, as grandes emoções da sua vida.
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0: agora, The Music of Time, as grandes emoções da sua vida. A gente volta já, não sai daí.
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0: Muito bem, gente. Essas são as últimas de hoje, nessa quarta-feira da edição especial do The Music Coffee Time. Obrigado aí pela tua sintonia, pela tua paciência. A gente sempre tá aqui ligado em você, de segunda a sábado, levando alegria no teu rádio. A gente volta amanhã, na quinta-feira.
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1: E olha só a dúvida do Roberto. Doutor, a gente tem proibido o uso do celular pelos nossos filhos adolescentes em casa, principalmente na hora do jantar, mas eu pego minha esposa várias vezes usando o celular quando tá falando com eles. Não seria melhor ela não ficar o tempo todo usando o celular na frente deles? Sem dúvida nenhuma, seria bacana que nos momentos em que a família está reunida, que o celular fosse deixado de lado, o que é difícil nos dias de hoje. Mas só pra você ter uma ideia, recentemente a Agência de Saúde Pública da Suécia pediu que os pais deixem os celulares de lado ao passarem tempo com seus filhos. E as novas recomendações da Suécia se baseiam em pesquisas sobre o impacto do uso de telas nas relações pais e filhos, porque não adianta proibir os filhos e os pais continuarem a usar o celular na frente deles. Os especialistas, inclusive, sugerem que se crie dentro de casa algumas zonas livres de telas. Então, por exemplo, na hora de dormir no quarto, na mesa de jantar, enfim, são alguns momentos e alguns locais da casa em que o uso do celular não deveria ser tolerado. Talvez esses limites ajudem a melhorar a relação emocional, afetiva e de atenção mesmo que os pais têm com os filhos e que os filhos têm com os pais.
2: Tem dúvidas? Escreve pra gente no @ Jairo Bauer Oficial.
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1: Se liga na hora, 12h12 aqui na sua 94.
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2: FM, 12h47.
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3: E olha só a dúvida da Sônia. Doutor, depois que a escola proibiu o uso do celular, achei que meu filho ficou mais focado e concentrado. Mas em casa, ele tem usado muito redes sociais. E eu estou com vontade de proibir. Ele tem 14 anos e parece que alguns países já estão proibindo redes sociais até os 16 anos. É verdade? É verdade sim, né? A gente tem alguns países que já proibiram o uso de redes sociais para menores de 16 anos. A Austrália é um exemplo. Quase 5 milhões de contas de usuários de até 16 anos foram removidas pelas plataformas na Austrália, isso é lei lá. Na Indonésia e na Nova Zelândia existem restrições semelhantes, ou seja, os jovens não podem usar as redes sociais até os 16 anos de idade. Na Malásia, ela vai passar a acontecer em junho. Na Grécia, a partir de janeiro do ano que vem. Além disso, na Europa, outros países como a Dinamarca, a França e o Reino Unido estão estudando medidas nesse sentido. Por mais que alguns adolescentes acabem burlando as regras e acessem as redes sociais, fica um recado claro de que o uso dessas redes sociais está proibido. E isso parece que tem trazido alguns benefícios importantes para os relacionamentos, para a saúde mental e para as emoções dos mais jovens. Tem dúvidas? Escreve pra gente no @JairoBauerOficial.
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0: Agora na 94, 3h24.
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6: FM, 3:42.
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3: E olha só a dúvida do Fernando. Doutor, tenho 16 anos e acho que meu pênis é muito fino. Tenho só 10 centímetros de circunferência e 14 centímetros de tamanho. O que que eu faço? Fernando, a gente precisa lembrar primeiro que homens são diferentes. Ou seja, alguns têm um pênis maior, outros têm um pênis um pouco menor, alguns têm um pênis mais grosso, outros mais fino, e assim por diante. Então esse é o primeiro ponto. Variações são normais. Segundo ponto, com 16 anos, não sei exatamente quando começou o seu desenvolvimento físico, mas se ele começou um pouco mais tarde, você ainda talvez tenha intervalo de tempo para o seu pênis crescer tanto em tamanho como em espessura. Isso pode acontecer. Então, eu acho que essas questões são as mais importantes. Agora, de novo, lembrar que as variações existem e que não é o tamanho ou a espessura que vai fazer a diferença na sua vida sexual e possivelmente na vida sexual da sua parceira também. Então, fica tranquilo com isso, espera mais um pouco e se tiver muito encanado, com muita dúvida, procure um urologista para conversar com ele, tá bom? É isso aí, boa sorte. Tem dúvidas? Escreve pra gente no arroba Jairo Bauer Oficial.
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1: 4:06.
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2: Quatro horas e 28 minutos.
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2: Quatro horas e 47 minutos.
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4: Olha só a dúvida da Maiana. Doutor, saí do período fértil há um dia e no outro, meu namorado acabou ejaculando de roupa comigo em cima. E minhas roupas ficaram meio molhadas por conta disso. Existe alguma chance de gravidez? Estou apavorada sem ter essa resposta. Minha amiga, olha só, pelo que você contou pra gente, você tinha acabado de sair do período fértil e aí vocês fizeram uma brincadeira, mas de roupa. É muito improvável, pra não dizer impossível, alguém engravidar dessa forma. Então, o que acontece? O espermatozoide precisa estar dentro da vagina. E isso acontece só com a penetração e com a ejaculação dentro da vagina, sem você estar usando nenhum método contraceptivo. Ou, se o garoto tivesse ejaculado, introduzido o sêmen fresco, o esperma fresco, com os dedos dentro do canal vaginal. Aí sim a gente podia pensar em risco. Mas nessa situação que você está contando, mesmo que você tivesse bem no meio do período fértil, brincadeiras de roupa, ejacular na roupa, não tem o menor risco. Agora, se no futuro vocês forem avançar, resolverem tirar a roupa para as brincadeiras ficarem um pouco mais íntimas, eu recomendo que você procure antes um ginecologista para discutir métodos contraceptivos. Tá bom? Tem dúvidas? Escreve pra gente no @ Jairo Bauer Oficial.
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0: 5:19.
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2: 5 horas e 32 minutos.
3: É a do...

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94, 6 horas, 1 minuto, 6 e 1. Bom dia, cidade. Bom dia, toda a região. Começando por aqui mais uma edição do programa Manhã Sertaneja, o melhor da música sertaneja no seu rádio. Marcando hoje uma super quarta-feira, manhã fria de quarta-feira, 17 de junho de 2026. E daí, tudo certinho com você? Tudo belezinha? Esperamos que você esteja bem na paz e na graça do nosso Senhor Jesus Cristo. Estamos aqui para fazer uma programação bacana, gostosa para vocês até às 7 horas da manhã. Manhã Sertaneja no seu rádio. E a sua participação, claro, que é muito, mas muito importante para a gente no 3532-6081. Mensagem de texto ou de áudio, do jeito que você preferir participar da nossa programação, tá valendo, hein? Lembrando que os áudios têm que ser no máximo 20, 25 segundos para dar tempo de atender todo mundo, que o horário é curto, né, gente? E um áudio só por pessoas, por participação, tá bom? Beleza? Combinado assim, então? Beleza, então, 6 horas, 2 minutos. Começando muito bem nossa programação com Tião Carreiro e Pardinho, Nossos Devaneios, um clássico da música sertaneja. Bom dia, 6 e 2.

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94, 6 horas 10 minutos, 6 e 10, e esse clássico da música sertaneja, Trio Parada Dura, Barco de Papel. Antes a gente ouviu João Carvalho, Ronaldo Viola e João Carvalho, a música Rainha do Meu Destino, e começando muito bem a nossa programação aí com Tião Carreiro e Pardinho, nossos devaneios. Esse é o programa Manhã Sertaneja, o melhor da música sertaneja até às 7 horas da manhã. Tem Marcelo Moreira na sua companhia, eu na sua companhia, você na minha companhia, no Manhã Sertaneja, toda quarta e sexta-feira, ao vivo em cores, diretos dos estúdios aqui da 94 FM Itararé, São Paulo, né? Segunda, terça, programação automática, quinta-feira também programação automática, e a gente tem esse encontro marcado toda quarta e sexta-feira, a partir das 6 horas da manhã, o programa Manhã Sertaneja, só clássico sertanejo no seu rádio, como está aqui, ó, Dalvan, rapaz, da programação. A hora certa, 6:12, bom dia!

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0: É, 94, 6 horas, 14 minutos, 6 e 14, esse clássico da música sertaneja no seu rádio, o cantor Dalvan, Canarinho do Peito Amarelo, hein?
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0: 35326081, telefone do sucesso, WhatsApp da 94, para você participar do Manhã Sertanejo, o melhor da música sertaneja no seu rádio, comunicando com você, tem Marcelo Moreira até às 7, intervalo comercial, já eu volto, não sai daí não.
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3: Bom dia, querido ouvinte, obrigado pela sua companhia, já mais sucessos.

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0: 94, 6 horas 17 minutos, 6h17. Não perca o horário do busão e nem da circular, em 6h17. Esse é o programa Manhã Sertaneja, o melhor da música sertaneja no seu rádio. Agora tem Irídio e Irineu na programação por causa de você. A hora certa, 6h17. Bom dia!
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94, 6 horas 24 minutos, 6h24, a rainha da música sertaneja no seu rádio, Roberta Miranda, meu grande bem. 35326081, telefone do sucesso, WhatsApp da 94, para você participar comigo até às 7, o melhor da música sertaneja no seu rádio, programa Manhã Sertaneja, na apresentação de Marcelo Moreira. Agora tem Otávio Augusto e Gabriel, essa música, um clássico da música sertaneja, Mala Amarela, 6h25, bom dia!

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0: 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É, 94, 6 horas 27 minutos, 6h27. Esse é o programa Manhã Sertaneja e o melhor da música sertaneja pra você é a música Mala Amarela com Otávio Augusto e Gabriel, esse clássico da música sertaneja. Foi lá pro grande amigo Éder Bibiano, lá no Jardim Bela Vista, né, Éder? Grande abraço pra você, obrigado pela participação, obrigado pela companhia aí, tá certo? Sempre com a gente. No centro da cidade também, sempre ouvindo a nossa programação, a Dona Sueli. Oi, Dona Sueli, um grande abraço, obrigado pelo carinho também, na Vila Sinhá, sempre acompanhando aí a nossa programação, a Dona Maria Antônia, Luiz Celso, ô Luizão, grande abraço, já tomou cafezinho, Luizão? Tá certo, grande abraço também ao Tico, a Sueli, a Catarina, toda a família nota mil do Brasil, da Vila Sinhá, sempre acompanhando o nosso trabalho, obrigado mesmo pelo carinho. Daqui a pouquinho eu vou estar atendendo o pessoal que participa da nossa programação através de áudio aí, a galera que já mandou seu áudio, já mandou sua mensagem aqui para participar da nossa programação, tá certo? 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Intervalo comercial, já eu volto, não sai daí não. Fique ligado, Manhã Sertaneja volta já. 94 FM.
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0: Estamos de volta, 6 horas 30 minutos, 6h30, não perca o horário do busão nem da circular, hein, gente? 6 horas 30 minutos, esse é o programa Manhã Sertaneja, o melhor da música sertaneja no seu rádio, até as 7 horas da manhã, juntinho com você tem Marcelo Moreira e o melhor da música sertaneja, claro, para você os clássicos, os maiores e melhores clássicos da música sertaneja, você ouve aqui no Manhã Sertaneja. Agora tem Gian Giovanni, Roupa de Lua de Mel, 6h31, bom dia!

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0: 94, 6 horas 37 minutos, 6h37. As gargantas de ouro do Brasil, milionário saudoso Zé Rico, a música Gangorra. 35326081, telefone do sucesso, WhatsApp da 94. Já vão atender o pessoal que está participando da nossa programação através de mensagem de texto, através de mensagem de áudio, né? O pessoal que já levanta cedinho para participar do programa Manhã Sertaneja, ao vivo em cores, nas quartas e sexta-feiras, com Marcelo Moreira juntinho com você. O Paulo mandou pra gente: bom dia, que a luz do Senhor ilumine o seu coração e mente, trazendo clareza e direção em cada decisão que você fizer. Um grande abraço, Paulo, obrigado pela participação. Quem vai falar com a gente agora, diretamente da Vila Beca, Adelinda. Oi, Adelinda, bom dia.
1: Bom dia, Marcelinho, tudo bom? Você é Marcelinho?
0: Tudo certinho.
1: Todo mundo, tá bom, Marcelinho? Tchau, tchau.
0: Vila Beca participando da programação.
1: Sexta e sábado. Tchau, tchau, com Deus. Bom trabalho, precisando de serviço, sem pedir ponto, tá bom?
0: Tá certo.
1: Tchau, meus colegas do Vila Beca. Tchau, tchau, com Deus.
0: Tá certo, um grande abraço. Obrigado pela participação, minha querida. Obrigado por estar aí curtindo a nossa programação. Antônio Buchinal, bom dia, Marcelinho. Toca do Duque Dalvan, Berrante de Ouro. Vai pra você e pra todos os ouvintes de Itararé e região. Ele colocou uma frase linda pra gente aqui, ó: Deus quer que nós sejamos na paz e na glória dele, que assim seja, amém. Mandou pra gente Antônio Buchinal, sempre ligadinho na nossa programação também. O Eric Delagnol vai falar com a gente. Oi, Eric, bom dia.
2: Marcelinho, Deus abençoe nossa quarta, que dê tudo certo na nossa caminhada. Valeu, índio velho, um abraço, Deus abençoe.
0: Grande abraço pra você, Eric, uma ótima quarta-feira abençoada por Deus pra você também, tá bom? Diretamente da cidade de Ponta Grossa, no Paraná, vai falar com a gente o grande amigo Wagner Antônio. Oi, Wagner, bom dia.
3: Bom dia, Marcelo, bom dia a todos os ouvintes do Manhã Sertanejo. Estou passando aí pra registrar a audiência, desejar a todos um forte abraço, uma ótima quarta-feira. Uma quarta-feira abençoada, cheia de paz, saúde, beleza, Marcelo?
0: Tá certo.
3: Não esqueça de mandar um beijo pra minha mãe lá, beleza? Falou, meu amigo, forte abraço.
0: Então, super abraço, uma ótima quarta-feira pra mamãe do Wagner, que mora lá em Santa Cruz dos Lopes, a dona Tereza. Oi, dona Tereza, já fez o cafezinho, dona Tereza? Um grande abraço pra senhora, uma quarta-feira abençoada por Deus aí, tá bom? Grande abraço. Também vai falar com a gente agora a Lucimara, vai falar com a gente. Oi, Lucimara, bom dia.
4: Bom dia, Marcelinho Moreiras. Coloca a música aí pra mim,
0: certinho?
4: Marcelinho Moreiras.
0: Pode pedir.
4: As andorinhas voltaram, tá bom?
0: As andorinhas.
4: Manda um abração aí no... no Flavinho Freitas. Flavinho Freitas. E manda um abraço lá pra galera lá que trabalha lá no Big Paul.
0: Big Paul, supermercado.
4: A Júlia tá mandando um abraço. Põe ela no sorteio aí, tá bom?
0: Tá certo.
4: Tô aprontando ela pra ir pra escola.
0: Olha,
4: Thiago
0: só.
4: Já foi. Fique com Deus. Manda um abraço na Policeia. E vai, Corinthians. Um
0: grande abraço pra você, Lucimar. Pra Ana Julinho, pro João Vitor, pro Thiago. Grande abraço pra Dona Dina, pra Ângela. Enfim, todos esses amigos queridos aí do Jardim Policeia, sempre curtindo a nossa programação. Também diretamente de Telemaco Borba, no Paraná, curtindo a nossa programação. A grande amiga e ouvinte, a Dona Vera Lúcia. Oi, Vera, um beijo no seu coração. Obrigado pelo carinho de sempre, obrigado por estar curtindo a nossa programação. Agora quem vai falar com a gente é a Maria Aparecida, da Fazenda Montanha. Bom dia, Maria!
5: Cheguei, Brasil! Bom dia, Marcos Maza. Bom dia, Marcelinho, tudo bem por aí?
0: O Marcos Maza já está preparando aquele cafezão para nós lá na Copa, lá, hein? Nossa.
5: Maria Aparecida Ferreira, da Fazenda Montanha. Gostaria, se fosse possível, que você tocasse para mim, encontrei para a verdadeira endereço da felicidade.
0: Olha, boa música.
5: Ofereço para Josimar e Matheus e ainda para os meus pais, o Mercinho e José, lá no fundão da grota, na Bela Vista, meus amigos da Net Rural, Leandro, Antônio e a Maria, e ainda meus três queridos, Poço Gussusso e Alessandrinha, minha Cátia Ramos e família, e ainda para meu amigo aqui da Fazenda Primavera, Alexias e família.
0: Olha só.
5: E vai, Brasil!
0: Vai, Brasil! Grande abraço pra você. Obrigado, viu, pela participação, viu? Maria Aparecida, da Fazenda Montanha. Um abraço pro Alex também, o pessoal lá da Fazenda Primavera, o Alex, João Paulo, todo esse povo querido aí. Muito obrigado pela companhia, obrigado pela audiência. A Inês Mendes, do bairro do Cerrado, já confirmando a sua audiência. Dona Luísa Aparecida Rosendo, diretamente de Santa Bárbara também. Grande abraço. Ela pediu aqui uma música com o Ataíde Alexandre, Laço Aberto. A gente vai ver se dá tempo de tocar. Se não der tempo de tocar, a gente toca aí numa próxima oportunidade, na sexta-feira. Pode ser, Dona Luísa? Grande abraço, obrigado a todos, povo querido. querido de Santa Bárbara. E abraçando a dona Luísa, a gente abraça também o pessoal da família Francisconde, o João, Luísa, Marlene, a Márcia, enfim, todos os amigos queridos que a gente tem em Santa Bárbara. Vamos de mais música na programação, aqui é uma atrás da outra, rapaz do céu. Um abraço pro Paulinho, pra Eunice também, que nos Altos Avilosórios, sempre curtindo a nossa programação. Casal nota mil do Brasil, Paulinho e Eunice. Um abraço, obrigado pelo carinho. 6h42 de Paulo e Paulino, amor de primavera na programação. Bom dia!

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0: É 94, 6 horas 49 minutos, 6h49, ao som maravilhoso desse prefixo musical do programa Manhã Sertaneja. 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E vai falar com a gente através de áudio agora do grande amigo Lico, lá do supermercado Frei Caneca. Oi, Lico, bom dia.
1: Bom dia, Marcelinho Moreira.
0: Tudo certo.
1: O programa tá muito top,
0: obrigado,
1: viu?
0: Obrigado, Lico.
1: Quarta-feira, sexta-feira e sábado tá muito bom, viu? É, queria mandar um abraço para você aí. Manda um alô para nós aqui, tá bom? Aqui no Frei Caneca, estamos trabalhando.
0: Olha,
1: tá frio aí, é?
0: Tá,
1: aqui tá não frio, tá muito, tá. Não, que tô aqui na frente do forno aqui, tá quentinho.
0: Aqui dentro do estudo tá bom,
1: também,
0: tá
1: do ar condicionado. Um abraço também. Tá pra Dona Antônia, na Vila Sinhá.
0: Oi,
1: tá
0: Dona Antônia.
1: Pra Dona Antônia. O Luiz lá, o Jiraya, a Sueli, a Catarina, tá bom? Um bom dia pra eles, que Deus esteja no coração de cada um.
0: Tá
1: bom?
0: Certo.
1: Obrigado, Lico. Marcelinho. Deus abençoe. Um bom dia pra você também.
0: Eu que agradeço a sua participação, meu querido. Participa sempre com a gente, sempre aí muito simpático com a nossa programação. Lico lá do supermercado Frei Caneca. Aproveitando e mandando um abraço lá pra toda a galera. Pro Alexandre, pra Letícia, pro Edilson, enfim, todos os amigos queridos aí que a gente tem no supermercado Frei Caneca, tá certo? Dona Diva de Oliveira, lá do Jardim Pauliceia, curtindo a nossa programação. Paulinho César, Paulo César, Paulinho Grilo, participando da nossa programação. Ariel Santos, também jardineiro da Vila Esperança, um grande abraço. Para entrar em contato com Ariel Santos, é o telefone, é o 997-990337, código 15. Eu perguntar lá na Vila Esperança, todo mundo conhece ele por lá, tá certo? Gente, um beijo no coração de todos vocês, fiquem com Deus, eu tô de volta na próxima sexta-feira, então, se Deus assim nos permitir, com mais uma edição do Manhã Sertaneja. Um forte abraço a todos vocês, obrigado mesmo pelo carinho de sempre, pela participação de vocês, né? O pessoal que levanta cedinho já curtiu o Manhã Sertaneja com Marcelo Moreira. Na sequência da programação vem aí o programa Oração do Trabalhador, né, para o seu deleite, para o nosso deleite espiritual, comandando as emoções na mesa técnica central, nos 25 mil watts de potência, tem ele, sempre ele, o comandante, o homem do cafezinho caprichado, Marcos.

A mesa técnica central nos 25 mil watts de potência. Tem ele, sempre ele, o comandante, o homem do cafezinho caprichado, Marcos Mas. Um beijo no coração de todos, fiquem com Deus e até sexta-feira, velho. Pra encerrar a programação, o sucesso de 1993 dos irmãos Zezé e Luciano, Saudade Bandida, 6h52, bom dia!

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1: 7 horas e 2 minutos.

Bom dia, muito bom dia para você, ouvinte da 94FM.3. Está no ar mais uma manhã de quarta-feira, o programa Oração do Trabalhador. Esse programa que foi feito para você e por você. Muito bom dia para você, ouvinte aí, que está ligadinho conosco aí através da página do Facebook, através do WhatsApp da rádio aí, para você que nos ouve aí no seu caminhão, no seu carro, para você que está aí na peleia, no, na correria do dia a dia, muito bom dia para você, que você tenha uma excelente quarta-feira, esta manhã maravilhosa, uma manhã de frio, né, Valdeci? É, Marco, uma manhã de frio, rapaz, eu que não sou friuento, hoje é 8 graus, né, Valdeci? Eu que não sou friuento, acordei com frio, até meu poçante acordou com frio hoje, rapaz, deu trabalho pra pegar, Marco, poçante hoje lá, eita, maravilha, glória a Deus por esse tempo maravilhoso, né, glória a Deus pelo frio, pelo calor, pela chuva, pelo sol, é só da glória, né, porque Deus está no controle de tudo, há um Deus que está no controle de todas as coisas, né, que Deus possa estar no controle da sua vida também, assim como ele controla o tempo, né, que Deus possa estar controlando a sua vida, mas para que Deus possa controlar nossas vidas, nós precisamos da permissão para ele. Então permita que o Senhor seja o dono da sua vida, permita que o Senhor esteja no controle da sua vida nesta manhã de quarta-feira. Ô, gente, que dia que é, Valdeci? Perdido no tempo, cara, hoje dia 17 já? 17 de junho, eita maravilha, e vai passando os meses, né? Estamos praticamente no meio do ano, já quase. É isso, Valdeci. Vai corrigindo nós aí, porque olha, rapaz, meu Deus, maravilha. Quero mandar aqui os abraços, né, querido? Ó, o pastor já tá ligadinho ali, ó. Já mandou ali, ó. Toque na escuta aqui, China. Eita, tem que ficar esperto, Valdeci. Cuidado que você fala, rapaz. Maravilha, né? Deus abençoe nossos pastores queridos aí, né? Pastor Valdeci, a pastora Fabiane. São bênçãos de Deus nas nossas vidas, são bênçãos lá no Templo Rede, né? É um casal que Deus, né, deu o privilégio de nós conhecermos eles, né? Pessoas maravilhosas, eles e sua família. São pessoas que ganharam o nosso coração, né? Não só o nosso, mas como de muitas pessoas. Coração de pessoas aqui da nossa cidade. São pessoas queridas, pessoas abençoadas, né? São pessoas que Deus usa aqui na nossa cidade para abençoar as nossas vidas. Gratidão ao Senhor pela vida deles, em nome de Jesus. Aos outros irmãos ali, ó, que estão participando conosco, entrando ali, ó, a Andréia ali, ó, manda um bom dia ali, ó. É, Valdeci, a Andréia tá ali com nós ali, ligadinha. Tá com frio aí, Andréia? Ó, o cafezinho, ó, lá, o irmão Hermes mandou lá o cafezinho. Deve estar muito bom, ô, irmão Hermes. O café aqui não tem bom, cara, não tem, que café do Tato não tem, infelizmente aqui não tem bom. Café do Marco Maz aqui domina, rapaz. Deus abençoe nosso irmão Hermes Delagnol ali, que tá ligadinho conosco. Irmão Éder Bibiano também sempre na escuta. Que Deus abençoe vocês, meus irmãos. O abraço vai também para os irmãos aqui da padaria. Lá a padaria do Tato, né? Eita, é de costume nós mandarmos os abraços aqui para eles. Estão sempre ligadinho conosco. A padaria da Santa Terezinha, padaria do Preto, os irmãos sempre ligadinhos, conectados na 94 FM, só ouvindo, né? Estão lá dando audiência para essa programação. Sem vocês, né, esse programa não teria sentido, né, irmãos? Se não tiver, né, vocês ligadinho, ouvindo aí, se não tiver audiência de vocês, de nada tem proveito. Então que Deus possa estar abençoando a vida de vocês que estão ligadinho e nos ouvindo sempre. Lá a padaria lá da Panificadora Alvorada também. O irmão Luiz Fernando, a irmã Ana Paula sempre lá ligadinho, nos ouvindo. Que Deus abençoe vocês poderosamente em nome de Jesus. Meu abraço também vai aqui para os irmãos lá do Cerrado, a irmã Gi, seu esposo Oséias e seu filho Joca. Com certeza a Gi já levou ele para a escola, né? A Gi agora está na correria fazendo as suas entregas do leite aí sobre a nossa cidade. Fica aqui meu abraço para você, para todos aí do Cerrado que estão sempre ligadinho conosco, sempre nos ouvindo, né, a programação da 94. Deus abençoe poderosamente em nome de Jesus a cada um de vocês, lá do bairro do Erval, né, bairro Santa Cruz, bairro Pedra Branca, lá do bairro do Saltinho, irmão Pedro, irmão João e sua família, sempre ligadinho, ouvindo a programação, né, sempre estão lá nos ouvindo, ligadinho lá,
só participando da programação. Que Deus abençoe vocês poderosamente, em nome de Jesus. Meu abraço também vai para meu irmãozinho Tatuzinho, eita, com certeza tá lá, só nos ouvindo também, ele com a mãezinha dele. Deus abençoe vocês, meu querido irmão Júlio César. Deus abençoe você, meu querido, você e sua mãezinha aí que estão sempre na audiência conosco. Que Deus derrame chuva de bênçãos sobre a vida de vocês, hoje e sempre, em nome de Jesus. Meu abraço também vai para os meus irmãos que estão sempre ligadinho conosco, levando os filhos para a escola, irmão Tiago Silva, o maior vendedor de carro da cidade aqui. Eita, irmão Tiago, a irmã Jennifer também, melhor cabeleireira da cidade de Tararé. Essa é a bênção de Deus. São lá da 13 de maio, né, da Igreja Quadrangular, lá a primeira igreja. Deus abençoe vocês, meus irmãos, em nome de Jesus. Deus abençoe também meu irmão, meu parceiro. Eita, esse é parceirão, rapaz. Irmão Alex Leiteiro. Difícil cruzar com ele na cidade, rapaz, mas ontem quando eu saí para trabalhar eu cruzei com ele. É difícil cruzar com o homem, rapaz, é uma correria, vai para cá e vai para lá. Deus abençoe você, meu irmão, o Alex Leiteiro, tá sempre ligadinho, sempre nos ouvindo lá, né, dando aí audiência para a nossa programação cada dia mais. Deus abençoe você, meu irmão, e sua família poderosamente, em nome de Jesus. Mandar um abraço também aqui para os irmãos que sempre estão ligadinhos, sempre nos ouvindo. 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Deus abençoe vocês, meus irmãos, estão ligadinhos, sempre nos ouvindo lá do Açougue Nicola. 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Deus abençoe vocês em nome de Jesus. Meu abraço também vai para o irmão Isaías, né? Trabalha com no solar, lá, mora lá no condomínio, no Vale do Itararé. Sempre nos ouve, esse é um amigo que Deus me deu, cara. Através né, da minha profissão, só ganhando amigos, cara. Eu não tenho muitos clientes, mas eu tenho amigos, cara. São pessoas que Deus tem enviado em nossas vidas para nos abençoar. Gratidão a Deus pela sua vida e pela sua família, meu irmão. Em nome de Jesus. A todos os meus clientes aí, que tem bastante clientes, né? Graças a Deus, estão sempre ligadinho também aí nos ouvindo, nos acompanhando através da 94 FM, através dessa programação maravilhosa. Deus abençoe vocês. Manda um abraço.

94 FM, através dessa programação maravilhosa. Deus abençoe vocês. Manda um abraço também aqui para o meu sobrinho Bruno, que sempre nos ouve, nosso caminhoneiro lá da Facim. Deus abençoe, filhote. Deus abençoe você, querido. Em nome de Jesus, você e sua família, poderosamente, cada dia mais, em nome de Jesus. Deus abençoe a todos os caminhoneiros, né, que estão aí na peleia. Por enquanto, o Silvinho não entrou ainda também ali, não. O Silvinho é nosso parceiro caminhoneiro também. Sempre está na peleia, na correria do dia a dia aí. Deus abençoe vocês aí, os caminhoneiros da nossa cidade, né? Deus abençoe os caminhoneiros de todo o Brasil, de todo mundo, né? São através da vida de vocês que chega sobre a nossa mesa o pão de cada dia, né? Deus abençoe poderosamente em nome de Jesus. Tem mais alguém para nós mandar abraço, Botzi? Eu esqueço aqui, rapaz.

conduzindo, né? Então, um abraço de quebrar a costela, como ele diz, né? Pro pastor Valdecir e pra pastora Fabiane. Quero mandar um abraço especial aqui para toda a minha família lá que tá escutando, pro Celso, pra Mara, pro Matheus, pra Sabrina, pro Rafael, né? O Domingues da Guarda Municipal, né? Da GCM, né? No sábado, China, nós bate uma bolinha com a GCM lá na ABB às 10 horas. Um abraço para todos os GCM que estão nos escutando, né? Que estão na guarda, no plantão, né? Aquele abraço para todos vocês, né? Mandar um abraço especial pro Denis Buba, da Mac Peça, ontem ele me viu, também pediu um abraço. Pro Luiz Soares Júnior, que deve estar indo já para São José para trabalhar. Pro Levino Júnior e sua família. Pro Fabinho Teixeira, lá de Araputi. Pro Gabriel Chanel, pro Marlon, que pediu um abraço ontem. Pro Ed Bala. O Ed Bala é o primeiro a entrar aqui na nossa live aqui, China. Através do Facebook Oração do Trabalhador. Né? Éder Bibiano, aquele abraço, Éder. Éder do Alho, Hermes Del Anhol, Djair Fadini, Maria Luísa, a minha esposa Andréia, que entrou ali, para todo o pessoal lá da Escola Juraci, né? Os funcionários e professores da Escola Juraci, para Ana, para Camila, para todo o pessoal lá da Escola Juraci. Vanilda Lima, Eric Del Anhol, Adelina Santos. A Ana Júlia Aguiar pediu oração para Lucimar Aguiar. Maria Aparecida da Fazenda Montanha, China, ela pediu aqui, ó, que é lá do bairro da Serrinha. Pediu oração para pôr o nome dela na oração, né, no caderno de oração para os pais dela e família. Dona Maria Aparecida, já está seu nome no caderninho de oração. Dani Melo, Vanderleia Rodrigues de Oliveira, para o Silvinho e Michele. Para todos esses, através do WhatsApp 3532-6081 e o Facebook Oração do Trabalhador. E vamos mandar um abraço, uma paz especial aqui, China, para o nosso irmão Simeão, né? Ele que é caminhoneiro, que leva matéria-prima aí para todo o pessoal aí da região aí, né? Caminhoneiro, igual a China falou, essa profissão importantíssima nos nossos dias. Fez aniversário ontem, vamos tocar um parabéns para ele aí, Marcos Maza. Para o Simeão, caminhoneiro Simeão. Aquele abraço, Simeão, de quebrar a costela aí, Simeão.

Eita, parabéns, nosso irmão Simeão. Deus te abençoe, meu querido. Muitos anos de vida, que Deus possa estar derramando sobre a sua vida muita paz, muita saúde, muita alegria, e que muitos anos irão de vir sobre a sua vida, em nome de Jesus. Se tiver bolinho, chama nós para comer, porque nós gostamos, somos chegados num bolo, né? Como diz o pastor, bolo com picanha. Eita, bolo com picanha, maravilha, né? Vamos agora ouvir um louvor aí, né? Vamos ouvir um louvor, depois voltamos com a sequência aí, né? Vamos lá, Marco.

0: da maravilha, todavia me alegrarei, exultarei o Deus da minha salvação. Irmãos, esse louvor é maravilhoso, né? A palavra do Senhor nos fala lá em Abacuque, no capítulo 3, mas vai nos falar a respeito disso, né? Que ainda que a figueira não floresça, ainda que não haja fruto na vide, em todo tempo, em toda via, eu me alegrarei no Senhor, exultarei o Deus da minha salvação. Irmãos, Deus tem sido a nossa fortaleza, Deus tem sido a nossa alegria. Como disse, né? Por mais que são os dias difíceis, são dias que dá vontade de desistir, irmãos. Vamos ser sinceros, como nós, né, temos nossas falhas, temos as nossas limitações. Tem dia que nós pensamos em desistir, pensamos em largar tudo, deixar tudo para trás e abrir mão de todas as coisas. Mas o Senhor, o nosso Deus, o Deus que tem sido o nosso refúgio, a nossa fortaleza, como eu sempre digo e sempre vou dizer isso comigo, o Senhor jamais vai permitir que você desista. O Senhor nos toma pelas nossas mãos e nos levanta nesta manhã. Eu não sei como se encontra a sua força, não sei como se encontra as suas lutas, as suas provações, as suas perseguições aí. Mas de uma coisa eu tenho certeza, que esse Deus maravilhoso, esse Deus que tem sido o nosso refúgio, nossa fortaleza e nossa segurança, nesta manhã, Ele nos diz para que nós venhamos marchar. Assim como Ele disse para o povo de Israel, marchem, não desista, continue. Continue lutando, continue pelejando aí, continue na sua força, continue nessa caminhada. É difícil? Sim, a palavra do Senhor nos fala que não seria fácil, mas tem de bom ânimo, meu querido. Tenha bom ânimo, levanta sua cabeça e tenha certeza nesta manhã que há um Deus que está à frente de todas as coisas. Há um Deus que está contigo nessa peleja, você não está só. Essa peleja não é sua. Quem peleja por você é o guarda de Sião. Esse não dorme, esse não vacila. Esse está sempre contigo, te fortalecendo e te tomando pela sua mão. Por isso te digo nesta manhã, levanta sua cabeça e creia nesse Deus maravilhoso. Creia que há um Deus que está no controle da sua vida em nome de Jesus. Fica aqui essa palavra no seu coração em nome de Jesus. Digo para você que o Senhor é contigo nesta manhã, em nome de Jesus.
1: Todavia me alegrarei.
0: Muito bem, chegamos no momento da oração. Queria que você fizesse o de costume aí, como você sempre faz, né? Pega seu copinho com água, coloque diante do seu rádio aí, chave do seu carro, do comércio, do seu estabelecimento, em nome de Jesus. Vamos estar orando, vamos estar, né, falando com o nosso Deus, com a certeza no nosso coração, que Ele inclina os ouvidos para ouvir o nosso clamor nesta manhã. Vamos estar orando para os irmãos que pediram oração ali, né? Com certeza, se estão pedindo, né? É porque creem que há um Deus que pode todas as coisas. Oramos ao Senhor nesta manhã. Senhor Deus e Pai, em nome do Senhor Jesus, nós entramos na Tua presença nesta manhã, através dessa emissora, Pai, que tem sido bênçãos para as nossas vidas, tem sido bênçãos para a vida de muitas pessoas, ó Pai. Através dessa programação nós oramos, nós clamamos a um Deus poderoso, a um Deus, ó Pai, que inclina os seus ouvidos para ouvir o clamor da Tua igreja. Deus, eu não sei o que essa pessoa que está nos ouvindo está passando, não sei o que ela necessita, não sei o que ela precisa do Senhor. Mas de uma coisa eu tenho certeza, Pai, que o Senhor, ó Pai, nesta manhã está, Senhor meu Deus, nos ouvindo, ouvindo o nosso clamor, a nossa oração, ouvindo esse coração, quem sabe um coração desesperado, um coração, Senhor meu Deus, em busca de uma resposta. Que nesta manhã essa pessoa esteja, Pai maravilhoso, ouvindo a sua resposta vindo dos céus, ó Pai, para a sua vida, em nome de Jesus, porque o Senhor é o Deus provedor, o Senhor é o Deus que não deixa faltar nada sobre a mesa, Senhor meu Deus, do teu filho, e essa pessoa é um filho do Senhor, ó Pai. Essa pessoa, Senhor meu Deus, que está nos ouvindo é uma pessoa que necessita do Senhor, necessita de um milagre. Então eu profetizo e eu determino um milagre sobre esta vida em nome de Jesus. É o que eu te peço nesta manhã e te agradeço em nome de Jesus. Amém e amém. Glória a Deus. Tem mais uma galerinha que entrou conosco ali, Valdeci?
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3: As nossas considerações finais aí, China, para o Dejair de Oliveira, lá do Jardim São Pedro, pediu agora aí oração para o Jovaldo Andrade, do Sítio Martins, lá do bairro do Cerrado. Noeli Lopes pedindo oração aqui. E também vou mandar uma oração aqui, um abraço especial aqui, ó, a irmã Flávia, lá do Bradesco, lá, né, nossa garota Prime, lá do Bradesco. Ela pediu que a família dela está escutando. Para o Juarez, lá da Loja 100, seu esposo. Para o Gustavo, seu filho. E para o Lorenzo. Diz que o Lorenzinho está escutando nós lá. Aquele abraço, Lorenzo. Essa pessoa, essa criança abençoada por Deus aí. Um abraço para toda a sua família, Flávia e Juarez. Deus abençoe vocês.
0: Isso aí, Valdeci. Deus abençoe a todos aí. Deus abençoe a parceria aqui, o Marcos Maza. Deus abençoe, Valdeci. Deus abençoe você que nos acompanhou através da página do Facebook. Para você que nos acompanhou através do WhatsApp da rádio. Fica aqui meu abraço e minha eterna gratidão a todos vocês. E até amanhã, se assim o Senhor nos permitir. Deus abençoe a todos e um abraço em nome de Jesus. E viva Cristo, nosso Senhor. 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
5: Não, mãe, senão a senhora não dorme, fica escutando música harta.
4: Eu deixo fazer um empréstimo, meu nome.
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4: Vamos, gente, levantar da cama. Vamos, turma, mexer o corpo. Vamos trabalhar. Olha a hora.
5: Ei, nossa bela querida e ensolarada Itararé 138.
1: Cheguei. Cheguei, Brasil.

Olá, bom dia, estamos chegando nesta manhã gostosa de outono brasileiro, já quase no seu finalzinho. Manhã de quarta-feira, em meiuca da semana. Folhinha marcando 17 de junho de 2026. Estaremos aí completando nada mais, nada menos que 168 dias do ano. Faltando somente 197 para botarmos os nossos pezinhos em 2027. A lua, fala aí qual é a lua. A lua é a lua nova. Dezessete de junho, dia do gestor ambiental. Dia da medicina veterinária militar. Alô, funcionário público aposentado. Hoje é o dia do funcionário público aposentado. É. Bastante tempo, né? Merecida aposentadoria. Mais tempo para curtir o nosso Insta Brasil. Parabéns, um abraço a todo a você que é funcionário público aposentado. Abraço muito especial para você que está aniversariando nesta quarta-feira, 17 de junho, hein? Parabéns, parabéns e muitas felicidades. No ar, mais uma edição do Insta Brasil. A produção, a apresentação, a seleção musical é minha, Vicente de Moraes. E a direção geral, Bila Fadel.

Bom dia, bom dia. Bom dia para você, ouvinte de todos os dias, de todas as horas. Bom dia, vida que se renova a cada momento, a cada instante. Bom dia, trabalho que dignifica o homem. Bom dia, fé, que sem ela nada acontece em nossas vidas. Bom dia, coragem, sem você, coragem. Não saímos da cama todos os dias. Bom dia, alegria que transforma nossas vidas. Bom dia, família, alicerce de tudo. Bom dia, os meus amigos e amigas de todas as horas. Bom dia, Deus, o grande arquiteto do universo. Razão de nossa existência criativa.

E obrigado, Senhor, pelo dia de hoje, por esta quarta-feira. Obrigado pelos meus filhos, minha nora, meus netos. Obrigado pela minha família, meus amigos e amigas, obrigado. Obrigado pelos meus ouvintes. Mas acima de tudo, obrigado pela tua presença em nossas vidas, Senhor. Obrigado. Agora 7h42.

0: Agora faltando 11 para as 8, Sérgio Reis, Hoje Eu Não Posso Ir.
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0: o cantor. Cantores Belmonte e Amaraí. Gestão musical aí do Manuel Carlos, lá de Joaquim Távora, na sintonia. Clássico da música sertaneja, Morrendo de Amor.
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0: Horas e 2 minutos, 8:02, é hora oficial do Brasil. Esse começo de manhã gostoso de outono brasileiro. Quarta-feira, 17 de junho de 2026. Pelas ondas 94.3, Vicente de Moraes. Olha, tem o Isto é Brasil, hein? E o melhor da nossa música sertaneja de ontem, de hoje e de sempre. Aquelas velhinhas gostosaças aí. Você não ouve muito mais por aí, estão presentes aqui na sua, na nossa programação. É claro, aí do outro lado você. Que bom tê-los e tê-las sempre em nossa companhia, em nossa sintonia.
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0: Sextou. Cleito e Camargo, olha pra mim. Horas certas são 8 horas e 7 minutos.
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1: 8 horas e 21 minutos, 8h21. E está chegando mais uma sensacional, tradicional festa em honra e louvor a São João Batista. E tem como lema esse ano, eis o Cordeiro de Deus, esperança e paz para nosso tempo. Com a seguinte programação, domingo agora começa a festança, dia 21. Tem almoço. Com a animação da banda Canto da Terra, Claudinho e Paulo Pipoca animando o almoço. Com parte da renda revertida ao Vic de Tararé. À tarde tem quadrilha da catequese. À noite do domingo tem a Santa Missa, tardinha, né? Às 17 horas, depois tem show após a missa. Isso no domingão, já agora, dia 22, segunda-feira, Santa Missa às 7h30 da noite, após show com um puro malte. Terça-feira, véspera de São João, tem a missa da vigília às 7h30 da noite, com procissão luminosa, renovação do batismo e bênção da fogueira e mastro. Logo após, terça-feira, após a missa, tem show com João Paulo. Na quarta-feira é o dia de São João Batista. Tem a missa solene às 7h30 da noite. Tem a tradicional bênção do mel e bênção do Santíssimo Sacramento. Logo após, para encerrar a festança, tem show com o grupo, a banda Fluxo Sagrado. Tudo isso acontecendo a partir de domingo, dia 21, na Vila São João, em mais uma sensacional e tradicional festa em louvor a São João Batista.
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4: E tem hora certa também, hein? São 8 horas e 35 minutos. É a hora oficial do Brasil, 8:35.

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0: Hora certa, hein? São 8 horas e 51 minutos. Obrigado, meu abraço, meu carinho a você que esteve comigo por mais essa edição do Star Brasil. Foi a edição desta manhã gostosa de outono brasileiro, quarta-feira já. 17 de junho de 2026. Vamos deixar o nosso próximo encontro já marcado para amanhã, hein? Amanhã, quintou, estaremos por aqui a partir das 7h30, logo após os pastores Valdecir e Fabiane, com o nosso Isso é Brasil. E eu, claro, quero você na minha companhia, na minha sintonia. Já no ar aí, Chitão, Chororó, Fogão de Lenha, para encerrarmos muito bem mais essa edição do Isso é Brasil, com os irmãos Christian e Ralph. Música Calúnia, ótima quarta. Fiquem todos com Deus, que eu vou com ele. E até amanhã, tchau, tchau.
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3: Lá, lá, lá. Oi, Marcia, bom dia, Marcia, bom dia.
4: Olá, tudo bem? Bom dia! Salve, salve! Ótima quarta-feira! Por aqui tem mais ao vivo! Aderente ao seu rádio com três fitas adesivas, grude e não desgruda! E aí, tudo bem com você? Tá super a fim de pedir a sua música preferida? Então pega o telefone e entre em contato com a nossa produção através do 15-3532-6081. Fique totalmente à vontade, tá? Quarta-feira, 17 de junho de 2026. Nossa, o tempo passa, hein? O tempo voa. Aniversariante de hoje, parabéns, felicidades, tudo de bom. Hora de música boa, deu.

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Muito bem, cidade. Gelinho e Mariana Fagundes, peão tatuado. Antes na fila teve mais uma, The Weeknd. E aí, tudo bem com você? Tá super afim de pedir a sua música preferida? Então pega o telefone e entre em contato com a nossa produção através do 15-3532-6081. Fique totalmente à vontade, tá bom? Deixa eu mandar aqui um grande abraço pra Elisângela participando com a gente. Também pra Gabizinha, pra Dê, pro Leandro, pro Walter, pra Joyce e também pra Ana Cláudia. Todos numa só sintonia. Tá chegando por aqui mais uma. Uma ótima e maravilhosa manhã pra você.

0: Deixa eu confessar pra você uma coisa, mas que ninguém fique sabendo, hein? Eu acho que foi por uma tela. Ou apaixonado marcando presença aqui no Show da Manhã. E aí, tá tudo bem com você? Então pega o telefone e entre em contato com a nossa produção aqui, tá bom? Então tá. E atenção, vamos falar agora da campanha do agasalho. É, pois é. Então é o seguinte, desapega daquilo que você não usa mais, tá? Se de repente você tem aí no seu guarda-roupas, né? Roupas, calçados e cobertores em bom estado, de repente você sentiu de fazer daquela doação, você pode trazer aqui na Rádio 94 FM, tá bom? Um pequeno gesto seu faz toda a diferença para transformar o frio em solidariedade. Participe e ajude a salvar vidas, tá bom? Aguardo aqui a sua doação. Daqui a pouquinho eu volto com muito mais. Segura aí, rapidinho, pai bola.
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1: 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Olá, Cidade 94920. Deixa eu mandar aqui um grande abraço pro Ronei Vieira, da cidade de Mercês, Minas Gerais. Ô, Ronei, grande abraço pra você e pra família toda e o nosso muito obrigado pela sintonia, tá bom? Então tá. E pra você que ainda não levantou, que coisa, hein? Levanta, acorda. Afinal de contas, tem uma quarta-feira linda esperando por você. Bom dia!

9h28, Juan e Leandro, com participação de Danilo e Davi. Fofoca do ano, tá na 94, tá com tudo. Continue participando com a gente, não fica aí pensando, vai, tome uma atitude.

0: Trans. Esse aí é o som do BTS, marcando presença aqui no Show da Manhã. Bom, é o seguinte, lembrando mais uma vez que daqui a pouquinho tem Melhor de Três. Como assim, Marcos? Você liga pra cá no 3532-6081 ou manda pra gente a sua mensagem de texto votando aqui na sua música favorita. Se de repente a sua for a mais votada, a gente toca de novo, tá bom? Daqui a pouquinho eu volto com as opções por aqui. Segura aí, até já.
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Muito bem, cidade, agora 9h36, a partir de agora está começando o Melhor de Três. É, você liga pra cá ou manda pra gente a sua mensagem de texto votando na sua música favorita. Se de repente a sua for a mais votada, a gente toca de novo, tá bom? Já temos aqui as opções pra você participar, então anote aí. Posição de número 1 ficou para Luan Pereira e Panda. 10 segundos. A de número 2 com Leandro Leonardo, O Cheiro da Maçã. E a de número 3 com Exalta Samba, Me Apaixonei Pela Pessoa Errada.

0: Nada. E aí, vem cá. Chega mais, só mais um pouquinho. Na sua opinião, qual você acha que é a melhor de três, hein? Será Luan Pereira? Ou, de repente, Leandro Leonardo? Ou até mesmo Exalta Samba? Então pega o telefone e vote aqui na sua música preferida.
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0: por falta de tempo não, viu? Você só não tem prioridade.
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0: 94946. Exalta Samba. Essa aí foi a posição de número 3, tá bom? A de número 2 foi com o Leandro e Leonardo. E a de número 1 com o Luan Pereira e Panda. Agora vem cá, na sua opinião, qual você acha que é a melhor de 3, hein? Então pega o telefone aí e vote aqui na sua música preferida. Se de repente a sua for a mais votada, a gente toca de novo, tá bom? Já temos, daqui a pouquinho teremos o resultado do melhor de 3. Segura aí, até já.
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3: 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Olá, Cidade 94, faltam 8 para as 10. Deixa eu mandar aqui um grande abraço para a Mara participando com a gente. Todo o pessoal do Jardim Pauliceia. Nosso muito obrigado pelo carinho, tá bom, Mara? E aí, você já votou na sua música preferida? Será que a sua vai ser a campeã de hoje? Estamos aqui na expectativa, né?

0: Muito obrigado pelo carinho, tá bom, Mara? E aí, você já votou na sua música preferida? Será que a sua vai ser a campeã de hoje? Estamos aqui na expectativa, não? Tá certo. Vamos lá, então, com umas opções por aqui para você que está participando com a gente, não? A posição de número 1 ficou para Luan Pereira e Panda, 10 segundos. A de número 2 com Leandro Leonardo, O Cheiro da Maçã. E a de número 3, Exalta Samba, Me Apaixonei Pela Pessoa Errada. Que coisa, hein? Agora vem cá, na sua opinião, qual você acha que é a melhor de 3, hein? Será a número 1? Ou de repente a de número 2? Ou até mesmo a de número 3? Então vamos lá então com o resultado. Atenção, senhoras e senhores, que rufem os tambores! Tchan, tchan, tchan, tchan!
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0: Muito bem, a campeã de hoje ficou para a posição de número 1, Luan Pereira e Panda. 10 segundos.
2: Conta 10 segundos no relógio aí.

0: fazer o quê?
1: Muito bem, cidade, a sua manhã e muito mais aqui nos 94.3, Tiaguinho, Pensamentos Intrusos, nossa, que coisa, hein? Bom, deixa eu mandar aqui um grande abraço para o pessoal da Construção Civil, tudo bem com vocês aí? Bom trabalho, obrigado pela sintonia, tá bom? Tá no 94, tá com tudo, daqui a pouquinho volto com mais recados aqui no Show da Manhã, segura aí, até já!
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3: Lá, lá, lá, lá. Ai, bom dia, mas já tem café com bolacha aí, mas
4: não tem. Olá, tudo bem? Bom dia, salve, salve, ótima quarta-feira, por aqui tem mais ao vivo. Aderente ao seu rádio com três fitas adesivas, grude na desgruda. Pois é, ô Grudinha, quarta-feira, né? Já apareceu um solzinho um pouquinho tímido, né? Então tá, hoje 17 de junho de 2026, o tempo passa, o tempo voa. Aniversariante, parabéns, felicidades, tudo de bom, que essa data se repita por muitos e muitos anos de vida. Uma ótima e maravilhosa manhã pra você, bom dia. Olivia Jean, Man I Need.

0: Não mexe nas minhas gavetas, Danilo e Davi aqui no Show da Manhã. É bom demais, nossa, que coisa, hein? Continue participando, 1535326081, pessoal do Jardim Pauliceia, curtindo a 94 FM de Montão. Nosso muito obrigado pelo carinho, tá bom? Vamos agora com mais uma indicação por aqui.
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0: Vamos ao telefone. Alô, bom dia. Quem é?
2: Bom dia, Marco Massa. Tudo bem com você, mas aqui do Lima Via Beca. Aquela música do Rick Reino, sou demais, tá bom? Bom trabalho, meu serviço pra você. Até amanhã, Deus quiser. Tchau, tchau. Com Deus. Tudo meus colegas na Via Beca, tá bom? Tchau, tchau. Deus.
0: Tchau, Adelinda. Forte abraço pra você e pra família toda aí, tá?

0: Muito bem, Cidade 94, 10 e 15. Ele é demais. Rick Renner marcando presença aqui no Show da Manhã. Bom, é o seguinte, pessoal. Agora vamos novamente ao telefone, bater um papinho com o Marcinho da MG Turismo. Já temos viagens para o próximo sábado e domingo. Mas o Marcinho já está ao telefone para falar para a gente aí das viagens que vão acontecer neste final de semana. Tá bom? Vamos lá, vamos ao telefone. Alô, Márcio, bom dia.
1: Bom dia, Maza. 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
1: 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Muito bem, Cidade 94, 10 e 22, uma ótima e maravilhosa manhã para você. Pega o telefone e continue participando, não fica aí pensando, tome uma atitude. Deixa eu mandar aqui um grande abraço, não posso me esquecer, é claro, de

0: Você, dona de casa, nosso muito obrigado pela sintonia. Dona de casa, Paulinho Santos, está aqui do meu lado aqui. Tudo bem, Paulinho?
1: Bom dia, Maza. Tudo bem. E daí, como é que está, garoto?
0: Melhor agora, de bem com a vida.
1: Opa, aí sim.
0: O Paulinho, você sabe, né, que dona de casa trabalha o dia todo para ver a família sempre de bem com a vida, né? O nosso muito obrigado pelo carinho, tá? Paulinho, vem cá, conta pra gente. Final de semana, sabadão, teremos pela frente Sabadão VIP, é isso?
1: É, a partir das 10 horas da noite até meia-noite, viu? 2 horas de música linda, cada música linda, uma melhor que a outra.
0: Só, né? Música bacana?
1: Só música bacana. Uma música atrás da outra.
0: Que bom, hein, Paulinho? E a partir das 5 horas da tarde, teremos quem?
1: Tchan, 5 horas da tarde, nosso querido amigo lá da cidade de Itapela, o Nilson Aguiar. Ô, garoto, hein?
0: Gente boa, né, Paulinho?
1: Gente boa.
0: Gente boa. Pediu, tocou com o Nilson Aguiar a partir das 5 horas da tarde, né?
1: É.
0: Tem prêmios, tem participações, tem muita coisa bacana. Aí vale a pena você conferir com o nosso amigo Nilson Aguiar. Paulinho, vem cá, manda abraços aí, o pessoal quer saber dos abraços também.
1: Ah, sim, quero mandar abraço lá ao Claudinei, o grande Tchê Louco.
0: Ô, Claudinei!
1: Tava ouvindo a programação 94 e também o amigo dele lá,
0: eletricista, tá curtindo a gente, né?
1: Tá lá curtindo a programação 94.
0: Que bom, Paulinho, grande abraço pra vocês aí, curtindo a 94 FM numa boa. O Alan da Sabesp também curtindo a gente.
1: O Alan da Sabesp junto com a gente também, o Paulo Jung, toda a família Jung junto com a gente.
0: Ô, Paulão, Rômulo Terra, chegando, uma ótima manhã pra você, também curtindo, quem mais?
1: Um abraço a todo o pessoal lá da cidade, aqui do bairro do Cerrado, estão todos ligados na programação 94, viu, mano?
0: Tá
1: pessoal
0: certo.
1: De Pedra Branca, Santo Antônio da Platina também tá junto com a gente, e Santa Bárbara, pessoal lá de Santa Bárbara.
0: Opa, e bom demais. Pessoal de Botucatu, um abraço pro Edinho participando com a gente, pediu uma música bem bacana. Edinho, daqui a pouquinho a gente rola aí a sua música preferida. Também quero mandar aqui um grande abraço pro Carneiro, Vida 94 FM, a sua esposa, a família toda lá curtindo a 94 FM de montão, e também para o condomínio dos professores, Paulinho.
1: Né? É, um abraço todo o pessoal e também os taxistas. Mas...
0: taxistas aí, o Rodrigão. Ô, Rodrigo, grande abraço também pro Oscar curtindo a 94 FM. Bora de música, Paulinho?
1: Vamos lá.
0: Então diz aí, tá no 94?
1: Tá com tudo.
0: Uma ótima manhã pra você.

a sua manhã de quarta-feira, muito mais aqui nos 94.3, Ed Sheeran. Perfect. Pega o telefone, continue participando, não fica aí de cara amarrada, pensando naquilo que foi dito ou não dito. Sorria pra vida que de repente tudo vai dar certo. Ai, como assim, Marcos? Calma. Nós aqui da 94 FM estamos juntos numa só corrente, torcendo pela sua felicidade, tá bom? Nada de cara amarrada não, tá? Cara amarrada não paga conta, é, de jeito nenhum, não paga. Porque se cara amarrada pagasse conta, ô Corujinha, nem te conto, hein? Então tá bom. Vamos agora com mais indicações por aqui chegando. Eu quero mandar aqui um grande abraço pro Cleiton, também pro Fabiano, pra Ju, pra Pamela, pro Ronaldo e também para o Zé Luiz. Sandra Mara, bom dia. Todo o pessoal do Alvorada. Reginaldo também curtindo a 94 FM de montão. Também o Cícero. Alô, Cícero, bom dia. Bom dia também.

0: Fada. Reginaldo também curtindo a 94 FM de Montão. Também o Cícero. Alô, Cícero, bom dia. Bom dia também para Tânia participando com a gente. Vamos agora ao telefone. Alô, bom dia, quem é?
1: Bom dia, Maza e Paulinho Santos. Toque para nós com Zezé de Camargo e Luciano. Se for para judiar, judia. Ofereço para todos os ouvintes, e para a esposa Rosenilce, e para os filhos Marco Antônio e Paulo Henrique, e para todos aqui da OVNI no Alto dos Pinheiros. Deus abençoe, uma abençoada semana. Paulo Rogério Alves, e o programa está show de bola, como sempre. Parabéns.
0: Valeu, Paulo. Grande abraço para vocês aí. Bom trabalho. Música.

0: Ah, tá pegando, hein? Se for pra judiar, Zezé de Camargo Luciano, marcando presença aqui no Show da Manhã, uma ótima quarta-feira. E atenção, agora vamos falar da campanha do agasalho, hein? Que tal? Então é o seguinte, escuta aí. Desapega daquilo que você não usa mais, tá? Se de repente você tem aí no seu guarda-roupas, né? É, cobertores, calçados e roupas em bom estado. E de repente você sentiu no coração de fazer aquela doação. Então é o seguinte, lembrando que nós estamos aceitando aqui doações, tá bom? Lembrando que um pequeno gesto seu faz toda a diferença para transformar o frio em solidariedade. Participe e ajude a salvar vidas. Você pode trazer a sua doação aqui na Rádio FM 94, tá bom? Daqui a pouquinho volto com muito mais aqui no Show da Manhã. Segura aí, até já.
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1: Olá, bom dia. Faltam 19 para as 11. Temperatura aqui nos altos do 94 FM segue na marca de 16 graus. Tá na 94, tá com tudo. Uma ótima e maravilhosa manhã para você.

0: Mari Fernandes, telefone sem fio, marcando presença aqui na sua 94 FM. Vamos agora com mais indicações por aqui chegando. Eu quero mandar aqui um grande abraço para o pessoal do Bairro Velho, curtindo a 94 FM de montão, né? Grande abraço para o Matheus Flauzino. Ô Matheus, grande abraço para você, também para Lourdes Baiana e a mamãe, curtindo a 94 FM. Também um abraço aqui para o Claudinho, também para a sua irmã aí, a Marlene, a família toda, né? Também um abraço aqui para Nida. Ô Nida, bom dia. Bom dia também para dona Araci, né? Curtindo também. Quem mais? Também para Letícia, também para Cleusa. Um abraço também aí para o Mirão e também para sua esposa Vera. Todos numa só sintonia. Aliás, a 94 FM está presente nos quatro cantos da cidade, né? Também quero mandar aqui um grande abraço pro Wilsinho. Ô Wilsinho, tudo bem com você? Um abraço também pra sua esposa aí, a Inês, curtindo também a 94 FM. Também o Paulinho Metring, né? Bom, vamos agora com mais uma indicação por aqui.
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0: Alô, bom dia. Quem é?
2: Alô. Bom dia, oi, massa. Bom dia. Aqui é Rosa Maria, da 24 de outubro aqui. Uhum. Bom dia a todos da rádio aí. E se for possível, toca o Zé da Recaída com Gustavo Lima aí para mim ouvir. E uma boa tarde a todos vocês aí. E até amanhã, se Deus quiser.
0: Ah, e ele quer. Grande abraço para vocês aí, tá? Tchau, querida. Bye, bye.

0: Deus é da recaída. Gustavo Lima, indicação da Rosa Maria. Ô, Rosa, uma ótima manhã, bom dia. Vamos agora com mais indicações por aqui chegando. Eu quero mandar aqui um grande abraço pro Denilson participando com a gente. Tá mandando um alusão para o pessoal da Vila Beca, tá certo? Um abraço para vocês aí, tá bom? Atenção, serviço de utilidade pública. Foi encontrado aqui uma carteira de identidade em nome de Gabriel Gonçalves Martins. Atenção, Gabriel Gonçalves Martins, seu documento foi encontrado. Dá uma passadinha aqui na Rádio 94 FM, em horário comercial, retire aqui com a nossa produção, tá bom? Daqui a pouquinho eu volto com as últimas do Show da Manhã.
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6: Olá, tudo bem? 94, faltam 7 para as 11. Bom, é o seguinte, pessoal, muito obrigado a você que participou com a gente por aqui de uma forma direta ou indiretamente. Nosso muito obrigado pelo carinho, tá bom? Espero contar com a presença de vocês amanhã, se Deus quiser, tá? Lembrando que daqui a pouquinho tem informativo 94 com nosso amigo Alan Júnior. Aposta em ele, Davi Gil comandando região em destaque. E a gente, de repente, se esbarra por aí, tá bom? Tá chegando por aqui mais uma pra gente viajar no tempo. Algo que ficou no ano passado de volta presente pra você. Ahá, tchau.

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2: Muito bem.

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0: Muito bem, agora são 11 horas e 6 minutos. Agora, minha gente, 11 e 6 da manhã. Bom dia para você hoje, marcando quarta-feira, marcando o dia 17 de junho de 2026. A você que hoje completa mais um ano de vida, que Deus te abençoe, te guarde de muita saúde, muita paz, muita alegria, e que possa repetir essa data por muitos e muitos anos. Então, a partir de agora, a gente vai até o 5 para meio-dia, atualizando muita informação para você, né? Vamos falar com a doutora Michele hoje, que hoje vai falar sobre implante, viu, gente? Então já aumenta o volume do rádio, né? Se você tem alguma dúvida, você já vai poder aí entrar em contato aqui no 3532-6081, né? A gente vai deixar o número do telefone também da clínica Inova, para que vocês possam estar marcando também, para tirar alguma dúvida, fazer, né, uma avaliação também lá na clínica Inova, tá bom? Doutora Michele já está aqui, então a gente, dentro de um minutinho, ela vai estar falando sobre implantes, viu, gente? Então preste bem atenção aí. 11 horas e 8 minutos agora, a gente vai estar falando também que agora, sexta-feira, já começa também, né, a festa de São Pedro. E no dia 29, todo mundo já sabe, né, que nós vamos estar recebendo em Itararé o padre Fábio de Melo, inédito aqui em Itararé, no dia 29, então.
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0: 11:08.
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1: Bem, minha gente, 11 horas e 8 minutos agora, 11 e 8 da manhã. Agora vocês vão estar acompanhando a doutora Michele, que vai trazer muita informação para vocês referente a um implante dentário. Se você tem alguma dúvida, gente, ó, não se preocupe, pode estar mandando aqui para mim a sua pergunta, que a gente vai estar encaminhando aí para a doutora Michele, né, lá na clínica Renova. Para vocês saberem onde que é a clínica, é a coisa mais fácil que tem, viu, gente? Você subir na rua São Pedro, vai chegar o lojão das fábricas, né? Bem na esquina da rua São Pedro, né? Você vai pegar a direita, vai atravessar a rua 15, já é no lado esquerdo, a clínica Renova. Então, a partir de agora, a gente vai acompanhar, bater um papo aqui com a doutora Michele, que ela vai tirar dúvida, vai falar muita coisa interessante para você ter um sorriso ainda mais bonito. Bom dia, doutora!
2: Bom dia, Alan. Bom dia, pessoal de casa. Tudo bem? Bom, gente, é um prazer novamente estar com vocês aqui, trazendo bastante informação e muita coisa legal para a gente tirar as dúvidas, né? Porque eu sei que o pessoal de casa aí tem bastante dúvida. Então, hoje, o que eu separei para a gente conversar? Eu quero falar com vocês sobre toda a verdade sobre tirar um dente. Pois é, não é sempre que te contam isso, né? Então vamos lá. Gente, ó, muita gente sofre, tem dor de dente, às vezes ali tem medo, né? Não quer fazer um canal, acaba ali, a grana tá meio curta, então acaba optando por tirar o dente, né? E quando a gente pensa em tirar o dente, a gente sempre tem que pensar no futuro desse dente. Então, assim, tô com dor, não quero fazer outro procedimento, tô com medo de fazer outro procedimento, preferi tirar um dente. Então, o que eu prefiro fazer nesse caso? Eu prefiro que você tire o seu dente pensando no seu futuro. Como que tem que ser esse tirar o dente? Tem que ser uma cirurgia bem feita e bem planejada, gente. Porque assim, o que eu mais recebo aqui no consultório? O pessoal que perdeu o dente, né? Tirou o dente ali quando era adolescente ali, né? Aí depois de um tempo, ganhou um dinheirinho, vem aqui pra gente recolocar o dente, né? Por implante, pra gente devolver a mastigação, devolver a estética. E a gente não consegue porque aquela região tá com muito pouquinho osso. Então, o que aconteceu ali? Quando foi tirado aquele dente, às vezes não foi tratado a infecção que tinha, às vezes não foi devolvido ali o osso na medida certa, e a gente acaba tendo problemas, né, dificuldades na hora que a gente vai devolver esse dente para a pessoa. Então, o que eu vou recomendar aqui para vocês? Tá sofrendo? Quer arrancar o dente? Gente, não é simplesmente arrancar um dente. Então, se eu preciso tirar um dente, eu já tenho que ter

não é simplesmente arrancar um dente. Então, se eu preciso tirar um dente, eu já tenho que ter em mente o que eu vou fazer daqui a um tempo. Posso, tô sem grana agora, vou pôr esse implante daqui a 6 meses, daqui a um ano, daqui a 2 anos. Mas é legal que hoje, quando eu tenho esse diagnóstico, essa vontade de tirar esse dente, ou estou perdendo esse dente, ou quebrou por alguma situação, eu já faço isso da melhor maneira possível. Como que é isso, gente? Cirurgia bem feita, sem infecção e sempre preservando o osso, que é a parte assim que diz tudo pra gente. É o quem manda na reabilitação e repor aí seus dentes, tá joia? Fez bem feito na hora que tinha que fazer, depois a gente não vai ter problemas. O que que é legal também? Tudo que a gente não usa, o corpo tende a reabsorver. Então, por exemplo, assim, fiquei muito tempo sem dente naquela região, é normal que o osso vá indo embora. Então, por mais que eu não vá colocar um implante hoje, é legal que a gente use uma prótese, nem que seja uma prótese temporária, uma dentadura, aquelas, de grampinho, né, que a gente põe e tira, para que a gente não fique sem nada na região. Então, eu continuo mastigando, eu continuo tendo ali a minha função. Pode assim não ser a melhor prótese do universo, pode ser uma prótese mais frágil, um pouco mais temporária, né? Às vezes a gente não confia tanto nela para comer alguma coisa mais forte, porque não é um dente fixo, né? É um dente às vezes transitório, né? Provisório, mas é legal que a gente fique com ela melhor do que ficar sem nada. Então, assim, fiz uma cirurgia bem feita. Deixei essa região em função, né? Coloquei uma prótese ali em função. Aí depois de um tempo, quando eu vou colocar meu implante, juntei meu dinheirinho, vou ali colocar meu implante, devolver o meu dente do jeito fixo, de um jeito confortável, aí a situação tá tranquila, o jogo tá ganho. Tá joia? E, gente, ó, é muito tranquilo repor os dentes perdidos. Então, a gente tem muitas opções hoje no mercado. Ah, desde que a gente tirou um dente, a gente já tem que pensar. Tirei um dente, o que que eu vou pôr no lugar? Vou colocar uma dentadura? Legal, temos essa opção também. Essa opção, ela é presa sobre a gengiva e ela fica ali sempre naquela parte do céu da boca, em volta da gengiva, que a gente vai tampar aquela parte para que ela tenha a retenção necessária. Não é o melhor dos mundos, mas é um dos mundos, né? E é a realidade de muita gente. Então, o que que tem que estar essa prótese? Tem que estar bem adaptada, não pode estar frouxa, tá, gente? Começou a ficar frouxa, começou a bambear, começou ali, na hora que eu vou falar, na hora que eu vou comer, ela tá balançando, tá entrando alimento, ela não tá boa, então tem que trocar também. E posso colocar aquela prótese de ganchinho também. Ah, eu perdi um dente parcialmente, né? Perdi um pedaço ali só, dois, três dentes. Posso colocar de ganchinho? Posso. Com o mesmo princípio, tá? Ela tem que estar bem adaptadinha, não pode estar entrando alimento embaixo, não pode estar se mexendo na hora que a gente vai comer alguma coisa, na hora que a gente vai falar. E, claro, ela tem que ter sempre ali uma boa adaptação, porque quando a gente não tem alguma coisa bem adaptada, bem justinha ali no corpo, daqui a pouco começa a fazer mal para a gengiva, começa a ferir gengiva, começa a fazer mal para o dente vizinho. E tem o melhor dos mundos, né? Para a gente repor um dente ali perdido, tem os implantes. Então, o que que é isso? A gente pega aquele um parafuso de titânio que é compatível com o nosso corpo, tá? E a gente coloca ali por baixo da gengiva, ali fixo dentro do osso. Ele vai fingir que é a raiz do dente. A partir disso, a gente põe o dentinho em cima e fica bem firme, bem forte mesmo para a gente poder comer o que a gente quiser, tá joia? Não fica se mexendo, não fica apoiado na gengiva, não tem a chance da gente falar e aquilo ali se mexer, não vai sair quando dá risada, tá? Não preciso me privar de comer alguma coisa porque não tá boa. Ou tá se mexendo, isso não existe quando a gente fala em implantes, tá? Fiz uma cirurgia bem feita ali, lembra que eu falei pra vocês? Tirei um dente ali de um jeito adequado, preservando o osso pro futuro. Quando esse futuro chega, pode ser um futuro próximo ou um futuro

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0: 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É um prazer receber vocês, é um prazer conversar com vocês, tirar as dúvidas. A interação que vocês têm com a gente é muito legal. Então, e essas dúvidas que vocês têm, que vocês mandam lá pra mim, é o que eu trago aqui pra vocês, tá joia?
1: E tá tendo muito caixinha de surpresa lá, doutora Michele?
0: Olha,
1: no Instagram?
0: Alan, eu abro muita caixinha e o pessoal sempre pergunta, mas umas perguntas bem legais mesmo, sabe? E eu vejo, assim, que muita gente tem necessidade, principalmente ali, de repor dente quebrado, dente perdido, né? A gente tem muita gente que precisa de implante. A maioria das pessoas são implantes fáceis, né, da gente repor. É um dente, 2 dentes, às vezes é um dente primordial, né? Um dente do fundo ali, que é um dente que a gente usa muito para mastigar e é um dente que foi perdido. Coisas assim que com um implante a gente consegue resolver 90% do problema da saúde bucal da pessoa. Então, assim, é muita coisa específica que é tranquilo da gente resolver, que o pessoal tá adiando fazer, mas a gente consegue fazer ali. Outra dúvida que eu observo também, gente, vocês sempre têm me perguntado da saúde de vocês, contraindicações, tá? Eu vou preparar aqui um bate-papo só com essas contraindicações ali, só com esses detalhes de saúde, quem pode, quem não pode fazer implante, que é uma coisa que vocês sempre me perguntam. E quando é alguma coisa específica também da saúde de vocês, porque assim, nós somos diferentes, né? Cada um tem uma doença diferente, cada um tem uma necessidade diferente, e essas dúvidas a gente também vai estar tirando nesse dia lá que eu falei pra vocês, que eu convidei vocês pra irem lá me ver na clínica, tá bom? Dias 16 e 17 de julho, a gente também vai ter esse bate-papo específico cada um, né? Olha, eu tenho diabetes, eu tenho pressão alta, pode, não pode, tá assim, tá assado, meu médico liberou, não liberou. Então é uma coisa que a gente sempre vai estar prestando atenção em vocês, tá? Individualmente e no coletivo também eu consigo dar algumas dicas aí pra vocês conseguirem fazer tudo o que precisa fazer e ficar com a saúde bucal em dia, hein? Tem que estar com o sorriso show pra comer bastante amendoim no dia do jogo, tá bom, Alan?
1: Muito bem, eu tô torcendo pro Brasil também, né, doutora? Porque, ligado, não tô botando muita fé, né?
0: Estamos, mas tem que torcer pro Brasil sorrindo, né?
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0: Isso,
1: de implante, né?
0: Isso, o nosso foco aí nesse dia é

0: a gente tirar as dúvidas sobre implante e trazer para vocês tudo que tem de melhor no mercado, tudo que a gente tem ali a possibilidade de trazer para vocês devolverem o dente de vocês, para vocês repor esse dente aí que tá fazendo falta, viu, gente? Esse dente aí eu sei que tá fazendo falta. E a gente chegou a oportunidade de repor esse dente, a gente tirar as dúvidas, enfim, deixar vocês com a saúde bucal em dia, combinado?
1: 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Não se acanhe, né? Não se acanhe. Vale a pena. Se tiver algum probleminha no seu dente, queira fazer um implante, vai lá que a doutora vai atender você com todo carinho e você vai ficar indo com um sorriso maravilhoso. Doutora?
0: Muito obrigada, Alan. Pessoal, boa semana. 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Muito obrigada, ótima semana, tchau, tchau.

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0: hoje. Vamos aqui, produção, vamos atualizar aqui, né? Para ver se há uma possibilidade de alguma mudança. Então, hoje é a sensação térmica, gente. A mínima é de 8, com a máxima de 20 graus, né? Mas não dá para entender a sensação térmica, né? A sensação térmica está marcando aí a mínima é de a mínima de 8, né? Com a máxima de uma máxima de 20 graus, tá bom? Então, dado aí a previsão do tempo, vamos esquentar aí, gente.
1: 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Hora certa.
0: 11:38.
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0: Bem, minha gente, 11 horas e 38 minutos, agora 11:38 da manhã. Bom dia para você, uma excelente quarta-feira abençoada, marcando hoje dia 17 de junho de 2026. Olha, a Prefeitura de Itararé, gente, abre a inscrição para os cursos de gratuito, né? De qualificação profissional para as mulheres, tá bom? Deixa eu aproveitar aqui e chamar aqui a vereadora Daiane, né? Que ela nos enviou o áudio e convidando aí a todas as mulheres, né? Que estão ouvindo o programa. Olha, gente, é para você ter uma ideia, é o curso básico, né? Em design de sobrancelhas. Também existe lá outro curso que vai ser ministrado também de depilação facial com linha, tá bom? Então eu vou chamar a Daiane aqui, né? Vamos lá, Daiane, tá no ponto, produção? Vamos lá então.
3: Olá pessoal, aqui é a vereadora Daiane Cosméticos. Hoje estou aqui para fazer um convite especial às mulheres do nosso município, a partir de 16 anos, a estar fazendo a sua inscrição para estar participando da nossa jornada empreendedora, o qual terá a capacitação de design de sobrancelha e básico em depilação facial com linhas. Venham participar! Lembrando que é uma parceria entre a Procuradoria da Mulher, Prefeitura Municipal de Itararé e a nossa Secretaria Estadual da Mulher. O link para inscrição está disponível no site oficial da Prefeitura Municipal de Itararé. Venham conferir e fazer a sua inscrição.
0: Qualquer dúvida, para maiores informações, você entra em contato, gente, no site, né, da Prefeitura de Itararé. Lá tem esse curso e tem outros cursos também, até vou tá trazendo em seguida, né? É o curso do Empretec Rural. É importante a todo mundo, você pequeno agricultor, pequeno microempreendedor, tá realizando aí o seu curso, tá bom? 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
0: Bem, minha gente, 11 horas e 43 minutos agora. Olha, eu vou trazer essa informação, gente, do Empretec Rural, porque é importante a todo mundo, né, principalmente a você que está aí ouvindo o nosso programa, para que vocês possam estar realizando esse curso. Porque esse curso, normalmente, gente, a Prefeitura de Itararé, né, ela fez uma parceria com o Sebrae para estar formando os empretecos, né? Que se chama aí o Empretec Rural. Então, para vocês terem alguma dúvida, preste bem atenção no recadinho do nosso amigo Alisson. Fala aí, Alisson!
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0: Então tá aí, então tá. Qualquer dúvida, entre em contato, gente, nesse telefone, né? E também tá no site da Prefeitura lá também, para que vocês possam tirar qualquer dúvida também, tá bom? E lembrando que a Feira da Lua e das Artes tem as datas alteradas, nesse mês de junho. E passa a acontecer, gente, às quartas-feiras, porque tá tendo também, né? Aí é devido à festa de São Pedro. Então, o evento retornará ao seu calendário habitual, sendo realizado todas as sextas-feiras, né? A partir do dia 3 de julho. A Prefeitura de Itararé, por meio da Secretaria Municipal da Agricultura e também de Cultura e Eventos, informa que a tradicional Feira da Lua e das Artes terá alteração excepcional no seu calendário durante o mês de junho, em razão da realização da quermesse de São Pedro. A feira acontecerá excepcionalmente nas quartas-feiras, nos dias 17 e 24 de junho, das 17 às 22 horas, na Praça Francisco Alves Negrão. A mudança busca garantir um dos dois eventos, né, que possa acontecer da melhor forma possível, oferecendo à população opções de lazer, cultura e valorização dos produtos e artesãos locais. Os visitantes poderão continuar encontrando tudo aquilo que já faz parte da Feira da Lua e também das artes, um sucesso que também é as frutas, as verduras e também legumes fresquinhos, como as flores, artesanatos também, e produtos coloniais, além de uma grande variedade de quitutes e delícias preparados pelos feirantes. a feira retornará ao seu calendário habitual, sendo realizado às sextas-feiras a partir do dia 3 de julho. E a Prefeitura convida toda a população para prestigiar os produtores rurais, artesões e também empreendedores locais, e o fortalecendo também a economia do município e aproveitando momentos agradáveis com toda a sua família. Não perca! A Feira da Lua e das Artes continua do mesmo jeitinho que você gosta, agora com encontros especiais nas quartas-feiras durante esse mês de junho, porque devido também à festa de São Pedro, né, gente? 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
0: 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Bem, o frio volta a ganhar força no interior do estado de São Paulo e também cidades que podem estar registrar aí, gente, temperaturas até a 6 graus, né? Porque segundo a Defesa Civil do estado de São Paulo, uma massa de ar frio provocada de uma queda de temperatura entre quinta e sexta-feira, o termômetro volta a subir apenas no sábado, dia 20. É isso mesmo. A Defesa Civil do Estado de São Paulo, gente, alertou a população aqui no interior do Estado de São Paulo, nesta quarta-feira, dia 17, para a chegada de uma massa de ar que provocará uma queda das temperaturas entre quinta e sexta-feira. Aqui, para vocês terem uma ideia, só na cidade de Itapeva, ela pode chegar até 6 graus, é isso mesmo. E pode ter condições para estar formando, né, uma geada. Segundo a equipe estadual dos meteorologistas, aponta que a partir de sábado, dia 20, as temperaturas mínimas podem voltar a subir e permanecer acima de 10 graus, por conta da queda acentuada, e a corporação reforçou também a necessidade de ter mais atenção com a população vulneráveis, como pessoas em situações de ruas e também animais. Porque, segundo as informações, porque nessa quarta-feira, os termômetros em Bom Sucesso de Itararé, né, que faz divisa aqui com o estado do Paraná, cidade vizinha com a gente aqui, registraram um frio de 5 graus. Porque, segundo a prefeitura, os últimos meses a cidade chegou a registrar valores abaixo de 2 graus, até negativos também. A gente está vendo aqui algumas imagens, né, registradas aqui na região. Para você ter uma ideia, aqui em Itararé, gente, foi registrado 5 graus, né? E a cidade de Capão também foi registrado 5 graus. Então, vamos tomar muito cuidado. Está vindo essa frente fria que pode estar chegando. Hoje, Itararé marcou 5. Agora, a previsão para quinta e sexta também, a previsão aí é das baixas temperaturas aqui em Itararé, tá bom? 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

Muito bem, vamos lá com a previsão do tempo. Segundo o Instituto Climatempo, gente, a previsão do tempo para a nossa cidade hoje, a mínima

0: e a retífica de motores lá do nosso amigo Paquito e também da Ana Paula. 11 horas e 52 minutos, bem rapidinho, vou estar falando, mandar um abraço também lá pro nosso querido amigo Luiz Fernando, lá do restaurante das Jaques Skates. 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E eu quero aproveitar pra gente encerrar também, né? 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

0: Bem, meus amigos e minhas amigas, infelizmente acabou o nosso programa. Mas aqui eu quero deixar registrado aquele abraço a cada um de vocês, né? Que mandam aí o seu alô, manda a sua participação com a gente. E como eu sempre falo, é uma satisfação imensa ter o carinho da sua audiência. E a gente volta às 4 horas da tarde com mais uma emissão do nosso Sertanejo Classe A, tá bom? Que Deus continue nos abençoando e que esse dia seja produtivo e abençoado para cada um de nós. Tchau, tchau, fiquem todos com Deus aí.
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0: Alô, bom dia, muito bom dia. Já estamos chegando no seu rádio com Região Destaque. É, o jornalismo na 94 está de volta nesta quarta-feira. É sério, dinâmico, completo, totalmente imparcial. Jornal que fala a verdade, que ressalta tudo de fato que aconteceu aqui na cidade de Itararé, São Paulo, Brasil, América do Sul, planeta Terra. Também fala tudo o que aconteceu nas regiões sudoeste do estado paulista, Vale do Ribeira, e também o norte pioneiro paranaense. E também, obviamente, as mais importantes a nível nacional nós estaremos ressaltando aqui no rádio. E é claro, mundial também. E por essa razão nós estamos falando para toda a região aqui no jornal oficial da Sua 94, que é o Região Destaque. Por essa razão, eu, Davi Gil, peço licença para adentrar a sua casa ou seu estabelecimento comercial. Peço uma carona no seu veículo e convido para que juntos estejamos todos até às 13 horas com o melhor jornal. O mais sério, dinâmico e completo para você. Aqui na sua 94 FM, o Região Destaque. Hoje, 17 de junho, 2026. 17 de junho, agora 12 horas e 3 minutos. A previsão do tempo para esta quarta-feira diz que o tempo estará bom em Itararé, com sol o tempo todo. As temperaturas variam entre a mínima 8 e a máxima 20 graus. 8 graus na parte da manhã, né? Agora já está mais gostoso. Mantendo aí o clima ameno durante a tarde e mais frio durante a noite também. Não há previsão de chuva e a umidade relativa do ar pode chegar a 100%. O que favorece a sensação de tempo mais úmido e frio. O sol nasceu hoje às 6 horas e 58 minutos e vai se pôr às 17h37. Amanhã estará a lua estará na fase, ou está na fase nova, viu? 17 de junho marca datas importantes, fatos históricos e contagem para o feriado de São Pedro. Dia 17 de junho é marcado por importantes celebrações, como o Dia Mundial do Combate à Seca e à Desertificação, o Dia do Gestor Ambiental, o Dia do Funcionário Público Aposentado, o dia da Fundação do Grande Oriente do Brasil e o Dia da Medicina Veterinária Militar Brasileira. A reflexão do dia fica por conta de Noel Rosa. Vamos lá. O costume e a força que fala mais forte do que a natureza e nos faz dar provas de franqueza. Entendeu ou não? O costume é a força que fala mais forte do que a natureza e nos faz dar provas de franqueza. Agora sim. Além disso, faltam apenas 12 dias para o 29 de junho, data em que é celebrado São Pedro, padroeiro de Itararé. Então vai ser festivo, São Pedro, São João, Deus o livre. Então festivo o tempo todo aqui em Itararé, nesse mês. Esse mês, mês que vem, tá? Bom, agora 12h05, estamos no ar. Você pode participar, manda mensagem pra gente, sabe? Manda mensagem de texto aí ou de voz, o que você quiser. O importante é você participar aqui do Melhor Jornal. Aqui da sua 94. 12h06, estamos juntos.
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2: O transbordamento dos rios na capital paulista concentra um dos principais riscos climáticos, segundo estudo feito pela Guy Carpenter e Oliver Wyman para o Sindicato das Seguradoras de São Paulo. O estudo indica que aproximadamente 3 milhões e 300 mil residências e mais de 300 mil estabelecimentos comerciais e industriais estão potencialmente expostos a inundações e alagamentos na capital paulista. Roberto Santos, presidente do Conselho Diretor da CNSEG, a Confederação Nacional das Seguradoras, afirma que o estudo contribui ainda mais para políticas públicas de prevenção contra riscos climáticos.
3: É uma ferramenta tecnológica que permite a cidade de São Paulo mapear exatamente a partir de que medida que ela adota numa determinada região, qual o impacto que isso tem no que diz respeito à prevenção a danos climáticos, né? Então, essa parceria é muito importante, porque ela inaugura uma nova fase, postura do mercado segurador em relação às emergências climáticas. Uma vez que a gente sai de uma postura reativa em relação a essa situação, para uma postura proativa, deixando de cuidar apenas da reparação dos danos para a prevenção dos danos causados pelos danos climáticos.
2: O estudo também apontou que uma em cada 10 pessoas que vivem em habitações vulneráveis está exposta a alto risco de alagamento. Pedro Farme de Amoedi, CEO da Guy Carter, pontuou que, além da avaliação de riscos, o estudo busca contribuir para a construção de uma agenda de conscientização entre o poder público e o setor segurador.
4: A mudança climática está trazendo os novos danos, né? Novas áreas, novos tipos de risco vão impactar. Então, como que eu vou trazer e ajudar o poder público a planejar essas obras, não olhando para os últimos 100 anos, mas olhando para os próximos? De aumentar a proteção de seguro, incêndio, queimada, seca, deslizamento, desmoronamento. Então, todas essas camadas de dano já estão na plataforma para que o ente público de cada cidade, mas especialmente aqui em São Paulo, o primeiro lugar que esse estudo foi feito, ele possa analisar, primeiro, que intempere essa região está exposta. Que tipo de risco eu tenho nessa região?
2: Experiências internacionais mostram que desastres em decorrência das mudanças climáticas já afetam investimentos, economia, saúde, alimentos, produtividade e o crescimento econômico por longos anos. Para mais conteúdos como este, acesse o site Notícias do Seguro. Agência Rádio Web, produção e reportagem. Karina Chagas.
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0: Tá aí a Karina trazendo para você a informação 12 e 9 aqui. A Prefeitura de Itararé, por meio do Fundo Social, está aí com inscrições abertas para dois cursos gratuitos de qualificação profissional voltados às mulheres do município. A iniciativa é proposta pela vereadora Daiane Coelho, faz parte da ação da Jornada Empreendedora São Paulo para Todos, ou para Todas, realizada pelo Governo do Estado, por meio da Secretaria de Políticas à Mulher, em parceria com o SENAC. A capacitação oferecida são básico em designer de sobrancelhas, com aulas de 22 a 26 de junho, das 8 até as 12 horas, e básico em depilação facial com linha, nos períodos das 13 às 17 horas. Ambos os cursos possuem carga horária de 20 horas, oferecem certificação gratuita e serão realizados no Fundo Social de Solidariedade, a Rua Amazonas Ribo 274, aqui em Itararé. A ação busca fortalecer a autonomia feminina, ampliar as oportunidades de geração de renda e incentivar o empreendedorismo. As interessadas podem se inscrever gratuitamente por meio do fundo, do formulário online no site da Prefeitura, tá bom? Foi aprovada por unanimidade na sessão da Câmara Municipal desta segunda-feira, dia 15, uma moção apresentada pela vereadora Montanha, solicitando estudos para a transformação dos trechos da Rua 15 de Novembro em mão única de direção. Segundo o parlamentar, a medida tem como objetivo aumentar a segurança do trânsito, oferecer mais proteção aos pedestres e ampliar o número de vagas de estacionamento na região. Uma reivindicação antiga da população. Precisa ver se a população de fato quer isso, né? Montanha destacou ainda a necessidade da implantação das chamadas ondas verdes nos semáforos, tema que, segundo ele, vem sendo aí debatido há mais de um ano, sem que uma solução definitiva tenha sido colocada em prática. O vereador propõe aí uma audiência pública para debater a mudança no sentido das vias, que propõe minimizar os problemas enfrentados aí por moradores e tal. Bom, isso aí tem que ter uma audiência pública à população mesmo, saber o que a população quer. Mas mão única, por exemplo, na Rua 15 de Novembro, o comércio que existe na Rua 15 de Novembro diminui pra caramba. Ter certeza disso. É a mesma coisa querer pôr mão única na Sofia Dias Menck. Uma mão só. Cidadão, ou só sentido, condomínios, ou só de lá pra cá. Aquele que quer perdurar no comércio ali, que quer movimentar, fazer da rua um comércio movimentado, já era. cai por terra. Então tem que se ver. Tem que saber com a população mesmo. Ir para uma votação, ir com a população para ver se é isso que a população quer, não só que é nós.

0: Saber com a população mesmo, ir para uma votação aí com a população para ver se é isso que a população quer, não só o que nós, enquanto monólogos, queremos. Né? Agora são 12h12 aqui no Região Destaque.
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2: Um programa gratuito para quem busca capacitação em tecnologia com foco em inteligência artificial está com as inscrições na reta final. A décima edição do UAN, o Oracle Next Education, oferece 32 mil bolsas de estudo para pessoas a partir de 18 anos que desejam entrar ou migrar para o setor de tecnologia, mesmo sem experiência prévia. Mais de 600 mil pessoas na América Latina já foram impactadas pela iniciativa da empresa de tecnologia Oracle, realizada em parceria com a Alura e a FIAP. Amanda Gelenbauskas, que é head do programa na América Latina, destaca a proposta.
3: O futuro do trabalho será de quem entende como aplicar a inteligência artificial para gerar valor. Com o One, estamos respondendo a essa demanda urgente, acelerando a empregabilidade e o desenvolvimento de uma competência fundamental para qualquer carreira.
2: O processo seletivo inclui uma imersão prática de 5 dias. Nela, os participantes aprendem a construir o próprio agente de inteligência artificial e a aplicar a tecnologia em desafios reais. A formação também contempla conteúdos sobre tecnologias utilizadas no desenvolvimento de soluções de IA e preparação para certificações da área. As inscrições são gratuitas e podem ser feitas pelo site oficial do Oracle Next Education. 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
0: 12h14 aqui no Região. A comunidade de São João Batista, ligada à paróquia Nossa Senhora da Conceição, realiza entre os dias 21 e 24 de junho a tradicional festa de São João Batista 2026. A programação contará com a celebração ou celebrações religiosas, quermesse, comidas típicas e diversas atrações musicais, reunindo fiéis e visitantes em um dos eventos mais aguardados do calendário local católico. Entre os destaques estão o almoço especial com churrasco em parceria com o VIC, quadrilha de catequese, bênção do mastro, procissão luminosa, renovação do batismo, bênção da fogueira e a tradicional bênção do mel. Após as missas, o público poderá prestigiar apresentações musicais com os grupos Tchê Louco, Puro Malte, João Paulo e Fluxo Sagrado. Entendeu? Então, dia 21, Tchê Louco, dia 22, Puro Malte, dia 23, João Paulo e o Fluxo Sagrado, dia 24. A programação litúrgica terá início no dia 21 com o tema O Despertar contra a Indiferença, seguindo aí os dias com reflexões sobre egoísmo, a coragem de não conformar e o dom da vida e da vocação. Entendeu? Tudo isso. A Secretaria Municipal de Esportes realiza no sábado agora a segunda etapa do Circuito Municipal de Xadrez. A competição reunirá xadristas ou enxadristas de diferentes idades a níveis, e níveis técnicos, promovendo aí o desenvolvimento, raciocínio lógico, da contratação ou da concentração e da integração entre os participantes. O evento será aberto ao público e faz parte do calendário esportivo do município, fortalecendo a modalidade e incentivando a prática do xadrez. 12 horas com mais 16 minutos aqui. E atenção, os amantes do truco já têm compromisso marcado para o dia 5 de julho, viu? Em Santa Cruz dos Lopes. O tradicional torneio de truco será realizado no centro comunitário do distrito com início às 10 da manhã. A competição contará com premiação em dinheiro para os três primeiros colocados, além de medalhas para participantes e sorteios de brindes ainda. As inscrições custam R$ 100 por dupla. A cada equipe terá direito a duas vidas. O evento é promovido pela Associação de Desenvolvimento Social e Moradores de Santa Cruz dos Lopes, com apoio da

0: atualização dos registros e elaboração de novos mapas da área, sem necessidade de acompanhamento dos moradores durante a execução do trabalho. Tá? Segundo a Alfangio Geotecnologia e Engenharia, os profissionais irão respeitar muros e cercas já existentes entre os imóveis. Após a finalização do mapeamento, os mapas serão compartilhados com os moradores para a conferência das informações, garantindo aí transparência e participação da comunidade no processo. É bem isso, né? Tem que ser bem legal, bem junto aí para não dar confusão. Né? Muito bom isso. A Secretaria de Esporte aqui de Itararé comemorou mais um importante resultado no Judô Clube. O último sábado, agora, né, 17 atletas apresentaram o município, ou representaram o município, no terceiro torneio de Judô Clube, no campo de Tatuí, promovido pela 16ª Delegacia Regional da Confederação Paulista de Judô. A equipe conquistou 12 medalhas, sendo 4 de ouro, 5 de prata e 3 de bronze. E garantiu a 7ª colocação geral entre 26 entidades participantes, trazendo para casa mais um troféu para o esporte tararense. 12:19.
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2: A Procuradoria-Geral da República defendeu que o Supremo Tribunal Federal rejeite o pedido de revisão da condenação de Jair Bolsonaro. O ministro Nunes Marques, relator do pedido no STF, havia dado um prazo de 20 dias para essa manifestação após solicitação da defesa do ex-presidente. Ele foi condenado a mais de 27 anos de reclusão por tentativa de golpe de Estado, entre outros crimes, e está em prisão domiciliar. De acordo com a PGR, as informações não trouxeram nenhum ineditismo a legitimar o pedido. O texto diz que não há novas provas de inocência do condenado ou de circunstância que determine ou autorize a diminuição de pena. A manifestação ressalta que não há razão relevante para alterar a decisão da condenação. Os advogados de Bolsonaro pedem que, com a revisão criminal, o Supremo anule o processo, anule a colaboração premiada do co-réu Mauro Cid, reconhecendo assim a nulidade de todas as provas dela decorrentes, e anule o processo por alegar cerceamento de defesa. Os advogados solicitam a absolvição do ex-presidente de todos os crimes a ele imputados. Agência Rádio Web, da redação, Norberto Notari.
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0: 12:21. A Prefeitura de Itararé ampliou sua frota de máquinas pesadas com a aquisição de uma nova escavadeira hidráulica de 22 toneladas, que será utilizada em serviços de manutenção, infraestrutura, drenagem, recuperação de áreas afetadas e erosão e conservação de estradas rurais. O investimento total foi de R$ 658.900,00. sendo R$ 303.985,08 provenientes do governo federal e R$ 354.914,92 de contrapartida do município. O novo equipamento proporcionará mais agilidade e eficiência na execução dos serviços, além de reduzir gastos com locação de máquinas e ampliar a capacidade de atendimento da Secretaria de Serviços Municipais. A expectativa é fortalecer as ações tanto na zona urbana quanto na rural, garantindo aí mais rapidez e qualidade nas obras, manutenção de estradas e benefício da população. E o Departamento Municipal de Trânsito de Mutran realizará a interdição temporária do controle de tráfego nas ruas Abelardo Chimarelli e Pedro Ferreira dos Santos entre os dias 18, amanhã, até o dia 25, viu? A medida foi adotada para garantir a segurança dos participantes, organizadores, comerciantes e moradores durante a montagem, realização e desmontagem da tradicional festa de São João Batista, que acontecerá entre os dias 21 e 24 de junho. O Demutran orienta aos condutores a respeitarem a sinalização implantada nas mediações da Vila São João e, sempre que possível, utilizarem rotas alternativas para evitar transtornos

0: e contribuir para a fluidez do trânsito. E a Prefeitura de Tararé informa ainda que a tradicional Feira da Lua e das Artes será realizada excepcionalmente nas quarta-feiras, dos dias 17 e 24 de junho, das 17 às 22 horas, na Praça São Pedro, em razão da realização da quermesse de São Pedro, viu? A mudança busca permitir os dois eventos aconteçam sem conflitos, mantendo aí à disposição da população produtos da agricultura familiar, artesanato, flores, produtos coloniais e diversas opções gastronômicas. A feira retorna ao calendário normal às sextas-feiras, a partir do dia 3 de julho, viu, gente? E a Prefeitura de Tararé passou a contar com a nova área de triagem e transbordo, a TT, espaço destinado ao recebimento de resíduos da construção civil, móveis inservíveis, podas e resíduos verdes, ampliando aí as ações de preservação ambiental e limpeza urbana. O município também disponibiliza o ecoponto municipal para descarte de pneus, eletrodomésticos da linha branca e resíduos eletrônicos, além da Associação dos Catadores de Materiais Recicláveis para Materiais Recicláveis. A administração reforça a importância de que os descartes sejam realizados nos locais e horários corretos, evitando o acúmulo irregular de resíduo em vias públicas e contribuindo para uma cidade mais limpa tal. Quero falar o seguinte, olha, a prefeitura faz aí, gente, se vira mais do que palito na boca de bêbado para poder deixar a cidade legal, limpa e tudo mais. Mas a população, no modo geral, eu não estou generalizando que sejam todas as pessoas, mas uma boa parte da população não atentam-se para isso. Eles gostam de reclamar, gostam de ir na rede social, pichar, condenar, falar um monte contra a prefeitura, contra coisas que estão sendo, que acontece na cidade, não estou contando limpeza. Mas se você sair nos quatro cantos da cidade, o que você vai encontrar de montes de descarte de lixo misturado com entulhos, móveis velhos, eletrodoméstico velho, tudo misturado com lixo urbano? É brincadeira. O que tem em diversos lugares da cidade? A prefeitura limpa hoje, amanhã está de novo ali. O pessoal não tem desconfiômetro quanto a isso. Se você sair na periferia da cidade, você vai ver quantos montes, ilhas que eles fazem de lixo. Daí vai um, joga ali 10 sacolinhas cheias de lixo. Daí vai uma outra pessoa, achou que lá é o lixão, já joga entulhos. Daí outros já vão lá, pensa que é lixão também. Daí dá descarte sofá velho, fogão velho, geladeira velha e coisa. Vão jogando. Não importa se isso vai trazer problema para a saúde das pessoas, problema ao meio ambiente. Entendeu? Tem que ter desconfiômetro. Você tem que cuidar da sua cidade como se cuida da sua casa. A prefeitura, ela o tempo inteiro fica cuidando para manter a cidade limpa. Mas o tempo inteiro tem gente que parece que faz por pirraça. Entendeu? A prefeitura acaba de limpar, vão lá e suja de novo. E o que eles têm que fazer? Tem que triplicar o número de pessoas só voltado para esse tipo, para limpar a cidade. Não adianta criticar. Criticar é muito fácil. Tem que colaborar para com a prefeitura, para que possa ter a cidade. Afinal, a cidade é sua, a cidade é nossa. Manter limpo é o mínimo da obrigação que temos que fazer. E quando você ver alguém, denuncia, é simples assim. Agora, criticar é uma maravilha. Colaborar para a limpeza da cidade é muito mais difícil.
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1: Doze horas, 35 minutos aqui no Região Destaque. Olha, gente, o que tem de manifestação aqui de pessoas da cidade me mandando, falando que de fato está acontecendo, as pessoas não têm desconfiômetro nenhum no tocante aí a descarte de lixos. Por exemplo, recebi de uma pessoa lá, Santa Terezinha, um exemplo só. Bom dia, Davi. É que nem aqui na Santa Terezinha, está falando ela, ao lado da chácara do Pirissari, o povo acha que é lugar de jogar lixo. Tem sofá velho, pedaço de guarda-roupas. Ontem estava aí roçando ali. Tá ficando bonito. Agora quero ver quem vai colocar o lixo ali. Porque daí eu vou denunciar. Muito bem. É isso mesmo. Denuncie mesmo. Minha amiga plantou uma amoreira ali para ficar bonito. E para as pessoas que quiserem pegar, porque as pessoas, em vez de colocarem lixo, por que não plantam então flores e até mesmo uma árvore frutífera, não é mesmo? É isso mesmo, parabéns a você, parabéns mesmo, viu? Então as pessoas têm que ter esse desconfiômetro. Ao invés de jogar lixo, naquele lugar onde você pensa de transformar um lixão, plante um pé de árvore ou flores. É claro que você plantar no meio da calçada, onde você realmente você joga, você, eu estou falando para você mesmo, que é meio sujismundinho aí, que joga, que descarta lixo em qualquer lugar. Veja também o local onde você possa plantar a planta. Uma árvore, se ele plantar no leito de transitação, na calçada, por exemplo, vai ter que retirar. Então, planta uma árvore no local aí onde você acha que aquela árvore vai perdurar e fica legal, entendeu? Ao invés de você descartar lixo. E cuida da sua cidade como se fosse a tua casa. Agora, se a sua casa é da forma que você faz descartando lixo, daí já fica mais difícil, não é verdade? Quero mandar um abraço a todos que estão curtindo a gente. Mandar um abraço lá ao meu amigo Davi Mecânico. Ô, Davizinho, comecei por você. Davi Mecânico, meu querido amigo, ele, o Leandro, obrigado aí por dar um tchan.

0: Davi Mecânico, meu querido amigo, ele, o Leandro, obrigado aí por dar um tchan aí no vermelhinho, viu? É, grande Davizinho Mecânico, Leandrinho, o Leandro também lá na oficina, o Reinaldo, seu irmão do ladinho, mandar um abraço lá, o Capacete, ô Capacete, ele e a sua galera ali na 31 de Maio e na 1º de Maio o Serginho, são mecânicos maravilhosos. E lá na São Pedro, 3960, fica a oficina Zandel e o meu amigo querido Eric Delagnol. Mandar um abraço ao Daniel Messias, curtindo a gente, a Ana, a Júlia, a Spint, a Mara, o pessoal lá da Pauliceia, curtindo a gente. O Zeca da Confesa, o Wilson e o Guilherme, todos ligados conosco, Amaral Sapateiro, nosso muito obrigado pela audiência, a todos vocês, muitíssimo obrigado aí pela audiência, né? O Geraldo Outros, grande advogado, o Elton também, Meneghello, advogado querido, Fábio Urbano, a todos vocês, o Fabiano Gomes, não é, doutor Fabiano Gomes, a todos vocês, a Helene Genaro, nossos advogados, Rodrigo Urbanski, doutor Rodrigo Urbanks, a todos vocês, viu, queridinhos. O Reinaldo, a Tercília, ô Tercília, muito obrigado pela audiência de sempre e tal. O Ricardo Urbanski, curtindo a gente, a Zuleide também, a todos vocês, ligados conosco todos os dias, obrigadaço aí por esse carinho de sempre, viu. É o Carlinhos Negre na Vila São João, né? E a todos que estão ligados aí, belezinha. E o Zé Cornélio, não esqueci não. A nova pesquisa pela presidência da República entre Lula e o senador Flávio Bolsonaro aponta vantagem para o atual presidente. Levantamento divulgados na última semana mostram Lula liderando tanto no primeiro quanto no segundo turno, com diferenças que variam conforme o Instituto. A pesquisa, por exemplo, Real Times Big Data, indicou Lula com 38% das intenções de voto contra 31% de Flávio Bolsonaro no primeiro turno. Enquanto em uma simulação de segundo turno, o petista aparece com 45% contra 40% do senador. Já a mais recente pesquisa, a CNT-MDA, divulgada nesta semana, mostrou ampliação da vantagem de Lula em um eventual segundo turno, 49,3% das intenções de voto contra 36% de Flávio Bolsonaro. A expectativa agora se volta para a divulgação de um levantamento do Datafolha, que deverá medir o impacto dos acontecimentos políticos recentes e indicar nova vantagem ou não do atual presidente. A primeira turma do Supremo Tribunal Federal, STF, condenou por unanimidade ontem o ex-deputado federal Eduardo Bolsonaro, foragido nos Estados Unidos, há 4 anos e 2 meses de prisão em regime inicial semiaberto pelo crime de coação no curso do processo. Os ministros entenderam que ele atuou para tentar influenciar o andamento do processo relacionado à investigação da tentativa de golpe de Estado, incluindo ações desenvolvidas nos Estados Unidos, com o objetivo de pressionar autoridades brasileiras. A decisão seguiu o voto do relator, ministro Alexandre de Moraes, acompanhado pelos ministros Cristiano Zanin, Carmen Lúcia e Flávio Dino. Além da pena de prisão, Eduardo foi condenado ao pagamento de multa que recebeu milhões em PIX, a perda do cargo de escrivão da Polícia Federal e ficou inelegível por 12 anos. Agora 12h41 aqui.
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2: Viagens para Nova York, Lisboa e para os Alpes franceses. Tudo pago por Daniel Vorcaro. A Polícia Federal entregou ao ministro André Mendonça, nesta terça-feira, um novo relatório apontando as relações do senador Ciro Nogueira, do Progressistas do Piauí, com o dono do Banco Master. O ministro quebrou o sigilo do documento. As benesses seriam, segundo os investigadores, pagamentos pelos serviços prestados pelo ex-ministro da Casa Civil do governo Bolsonaro. A viagem para Lisboa teria contado com outro passageiro e hóspede ilustre em um hotel de alto padrão, o presidente da Câmara, o deputado Hugo Mota. Segundo a PF, Ciro Nogueira teria sido mais beneficiado com a gratidão de Vorcaro. Os gastos com as viagens variam de R$ 300 mil a R$ 500 mil. As informações estão em celulares apreendidos pelos investigadores. O nome do ex-presidente do Banco Central, Roberto Campos Neto, aparece pela primeira vez nos diálogos entre o então diretor do BC, Paulo Sérgio Neves de Souza, com Vorcaro.

0: A conversa entre os dois estava relacionada à chamada emenda master, apresentada pelo senador Ciro Nogueira em 2024. Paulo Sérgio alerta Vorcaro que o mercado estava colocando a emenda na conta do banqueiro e também de Campos Neto, e chama a atenção para a proximidade do senador com o ex-presidente do BC. A emenda master, que não foi aprovada, aumentaria o valor máximo do Fundo Garantidor de Crédito, FGC, de 250 mil para R$1 milhão, o que sextuplicaria os negócios de Vorcaro, segundo estimou um diretor do Master em outro diálogo. Até o fechamento deste boletim, nenhum dos citados tinham se manifestado. Agência Rádio Web de Brasília, Alan Barbosa.
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2: Tá aí o Alan trazendo para você a informação. Vamos para a região sudoeste do estado de São Paulo aqui. A nossa região. Família vai até a esposa de um homem que morreu em acidente para avisá-la e a encontra degolada dentro de casa. A esposa do homem que morreu em um acidente de trânsito na rodovia Raposo Tavares, ASP-270, no município de Itapetininga, na manhã de ontem, foi encontrada morta horas depois do acidente, dentro da casa onde morava, na mesma cidade. A Polícia Civil investiga se as duas mortes têm relação. O motorista morreu após colidir contra uma carreta no quilômetro 185 da rodovia. Segundo o delegado do caso da Delegacia de Investigações Gerais de Itapetininga, os policiais entraram em contato com familiares do homem de 35 anos que tentaram avisar a esposa dele. Eu não estou falando o nome aqui, ela tem 25 anos, sobre o ocorrido. No entanto, ela não foi localizada por telefone. A esposa, então, se dá por desaparecida. Esse é o primeiro contato que chega à delegacia seccional. Nesse momento, um irmão da esposa, percebendo que realmente algo de estranho estava acontecendo, consegue entrar na casa do casal, pula o muro e lá descobre a irmã morta em cima da cama. Está explicando isso o delegado, tá? A polícia investiga se Diego matou Sara e daí se suicidou, entendeu? Com um acidente. Ainda, segundo o delegado, o casal tem um filho de 1 ano e a suspeita é de que o homem deixou a criança aos cuidados da avó paterna para cometer o crime e depois, obviamente, o suicídio. A família morava na Vila Azen, em Itapetininga. Que coisa, não? O carro e a carreta bateram de frente no quilômetro 185 da Raposo Tavares, na manhã então de ontem. Em imagens feitas pelo motorista que passava pelo local, é possível observar que o carro ficou destruído após a batida. Em outro registro, a carreta envolvida no acidente aparece próximo a um barranco de terra ao lado da pista. Eita, 12:45.
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0: A primeira turma do Supremo Tribunal Federal condenou por unanimidade o ex-deputado Eduardo Bolsonaro pelo crime de coação à justiça para intimidar a corte no julgamento do pai dele, Jair Bolsonaro. A pena é de 4 anos e 2 meses de prisão. Eduardo está nos Estados Unidos desde o ano passado e de lá, segundo a acusação, articulou sanções ao Brasil. O tarifaço anunciado por Donald Trump, as cassações de vistos de autoridades e a aplicação da Lei Magnitsky. O relator da ação penal, ministro Alexandre de Moraes, exibiu vídeos no julgamento produzidos pelo próprio Eduardo, assumindo a articulação das sanções junto ao governo Trump.
3: Não há nenhuma dúvida de que sempre coação no curso do processo é um crime grave contra a administração da justiça. Mas as circunstâncias judiciais desse caso específico são mais graves ainda porque houve uma atuação de um ex-deputado federal representando-se ou se colocando como representante do povo brasileiro, num governo estrangeiro atuando contra o povo brasileiro, atuando contra as instituições brasileiras, atuando contra o poder judiciário brasileiro.
0: Eduardo Bolsonaro foi defendido pela Defensoria Pública da União porque não constituiu advogado. Os defensores Esdras dos Santos Carvalho e Antônio Ezequiel Inácio Barbosa sustentaram que as falas de Eduardo foram manifestações de um parlamentar e, por isso, não configura crime. Também pediram a suspeição do ministro Alexandre de Moraes, que foi sancionado pela Lei Magnitsky. O ministro Flávio Dino, presidente da

0: turma não recepcionou a alegação, assim como os outros ministros.
1: Neste caso concreto, a dicção do preceito legal fala que o julgador tem que ser diretamente interessado no feito. Qual o interesse direto que um julgador, ministro Alexandre, tem neste feito? Qual o proveito? Qual o benefício? Ou qual o prejuízo? Direto. O que a norma fala é interesse material. Alguém vai ganhar dinheiro aqui, a mais ou a menos, dependendo do desfecho deste processo. Alguém terá ou não um gravame alcançado ou removido em face do resultado desse processo? Claro que não.
0: Eduardo Bolsonaro não compareceu ao julgamento e foi condenado com os votos de Moraes, Carmen Lúcia, Cristiano Zanin e Flávio Dino. A quinta cadeira está desocupada desde a saída do ministro Luiz Roberto Barroso. Agência Rádio Web de Brasília, Alan Barbosa.
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0: Muito bem, agora são 12h54 minutos. Duas crianças de 6 e 4 anos foram socorridas com ferimentos graves após um acidente com um carro na rodovia Aparício de Oliveira Terra, a SP-250 em São Miguel Arcanjo. Isso aconteceu na manhã de anteontem. Segundo o Departamento de Estradas de Rodagem, o acidente aconteceu na pista sentido Capão Bonito. A faixa não precisou ser interditada. Conforme a apuração da reportagem, o automóvel teria batido contra uma árvore. Não houve registro de congestionamento. A Polícia Civil informou, a Civil mesmo, que as crianças foram socorridas pelo helicóptero Águia da Polícia Militar, levadas a um hospital particular de Sorocaba. Conforme o boletim de ocorrência, o local do acidente, os policiais militares acionaram o atendimento que cuida da rodovia. Uma mulher de 52 anos ainda estava dentro do carro, sentada no banco do passageiro. Logo depois, ela foi atendida por uma equipe de resgate encaminhada ao pronto-socorro. E não temos as últimas informações dos feridos. A Prefeitura de Itapeva passou a contar com um número de WhatsApp para atendimento e ouvidoria municipal, com o objetivo de facilitar e agilizar a comunicação com a população. A ferramenta permite que os cidadãos registrem solicitações, sugestões, reclamações e denúncias de forma mais prática e direta. O novo canal já está em funcionamento e busca aproximar ainda mais os serviços públicos da comunidade, fortalecendo a participação popular da gestão municipal. O atendimento pode ser feito pelo WhatsApp 15 98161-0477. Agora são 12h56. Vamos fechando, né? De hoje o programa. Amanhã a gente volta a conversar com vocês. Amanhã nós estaremos aqui, em nome de Jesus, a partir das 12 horas, certamente. Se Deus quiser, tá bom? Obrigado a você, viu? Luiz Onofre, meu abraço. Todos vocês aí que curtem o programa, valeu, entendeu?
15: todos vocês. Adelina Monticelli, valeu pra caramba. A todos aí. Tchau, gente. Eu quero trazer uma música com o Bruno Marrone, bem legal, pelo menos um pedaço pra você. Daí eu falei, paguei, eu assumo, eu admito que foi ilusão. Errei, um descuido, um deslize do meu coração, te magoei. Com essa música, não? Só um pedacinho pra você. É por um gole a mais essa música, viu, gente?
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0: Magoei. Com essa música, não? Só um pedacinho pra você. É por um gole a mais essa música, viu, gente?
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0: tchau, tchau.
1: Davi
0: Até amanhã. Olha que legal. Tchau, tchau, gente. Até amanhã. Fique na paz, viu?

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Glória a Deus, louvado seja o nome de Jesus, povo de Deus, boa tarde, paz seja convosco. Hoje, quarta-feira, dia 17 de junho de 2026, agora são 1h, mais um minuto, está começando mais um programa Toque de Cristo, porque o Toque de Cristo é top. Eu quero desde já deixar meu abraço a todos os ouvintes da 94 FM. Nós somos a Igreja do Evangelho Quadrangular na Vila Jora, na rua Abraço Orsinete, de número 87. Meu abraço aos nossos irmãos evangélicos, o meu abraço aos nossos irmãos católicos, o meu abraço aos nossos irmãos espíritas e o meu abraço a todos os nossos irmãos, os livre pensadores, que Deus abençoe a vida de cada um de vocês, em nome de Jesus. Nessa quarta-feira abençoada, estamos aí no meio da semana, e eu louvo a Deus pela tua vida, você que está aí no sítio, na fazenda, na chácara, um grande abraço para você, você que está aí no seu horário de almoço, Deus abençoe, você que está no comércio,

0: no lindo e maravilhoso comércio da nossa cidade e das cidades vizinhas. Um grande abraço para vocês, você que está na indústria, você que está aí dirigindo, Deus abençoe. Eu desejo uma quarta-feira de vitória a todos vocês, em nome de Jesus. Já tenho aqui alguns recadinhos. Guilherme ligadinho no nosso programa, pessoal do Cofesa 7, não somente ligadinho ao nosso programa, mas a toda a programação da 94 FM. Guilherme, um grande abraço para você, para o Zeca, para toda a equipe aí. Deus abençoe vocês em nome de Jesus. Zaqueu, Deus abençoe. Boa tarde, Zaqueu e a irmã Isalina também ligadinho no programa. O Eric já mandou mensagem aqui também. Ó, Eric, o Eric e o Olavo, lá do mercado do Big Paul, lá da parte do açougue. Um grande abraço para vocês. Deus abençoe em nome de Jesus. Também ligadinho no programa, o Nilton Ferreira. O Nilton, lá do queijo, um grande abraço, Nilton. Paulo César, Deus abençoe vocês, em nome de Jesus. Estamos aí hoje aí com a patroa aqui hoje, hein? A pastora Ana está conosco hoje aqui. Dá uma saudação aí, pastora Ana. Hoje é ela que vai compartilhar um texto da Palavra de Deus. Mas antes eu quero que ela dê uma saudação para vocês aí, em nome de Jesus.
1: Boa tarde, paz seja convosco, que alegria entrar na sua casa, no seu estabelecimento de trabalho. Nessa quarta-feira, dia 17 de junho, louvamos a Deus por mais uma oportunidade que Ele nos deu, pela vida, por acordarmos hoje com alegria, com saúde. E essa canção que o Maza vai colocar para nós é uma canção para você meditar. Enquanto é tempo, o Senhor tem nos dado esse precioso presente que é o dia de hoje. Então, abra seu coração, vamos ouvir essa canção juntos e agradeça a Deus pelo grande milagre da vida.

0: louvor abençoado aí, Deus abençoe, em nome de Jesus. Quero mandar um abraço aqui para a irmã Judite, Deus abençoe. Também para o Eduardo Lourenço, um abraço. Juleide, Ricardo, Deus abençoe vocês, em nome de Jesus. Irmã Juvenira, um grande abraço, Deus abençoe. Também o Adalto lá do Mercado do Paulinho. Adalto, um grande abraço para você. Pessoal aí do Mini Mercado do Preto, o Rodolfo, o Jean, um abraço para vocês aí também. Deus abençoe, em nome de Jesus. Pessoal lá da Tinturaria Vime, família Nunes, um grande abraço para vocês aí. Deus abençoe. Será que tem mais algum recadinho lá, Maza? Deus abençoe vocês em nome de Jesus. Deixa eu ver aqui. Ah, o Zezinho também ligadinho no programa. Zé, um grande abraço para você, para a Selma. Deus abençoe vocês. Éder Bibiano também ligadinho no programa. Um abraço. Deus abençoe. E também sempre ligadinho no nosso programa, a Rosemeire Rosa. Rosê, um grande abraço para você. Deus abençoe em nome de Jesus. Queridos, vai preparando o seu copo com água, a sua garrafa com água, porque daqui a pouquinho nós vamos orar por você, tá bom? A pastora Ana tem uma palavra para vocês, mas antes eu quero dizer para você que você pode entrar em contato conosco aqui, manda o seu WhatsApp, o nosso DDD é o 15 3532 6081, tá certo? 15 3532 6081. Meu WhatsApp pessoal é o 15 98112 1811, 15 98112 1811, tá bom? Vamos para a vinheta então, porque agora chegou o momento da palavra de Deus.
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2: Que alegria poder entrar na sua casa, no seu trabalho, através da Rádio 94 FM, no programa Toque de Cristo. E hoje eu quero compartilhar uma reflexão com vocês, inspirada nessa canção que o Maza colocou para nós, Enquanto é Tempo. A palavra de Deus nos ensina no Evangelho de Mateus, no capítulo 26 ao 34, no capítulo 6, ou melhor, nos versos 26 ao 34, que nós não devemos andar ansiosos pelo dia do amanhã. Né? Quando você pega a sua Bíblia, vale a pena você abri-la neste momento, exatamente ali no capítulo 6 de Mateus, verso 33, Jesus disse assim: olha, observa as aves do céu. Elas não semeiam, elas não colhem, elas não ajuntam em celeiros, mas o Pai Celestial as sustenta. Depois Jesus fala sobre os lírios do campo, flores que não trabalham, não fiam, mas são vestidas por Deus com uma beleza extraordinária. Então, vem uma pergunta que você pode estar fazendo essa pergunta ou fez. E Jesus também fala isso para nós. Ele fala isso com tanta sabedoria. Ele fala assim: não valeis vós muito mais do que elas? Você vale muito mais do que o lírio? Você vale muito mais do que as aves do céu? Nós vivemos dias em que as pessoas estão sempre correndo. Estão correndo atrás de dinheiro, de reconhecimento, correndo atrás de respostas, de soluções. E muitas vezes nós estamos tão preocupados com amanhã que nós esquecemos de viver o hoje. Por isso que a música que nós ouvimos, Enquanto é Tempo, ela nos leva a pensar nisso. Plante sementes hoje para que amanhã você possa colher frutos e essas sementes também irão florescer. Então essa expressão nos faz lembrar que Deus nos deu de presente o dia de hoje. Hoje é tempo de amar, hoje é tempo de perdoar, hoje é tempo de agradecer. Hoje é tempo de abraçar quem está perto, hoje é tempo de plantar sementes, porque toda colheita começa com uma semente. Quem planta palavras de bênçãos, palavras proféticas, colhe relacionamento saudável. Por isso que a Bíblia fala assim que a palavra branda desvia o furor. É tão linda essa palavra do provérbio de Salomão. Por isso que você sempre tem que ter palavras brandas. Que você possa sempre profetizar isso na sua casa para que você possa colher um relacionamento saudável com seu esposo, com seus filhos, você aí no seu ambiente de trabalho. Quem planta bondade, colhe carinho. Quem planta fé, colhe esperança. Quem planta oração, colhe fortalecimento espiritual. Daqui a pouquinho nós vamos para o nosso momento da oração. Já vai preparando seu copo com água. Talvez alguém esteja ouvindo essa mensagem pensando, mas eu tenho plantado já há tanto tempo e ainda não vi resultado algum. Mas nessa tarde eu quero dizer algo para o teu coração. As sementes de Deus não morrem, elas florescem no tempo certo, porque o tempo de Deus não é como o nosso tempo. O tempo de Deus é o tempo perfeito. O nosso tempo, nós queremos tudo para ontem, mas o nosso Deus, ele sabe exatamente a hora que nós estamos preparados para receber o nosso milagre, para poder colher a boa semente que plantamos. Nem toda semente brota no dia seguinte. Algumas ficam escondidas debaixo da terra por um tempo. E é justamente nesse período invisível que Deus está trabalhando. Talvez eu estou me dirigindo a pessoas que estão vivendo um processo que ninguém vê. Talvez esteja orando há muito tempo pelo filho, outros orando pelo casamento, outros esperando um milagre de cura, uma porta de emprego aberta. Eu quero te incentivar nessa tarde, continue plantando, continue confiando, continue fazendo o que é bom, porque Deus vê cada lágrima, Deus vê cada oração e Deus vê cada semente lançada com fé. Enquanto você espera a colheita, não perca os milagres diários. Às vezes nós esperamos algo tão extraordinário que deixamos de perceber as pequenas manifestações do cuidado de Deus. Hoje, quando você acordou pela manhã, foi manifestação do cuidado de Deus, milagre da vida. O alimento sobre a nossa mesa, a nossa família, força para continuar, o ar que entra e sai dos nossos pulmões, as aves que cantam sem saber se elas vão se alimentar amanhã, as flores que desabrocham sem ansiedade pelo futuro. E nós, como filhos de Deus, podemos descansar na certeza de que o Pai continua cuidando de nós. Não significa que nós não teremos lutas, não significa que nós não teremos desafios, mas significa que nós não estaremos sozinhos. O amanhã, irmãos, está nas mãos de Deus. Por isso, vivo hoje. Ame hoje, perdoe hoje, agradeça hoje, sirva hoje, adore ao Senhor hoje. Porque enquanto há tempo, ainda podemos plantar sementes que glorificam o Senhor. E para encerrar a palavra e aproveitando que nós estamos falando sobre tempo, sobre oportunidade que Deus nos dá, eu lembrei da história de Bartimeu. Quando eu estava pensando na palavra que eu ia compartilhar hoje aqui com vocês, eu falei, Senhor, qual seria um personagem bíblico que nós podemos juntar com essa história? Então o Senhor colocou no meu coração a passagem de Bartimeu. Fica lá em Marcos, Evangelho de Marcos. Marcos capítulo 10, do verso 46 ao 52. Bartimeu era um homem cego, que ficava à beira do caminho mendigando. Mas um dia ele ouviu

cego que ficava à beira do caminho mendigando. Mas um dia ele ouviu que Jesus estava passando por ali. E aquele homem entendeu que não podia deixar aquela oportunidade passar. Então ele começou a clamar: Jesus, filho de Davi, tem misericórdia de mim. E as pessoas mandavam que eles calassem. Sim, as pessoas falavam: por favor, para, cala a boca, o mestre está passando, deixa ele em paz, já tem muita gente perto dele. Mas quanto mais as pessoas mandavam que Bartimeu se calasse, ele levantava ainda mais alta a sua voz. Sim, Bartimeu não desistiu, ele não permitiu que a voz da multidão fosse maior do que a sua necessidade de um milagre. Até que Jesus parou. Imagine isso, irmãos. Entre toda aquela multidão, Jesus ouviu a voz de um homem desesperado.

0: Hoje, através dessa mensagem, Jesus também está passando por aqui. Talvez você esteja ouvindo essa palavra na sua casa, no seu trabalho, no seu carro. E talvez você está num momento complicado da sua vida, um momento desafiador. Mas eu quero te dizer uma coisa, enquanto é tempo, faça como Bartimeu. Clame, busque, creia nessa palavra. Não deixe que as vozes da dúvida, do medo ou da tristeza façam você se calar. Não perca a oportunidade de se aproximar de Cristo. Enquanto é tempo, lance fora aquilo que tem te impedido. Aquilo que está impedindo você de viver plenamente os planos de Deus. Plante fé enquanto é tempo, plante o amor, plante gratidão. Enquanto é tempo, venha ao encontro de Cristo. Porque o mesmo Jesus que cuida das aves do céu, que veste os lírios do campo e que ouviu o clamor de Bartimeu, continua passando por caminhos, entrando nos lares, restaurando vidas e transformando histórias. Meu desejo nessa tarde, meu irmão, minha irmã, é que o Senhor fortaleça o teu coração, que o Senhor renove a tua esperança, que você comece agora a enxergar os milagres diários que estão cercando você. Vai para a palavra de Deus, medita lá no Evangelho de Mateus, capítulo 6, verso 33. E lembre-se o quanto você é importante. Deus não desiste de nós, Deus se importa conosco. E não se preocupe com o dia do amanhã, não perca o seu sono, não perca o seu apetite. Cabe a cada dia o seu próprio mal. A palavra do Senhor também diz, em Salmo 30, verso 5, que o choro pode durar uma noite, mas a alegria vem pela manhã. Então, começa a olhar tudo que o Senhor tem feito na sua vida. Começa a enxergar o cuidado de Deus. E hoje, Jesus está passando por aí também, como ele passou perto de Bartimeu. Bartimeu não desperdiçou a oportunidade, não desperdice também. Abre o seu coração para Cristo, abre o seu coração para a palavra de Deus. Quando você tiver a oportunidade, faça uma oração silenciosa. E receba Jesus no seu coração e prove desse amor, prove dessa misericórdia. Ele não nos ama porque nós somos merecedores, ele nos ama porque ele tem um amor incondicional, aquele que não negou nem mesmo o seu único filho, como também não nos dará juntamente com ele todas as demais coisas. Então, nessa tarde, eu quero que você sinta-se abraçado pela palavra de Deus. E nesse momento, nós vamos para um momento muito importante do programa Toque de Cristo. É o momento da oração. Nesse tempo que você vai ouvir a vinheta, corre lá pegar o seu copo com água, a sua garrafa com água, e nós vamos fazer um ato profético e o Senhor vai passar por aí.
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2: Muito bem, antes de orar, quero mandar um abraço aí para o Sidney. Sidney, um grande abraço para você, para todo o pessoal da Embalatec. Deus abençoe vocês em nome de Jesus. Carlos Nunes, de Itapeva, lá do bairro Bela Vista, lá da cidade de Itapeva. Deus abençoe, um grande abraço. Também, sempre ligadinho no nosso programa, o Djalma Barbosa mandou um abraço para o Maza aqui. Eu nem citei o Maza aqui hoje, o Maza está aqui conosco aqui, como todas as tardes, né, Maza? Deus abençoe, viu, Maza? A sua vida, a sua casa, a sua família, em nome de Jesus. Também ligadinho no nosso programa, o Paulo, a Jussara, Deus abençoe vocês grandemente. Eu acho que são esses os avisos. Eu quero orar por você nessa tarde, em nome de Jesus. Estou vendo ali o Gabriel Carneiro também ligadinho no programa. Um grande abraço para você. E também o pessoal da Mercearia Nunes, o Marcos Nunes, né? Da Mercearia Nunes, sempre ligadinho no nosso programa. Deus abençoe vocês, em nome de Jesus. Vamos orar nessa tarde, Senhor, nosso Deus e Pai, em nome do Senhor e Salvador Jesus Cristo, teu Filho amado. Nós estamos diante da tua presença nesta tarde, Senhor Jesus, e nós pedimos uma bênção especial para todos os ouvintes da 94 FM. Que o Senhor abençoe, que o Senhor guarde, proteja, que o Senhor livre de todo mal, que nós possamos compreender, entender, ó Senhor Jesus, os projetos que o Senhor tem nas nossas vidas. Que a tua vontade prevaleça sobre a nossa vontade, porque a tua vontade é boa, perfeita e agradável.

agradável. Pai, abençoe este copo com água, essa garrafa com água, e quando essa pessoa participar, que ela seja curada, que ela seja liberta, abençoada, reavivada, transformada, purificada pelo poder do nome de Jesus. Nós oramos e nós te agradecemos em nome de Jesus. Tome desta água aí.

0: Muito bem, glória a Deus, gratidão ao Senhor pela oportunidade de estarmos aqui levando a palavra de Deus, alcançando muitos corações, e louvo a Deus pela vida do Maza, né? Uma pessoa tão dedicada aqui no que faz. Sentimos a presença de Deus aqui nesse estúdio e temos certeza que aonde você estiver agora, o Senhor já tocou e continuará tocando aí no seu coração. Guarde a palavra que você ouviu. Plante sementes, porque é aquele que leva preciosa semente, orando e talvez até chorando, ele voltará trazendo consigo seus molhos, ou seja, a sua resposta. Não desista. Essa é a mensagem que eu quero deixar para você nessa tarde. Deus abençoe a sua vida e que viva Cristo em nossos corações.
1: Muito bem, Deus abençoe, pastora Ana. Nós estamos nos despedindo aqui hoje de você, né, nessa tarde. Dizendo para você que hoje nós não temos culto, né? Hoje a pastora Ana tem um trabalho com as irmãs, mas já é um trabalho que começou já há alguns meses. Tem uma quantidade de mulheres que estão fazendo esse trabalho hoje lá na igreja. Então nós não temos culto. Aí nós vamos dar os recados aí no final de semana. Amanhã a Viviane estará aqui. Eu me despeço aqui com os meus 4.8 hoje, mas amanhã é a Viviane, porque amanhã é meu aniversário, amanhã eu tô de folga, amanhã eu vou ficar em casa para receber os amigos, né? Para estar ali junto com a família. E eu quero pedir para você que quando você for orar, que você ore por mim, que você reze por mim, tá bom? Queridos, Deus abençoe a vida de vocês. O próximo programa agora é o programa Palavra Amiga dos meus amigos, Pastor Eli, Pastora Vilma, Pastor Eliel, Pastora Cristiane. Hoje é quarta-feira, é o Pastor Eli, né? Pastor Eli, eu sempre falo que ele é mestre, eu tô só tô engatinhando, tô começando agora, né? Mas um dia, quem sabe, Pastor Eli, eu posso tá no mesmo nível que o senhor aí, quase 30 anos aí na rádio, né? Um excelente comunicador e um dos grandes líderes religiosos que nós temos na nossa cidade. Queridos, Deus abençoe cada um de vocês. Amanhã, 1 PM, a Viviane estará aqui para dar continuação com o programa Toque de Cristo, porque o Toque de Cristo é top. Um grande abraço a vocês, Deus abençoe, em nome de Jesus.

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1: 13 horas e 30 minutos.
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Pai nosso que estais nos céus, santificado seja o vosso nome. Venha a nós o vosso reino e seja feita a vossa vontade, assim na terra como nos céus. O pão nosso de cada dia nos dai hoje. Perdoai as nossas ofensas, assim como nós perdoamos a quem nos tem ofendido. E não nos deixes cair em tentação, mas livrai-nos do mal, porque teu é o reino, o poder e a glória para sempre. Amém. Aos irmãos, amigos, ouvintes da mais poderosa frente de orações do Rádio Brasileiro, aqui Palavra Amiga, prazerosamente boa tarde. É sempre uma satisfação imensa para mim retornar aos microfones amigos da 94.3 de Itararé, São Paulo, e apresentar mais um programa Palavra Amiga. A Deus a minha eterna gratidão. Ao senhor, à senhora, a você, meu muito obrigado por estar sempre conosco nesta hora. Após o programa Toque de Cristo com meu amigo, meu colega, pastor James Garcia, aqui estou eu, pastor Eli, a meu lado sempre o Marcos Maza, com a sonoplastia técnica do programa. E aí, o senhor, a senhora, você, razão por que estamos aqui todos os dias. E a Deus, a minha eterna gratidão pela oportunidade que me dá de estar em mais um programa. Seja este programa uma bênção para você e para toda a sua família. E vamos prosseguir nesta quarta-feira com o programa Palavra Amiga, dizendo que daqui a pouquinho, logo mais às 15 horas, 3 horas da tarde de hoje, na hora nona, hora bíblica quer dizer hora nona, teremos a grande tarde da bênção. Tarde da bênção, logo mais às 15 horas, 3 horas desta tarde, na rua 28 de agosto, 821, venha participar conosco. Deus tem algo maravilhoso para as nossas vidas, uma mensagem de Deus que vai curar a alma e vai libertar os cansados, doentes e oprimidos, sempre em nome de Jesus Cristo. Tarde da bênção, daqui a pouquinho, às 3 horas, no Templo da Igreja do Evangelho Rio, Comunidade da Paz, uma família para você e para toda a sua família. Rua 28 de agosto, 821. Venha participar da Tarde da Benção. Muito bem. Eu quero agradecer a Deus pela grande oportunidade que nos dá de estarmos aqui e quero prestar aqui uma homenagem muito especial aos meus queridos irmãos Divaldo Lopes Machado e a sua esposa querida, irmã Maria Arlete, que ontem completaram 48 anos de vida conjugal. Parabéns aos meus queridos filhos da fé, fiéis à casa de Deus, irmão Nivaldo e irmã Arlete, por esta data muito importante, muito significativa para toda a família e para nós também, da família Comunidade da Paz. Pelos seus 48 anos de vida conjugal, felicidades, bênçãos de Deus e uma vida, irmãos, sempre fiel a Deus, sempre firmes na casa do Senhor, servindo a este Deus maravilhoso, não é, irmão Nivaldo? Parabéns para o senhor, parabéns para a irmã Arlete, parabéns de toda a igreja pelos 48 anos de vida conjugal, esta bênção que vocês têm alcançado de Deus, em nome de Jesus Cristo. Parabéns.

0: Pois bem, e o programa Palavra Amiga agradece sempre aos nossos queridos irmãos, parceiros, colaboradores que nos ajuda, que nos traz aqui todos os dias para levarmos aos corações a mensagem do Evangelho de Cristo através do programa Palavra Amiga. Os nossos irmãos que vão até o templo e ali leva a sua oferta missionária para ajudar os nossos programas, como também os grandes parceiros queridos, amigos que colaboram com o nosso programa, o nosso mais sincero agradecimento em nome de Jesus Cristo. E o Marcos Maza vai trazer para nós os parceiros do programa Palavra Amiga. Quero abençoar a todos e agradecer em nome de Jesus Cristo.
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4: É, e mais uma vez lembrar a todos que estamos numa quarta-feira, e como acontece todas as quartas-feiras no templo sede da Igreja do Evangelho Vivo, Comunidade da Paz, aqui em Itararé, na rua 28 de agosto, 821, nós temos a grande Tarde da Bênção. Tarde da Bênção é um culto que nós fazemos há mais de 60 anos, realizando a obra de Deus. E também dizer que à noite hoje, é quarta-feira, em nossa igreja na Vila

na Vila Jura, lá na Frei Caneca 289, na Vila Jura. Temos um maravilhoso estudo bíblico, estudo na Palavra de Deus com a pastora Vilma, ministrando ali a Palavra de Deus às 19 horas e 30 minutos na Vila Jura. E também nós temos culto hoje, quarta-feira, 19 horas e 30 minutos, na rua Heitor Pedroso de Melo, esquina com a Duque de Caxias, na Igreja do Evangelho Vivo, Comunidade da Paz, ali na Vila São João. O meu filho, pastor Eliel de Oliveira, vai estar lá com um grande culto nesta quarta-feira, levando aos corações a mensagem do Evangelho de nosso Senhor e Salvador Jesus Cristo. Igreja do Evangelho Vivo, Comunidade da Paz, um compromisso com a Palavra de Deus. Faça parte da Igreja do Evangelho Vivo. Tome uma decisão, você que ainda não tomou a sua decisão por Jesus, e venha assistir às nossas reuniões, e você vai ouvir a mensagem bíblica, a mensagem de Deus. Na Igreja do Evangelho Vivo, Comunidade da Paz, aqui na rua 28 de agosto, 821, na Vila Jura, Frei Caneca 289, e na Vila São João, Heitor Pedroso, esquina com a rua Duque de Caxias. E agora, Deus tem uma palavra, Deus tem uma mensagem para os nossos corações. Aqui no livro de Josué, capítulo 1, versos 9, estão escritas as seguintes palavras: não te mandei eu? Ser forte, ser corajoso, não pasmes e nem te espantes, porque eu, o Senhor teu Deus, sou contigo por onde quer que andares. Queridos, há outro texto na Palavra de Deus que diz o seguinte: se no dia da tua angústia tu te mostras fraco, a tua força será pequena. Veja bem, se no dia da tua angústia tu te mostras fraco, a tua força será pequena. O que quer isto dizer? Precisamos ser fortes diante de todos os embates, percalços e lutas que tenhamos pela frente. Quando nós nos mostramos fracos, é que o inimigo avança e parte contra nós e acaba, por fim, nos derrotando, nos vencendo. Mas quando nós, mesmo na nossa fraqueza, nos mostramos fortes, porque a força vem de Deus, a força é de Deus. O salmista disse certa vez: a alegria do Senhor é a minha força. Quando a nossa força é a força de Deus, não há inimigo que permaneça em pé diante de nós. Isto porque, quando olhamos aqui para o texto em pauta, Deus falando ao coração de Josué, Josué estava, a partir de agora, encarregado de assumir uma grande missão que Deus estava passando às suas mãos. Josué era o moço de Moisés. A essas alturas, Moisés morre, e o que Deus faz? Deus chega a Josué, seu moço, e diz: Josué, Moisés, meu servo, é morto. Tu imediatamente passa o Jordão com este povo e segue rumo à terra prometida que eu prometi a Moisés que lhes daria. Imediatamente, Josué ouve essas palavras, mas eu posso perceber que há uma certa preocupação, talvez até mesmo um certo medo, porque a responsabilidade era muito grande, esta que Deus agora estava passando as mãos de Josué. Mas acontece, irmãos, que a promessa já vinha lá atrás, a promessa de entrar na terra, de vencer os inimigos, vencer os adversários, já vinha lá atrás. Deus já havia falado a Moisés. O que caberia a Josué agora simplesmente era dar continuação a esse povo caminhando até que chegassem à promessa que Deus lhes havia dito e iria cumprir com certeza.
Precisamos ter coragem.

0: coragem diante das lutas, meus irmãos. Precisamos ser fortes diante de todas as forças do mal. Não podemos nos render diante do inimigo. Eu sempre digo aos irmãos, somente os covardes jogam a toalha. Somente os covardes se rendem diante da força dos seus adversários. E nós olhamos para este texto aqui, Deus vai cumprir a promessa que fez lá, bem lá atrás, a Moisés. Mas ele cobra de Josué o quê? Que seja firme, que não desvie os seus olhos das palavras do livro da lei, olhando para a esquerda nem para a direita. Ele cobra de Josué coragem, ânimo, esforço diante de toda a caminhada que terão pela frente. Ele fala para Josué: assim como eu fui com Moisés, meu servo, eu serei contigo também. Assim como eu fui com Moisés, meu servo, eu serei com você também. Mas não te desvies nem para a direita e nem para a esquerda. Queridos, precisamos olhar para a frente. Me lembra muito bem que quando Pedro estava caminhando sobre as águas, porque Jesus mandou a ele que caminhasse sobre as águas, mas quando ele reparou a força do vento, o que aconteceu? Ele começou a se afundar. E se não é Jesus estar por perto dele, ele teria se sucumbido mesmo. Nós precisamos ser corajosos, precisamos ser fortes, mesmo na nossa fraqueza. Quando a nossa força vem de Deus, temos certeza que venceremos o ardil do inimigo, que venceremos a força do mal em nome daquele que está conosco. E neste texto aqui de Josué, capítulo 1, versos 9, Deus desafia-o, dizendo: não fui eu quem te mandei? Seja forte, seja forte, seja corajoso. Não pasmes nem te espantes, porque eu, o Senhor teu Deus, sou contigo, por onde quer que andares. E a partir daí, Josué bota o pé na estrada, levanta a cabeça e parte com os que com ele estão rumo à terra prometida. E o que foi que aconteceu? Deus esteve com eles durante toda a caminhada. E quando iriam entrar na terra da promessa, Deus deu a Josué sabedoria e Josué usou de estratégias dadas pelo próprio Deus. E o que aconteceu? Os inimigos foram vencidos. As muralhas de Jericó caíram e Josué com os que com ele estavam entraram e tomaram posse da terra. Meu amigo, meu irmão em Cristo, seja forte, seja corajoso diante de tudo aquilo que você está enfrentando, está passando. Maior é o que está em nós do que o que está no mundo. Se muitos confiam em seus próprios braços, nós confiamos num Deus que pode muito mais do que aquilo que nós imaginemos. Olhe para a mensagem deste dia. Se você está enfrentando lutas, certas situações, certas dificuldades, olhe aqui. Se você tem promessa de Deus, se você confia nele, se você está cumprindo aquilo que Deus tem falado no teu coração, tenha certeza que ainda hoje as muralhas caem, os inimigos tombam e a vitória é entregue nas nossas mãos. Prepare o teu coração, pois quero orar por você, pelo Senhor, pela Senhora, neste dia.
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0: Nesta frente poderosa de orações, queremos colocar todos os nomes que já foram passados aqui para a emissora, como também quero orar pelo querido irmão João Jordão e irmã Marisa, que estão ligadinhos lá no programa Palavra Amiga. Também o irmão servo de Deus, irmão Ângelo Miguel, que sempre ouve o nosso programa, onde quer que esteja, sempre ouvindo o programa, e lá em sua casa, a sua esposa, a irmã Paulinha, também a Biazinha ouvindo o programa. Oh, nós estamos orando também pelo irmão Valdomiro, irmã serva de Deus, irmã Judite, que não perde um só sequer programa, e ali ao lado, seus filhos, sua família ouvindo o programa. A bênção de Deus também para o bom Pedro Fogaça, irmã Josélia, onde quer que estejam nesta hora. A nossa oração pelo irmão Cirineu, sua esposa, seu lar, sua família. Queremos abençoar também o irmão Roque, irmã Cláudia, lá no Morro Chato, certamente estarão conosco no programa. Queremos abençoar também a vida do irmão Ciro, irmã Helena, ali da Enxovia, sempre participando da Casa de Deus, e certamente estarão conosco na tarde da bênção de hoje. A nossa oração também pelo meu amigo Paulo, pela esposa Jussara. A oração também por quem? Pelo meu amigo irmão Jonei Fogaça, lá em Jaguariaíva. Pelo Carlos Nunes, lá na cidade de Itaperra, do bairro Bela Vista. Também pelo irmão Marcos Nunes, da Mercearia Nunes, aqui em Tararé. Pelo meu amigo funileiro Fernando, sempre ouvindo o programa ali na rua Brotero de Almeida, nos supermercados, no comércio, nas lojas em geral, no hospital da Santa Casa, pessoas que nos ouvem ali. Quero orar também nesta tarde pela irmã Cida, Manuel, pelo professor Jairo, por toda a família. A oração também pela irmã Maria e toda a sua família participando do programa. Quero orar pelo senhor, pela senhora e por todos aqueles, ó Pai, que estão sintonizados à Rádio 94 FM, sejam abençoados pelo Senhor neste momento. E aquela pessoa, meu Deus, que está passando por sérias dificuldades, por certas situações difíceis e não vê uma saída, não vê uma solução para seus problemas, eu creio num Deus que pode muito mais do que aquilo que eu esteja lhe pedindo. E em nome de Jesus Cristo, o teu amado Filho, ó Pai, eu posso orar por todos, pela irmã Claudete, sempre ligada ao programa, pelo irmão Cláudio lá no sítio. Peço-te a bênção de Deus pela irmã Terezinha de Almeida, pela irmã Terezinha de Assunção, participando do programa nesta hora. Meu Deus, no hospital da Santa Casa, as pessoas ali enfermas, doentes, internadas, sejam alcançadas pelo milagre de Deus. Em nome de Jesus Cristo, repreendemos esta onda de gripe, de resfriado, de doenças que devido às baixas da temperatura estão atacando as pessoas. Responde, meu Pai, e a todos guarda, abençoe e protege para a glória do teu nome. Nos sítios, nas chácaras, nos campos, nas fazendas, nós oramos por todos, também pela irmã Carminda, lá na cidade de Columbá, sua família, irmã Carminda, e a sua mamãe, irmã Eva Souza, ali na cidade de Aquidauana, e a tantos e tantos outros, meu Deus, que participam conosco deste programa. Eu vos peço, abençoa, cura, sara, liberta para a glória do teu santo nome, em nome de Jesus Cristo. Oh, meu amado, abençoa os parceiros, colaboradores do programa Palavra Amiga, meus queridinhos ali na, meu Deus querido, o irmão João Brasílio, irmã Rosana, sua família, na tinturaria Vime, eu posso abençoá-los, e a todos, católicos, espíritas, evangélicos, sejam alcançados pela graça poderosa do Altíssimo, e a tantos quantos em ti espera e acredita, nós vos pedimos, abençoa a todos, ó Pai, e a esta emissora, seus proprietários, diretores, funcionários, meus colegas, sejam abençoados e guardados pela proteção do Altíssimo, em nome de Jesus, aquele que vive e reina para sempre. E que assim seja.
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0: Bem, meus irmãos, a todos, o meu muito sincero agradecimento pela sintonia ao programa Palavra Amiga. E se lembrem todos que daqui a pouquinho, às 15 horas, 3 horas desta tarde, temos Tarde da Bênção aqui na 28 de agosto, 821. convide sua família e venha ouvir a mensagem de Deus e receber a poderosa oração da fé. E à noite, 19h30, em nossa igreja na Vila Jura, na Frei Caneca 289A,

0: 19h30, em nossa igreja na Vila Jura, na Frei Caneca 289A. Lá estará a minha esposa, a pastora Vilma, levando aos corações uma mensagem poderosa de Deus. E na Vila São João, na Heitor Pedroso, esquina com a Duque de Caxias, pastor Eliel tem um abençoado culto às 19h30 em nossa igreja ali na Vila São João. O nosso abraço, o meu muito obrigado a todos e até o próximo programa, se Deus assim nos permitir.
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2: Bora, meus bombons. Boa tarde, minhas potências. Ai, que delícia poder começar mais uma tardezinha top aqui do seu lado, hein? Meta Tadinha da semana, uma ótima quarta-feira pra você. Hoje, 17 de junho, e esse aqui é o nosso encontro pra curtir música, pra resenhar, pra contar todas dos famosos pra você aqui na nossa 94 FM, pra toda Itararé e região. Tudo certinho, cheirosinho, gostosinho? Então sintoniza, chega pra perto e vem curtir essa tarde por aqui, ó, junto comigo.
3: Oi, boa tarde!
2: Que boa tarde, gostoso, hein?
4: Um forrozinho pra gente.
2: Só se for agora, bebê. É o som aqui, ó, da Michelle Andrade com o grupo envolvente.

0: Bad Bunny, que passaria por aqui no nosso show da tarde, bebê. Entra aí, fica à vontade. Antes também rolou o som do Danilo e Davi. Não mexe nas minhas gavetas. E a gente abriu com Michelle Andrade, Grupo Envolvência, Morena Tropicana, bebê. Aquela misturinha boa do forró com o pagodinho que a gente ama, né? Se liga porque daqui a pouquinho a gente vai falar dos famosos, das celebridades. Porque, olha, a FIFA estabeleceu uma regra que vai acabar, ou melhor, acabou já, com a farra das bolsas, hein? Sabe as bolsas lá das parceiras dos jogadores que vai lá ostentar na hora do jogo? Pois é, acabou a bagunça. E é claro que a gente vai falar da família do menino Ney, que cresceu e tem mais um filho aí vindo à vista, viu? Pois é. Tem também a declaração polêmica do Gustavo Mioto com relação à Ana Castela, que ele se recusou a tirar foto com ela. E tá o maior babado, tá a maior chiadeira com relação a isso. E a gente vai falar ainda sobre resiliência aqui no Show da Tarde, viu? Você é uma pessoa resiliente? Então, ó, tá só começando aqui o nosso Show da Tarde de hoje. Boa tarde, agora 12h13. 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
1: Eu mesmo, juntinho com você aqui, ó, em 94 FM, para toda Itararé e região. Chegando a sul-africana Tayla por aqui.

0: entrando o clima, hein? Bora, bora, bora. APT pra você com Rosé e Bruno Mars. Isso é show da tarde, bebê. Se joga aí, ó. Metadinha da semana rolando por aqui, música e babado pra você.
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0: Ainda se recuperando e fora dos gramados, o craque Neymar Júnior. O jogador continua atraindo os holofotes com o crescimento de sua família. Sim, senhoras e senhores. Ele e a influenciadora Bruna Biancardi movimentaram aí a internet ao anunciarem oficialmente a gestação de mais um bebê. Sim, mais um filho. Talvez seja por isso que ele não esteja tendo a melhor performance em campo. Ele tá ocupado, senhoras e senhores. O casal revelou por meio de um vídeo que está à espera de outra menina e que vai se chamar Mel. Sim, Mel. Com a chegada da nova herdeira, o craque alcança a marca expressiva de 5 filhos, com 3 mães diferentes. A novidade confirmou os boatos que já estavam circulando por aí nos bastidores, desde aí do finalzinho de maio, quando os próprios seguidores notaram pequenas diferenças na silhueta da própria Bruna antes deles viajarem para a Copa. A linha do tempo dos filhos do atacante impressiona pela proximidade das idades, né? Davi Luca, de 14 anos, que é o primogênito aqui, filho do Neymar com a influenciadora Carol Dantas. Mavi, de 2 aninhos, é a primeira filha do jogador com a Bruna Biancardi. Helena, que tem quase 2 aninhos, que é fruto de um envolvimento, né? Uma puladinha de cerca aí do menino Ney, se é que pode se chamar assim, com a influenciadora Amanda Kimberly. Lembrando que ele estava com a Bruna nessa época, né? E agora a Mel, que será a segunda filha do casal Neymar e Bruna Biancardi e a quinta herdeira do atleta. É claro que nas redes sociais ia gerar aquela onda de memes, muitos comentários. Inclusive, teve gente falando que o Neymar está montando a sua própria seleção dentro de casa, vamos dizer assim. Ai, Brasil, Brasil. 94 FM, agora 12h31.
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1: Vamos pra cima, cai pra dentro. É a tardezinha mais gostosa de Itararé, bebê. Só dá 94, hein? Arrocha, arrocha. Panda, calcinha de renda, boa tarde.

0: Bora, bora, bora! É lá mesmo, bebê, no jet ski, viu? Pedro Sampaio, MC Melody por aqui no nosso show da tarde. Melhor do Brasil e o mundo em música rola por aqui na sua 94.
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0: Em entrevista exclusiva para o portal Léo Dias, durante a festa de peão de Americana em São Paulo, o cantor sertanejo Gustavo Mioto resolveu abrir o jogo sobre os bastidores da sua relação então com a sua ex, Ana Castela. O artista explicou abertamente o motivo de ter rejeitado tirar uma foto do lado da sua ex. Isso no São João da Tai, no Maranhão, tá? Bom, o namoro entre os dois terminou em dezembro de 2024, após um período de 2 anos juntos, marcado aí por idas e vindas. Ao ser questionado sobre o distanciamento, Mioto esclareceu que preferiu não posar para foto para evitar fofocas desnecessárias. Bom, a fofoca vem de todo jeito, né? Ele tirando a foto ou não. Segundo ele, registrar uma imagem dos dois juntos, naquele momento, tiraria completamente o foco do evento, que era beneficente. No entanto, o cantor foi além e demonstrou total honestidade sobre a fase atual da relação entre os dois e afirmou que não se sente na obrigação de forçar interações públicas. Ele ainda disparou que possui bons motivos particulares para não manter contato com Ana Castela. Sei não, Brasil. Ele ainda reforçou que prefere ser transparente com o público em vez de hesitar ou até mesmo fingir uma situação confortável, né? Pelo menos aparentemente. Bom, ele tá bem na defensiva, né? Tipo, não sou obrigado a tirar foto com você, eu tenho os meus motivos. Mas, ao mesmo tempo, também ele garantiu que torce pelo sucesso aí da Ana. Agora fica aqui o questionamento, né? Alguma coisa ela aprontou. Ele tem uma raivinha, assim, uma maguinha dela, né? Isso dá pra perceber, Brasil. 94 FM, 12h48.
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0: Sua parada obrigatória pra ficar por dentro, ó, das mais pedidas, as mais toqueadas e muito babado, tá bom? Agora tem eles. Hugo e Guilherme, Wesley Safadão, Mentirosa. Tá na 94, tá com tudo. Boa tarde.

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1: Lindíssima essa música, né? Show da tarde com ela, Paula Fernandes, por aqui com Mentiras. Mentiras, bebê. Que lembra, hein? Essa música é um dos maiores poemas da nossa MPB. Foi lançada em 1992 pela gaúcha e cantora Adriana Calcanhoto no seu álbum Senhas. É, rapaz. E aí, Paula Fernandes resolveu trazer uma outra roupagem, trazer a sua identidade vocal para essa música, né? Toda a Itararé região tá curtindo, tá ligada aqui em 94 FM. Gratidão pela companhia, viu? Sintoniza aí. 3532-6081. Solta a voz, participa, pede seu som, manda seu alô, que a gente tá por aqui nessa tardezinha gostosa, bebê, junto com você, hein? Logo mais tem o Alan comandando o sertanejo classe A. Não vai perder, hein? Tá sensacional. Abraçando aqui o Rafael

0: com a gente também. O Ricardo ouve o nosso som nos States pela internet. Valeu, Ricardo. Tamo junto, garoto. Abraçando sempre aqui, ó, com muito carinho, Dona Bila Fadel, Rodrigo Fadel e João Fadel. Uma ótima tarde.
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2: Com certeza. Um show de música boa, de carinho, de amizade pra você aqui na nossa 94. Priscila Senna, Simone Mendes, campeão dos piores. Boa tarde. Já sou.

0: Simbora! Trem tá animado aqui hoje, hein? Shakira e Anitta com o Tioca Tioca pra você aqui no nosso show da tarde. Pede seu som, aproveita, pede a sua aqui, ó. 3532-6081.
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0: E acabou a farra, acabou a bagunça das bolsas chiquetermas das parceiras dos jogadores de futebol. Uhum. As rígidas regras de segurança estabelecida pela FIFA para esta Copa, olha, pegou todo mundo aí de surpresa, hein? E principalmente elas, as Marias Chuteiras. Não, tô brincando. As parceiras, né? As companheiras aí dos jogadores. A entidade

0: Porque vamos combinar, né? As influenciadoras aí, as parceiras dos cracks, é o que mais elas fazem, né? Exibir as bolsas, enfim, pura estratégia de marca, de publicidade, né? Elas ganham com isso. Tem bolsa aí que chega a custar mais de 100 mil reais, acredite. E aí, senhoras e senhores, vocês acham que isso faz alguma diferença? Ou é só pra acabar com a farra das bolsas aí das grandes marcas, né? Acabar com a publicidade da mulherada aí, hein? O que vocês acham disso aqui? Polêmico, hein? Bom, eu sei que com bolsa ou sem bolsa, gente, essa tromaiada aí tem que jogar, tem que mostrar que tá dando sangue pela seleção, né? 94 FM, agora 3h20.
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1: É o nosso rolezinho gostoso aqui de todas as tardes na nossa 94 FM. Chega junto. Alô, Virgínia, minha filha, aquele gol do Vini foi pra você, viu? Eu tenho certeza disso. Grupo Chocolate, simbora.

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1: Meu compadre, o único jeito é você não indo pra rua.
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1: Liga,
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1: Chocolate!
2: Chocolate!
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0: apenas um qualquer.
1: Projeto Country Sessions pra você. É ele aqui, bebês. É Felipe na voz com Os Bares da Cidade.
0: Nos bares da cidade.
1: Eita, Zé, tá difícil, Zé. 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
1: Todo mundo tem os seus dilemas pessoais, todo mundo enfrenta algum desafio, alguma luta. E desenvolver mais resiliência em meio às dificuldades, os obstáculos, é o que faz a gente muitas vezes parar, analisar, refletir, ter alta percepção da situação e resolver da melhor forma, né? Desenvolver força mental vai muito além do que só pensar positivo. Especialistas em comportamento afirmam que pessoas resilientes utilizam pequenas mudanças no diálogo interno, ou seja, você com você mesmo, para poder gerenciar as emoções e enfrentar os desafios com muito mais equilíbrio. Especialistas destacaram aqui, ó, 5 frases fundamentais que pessoas emocionalmente fortes costumam repetir para poder reorganizar os pensamentos negativos. Não existe um caminho perfeito, é a primeira. Aceitar que a vida é feita de trajetórias e caminhos imperfeitos acaba reduzindo a sua frustração, a sua ansiedade e o sofrimento quando a gente acaba comparando os cenários da nossa vida com o de outras pessoas. 2. Não é o que eu perdi, e sim o que eu ainda tenho. Em momentos de crises, o nosso cérebro, ele tende a focar somente nas perdas, né? Quando a gente pratica a gratidão e foca naquilo que a gente tem, naquilo que permaneceu, protege o nosso bem-estar emocional. 3. A adversidade não determina o resultado. Essa frase lembra que o impacto de um problema depende diretamente de como reagimos a ele e não da situação em si. 4. Deixe estar. Isso consiste num exercício de aceitação. Isso não significa ignorar os problemas, mas sim reconhecer e acolher as situações mais difíceis, porém sem deixar que elas dominem você. E 5. Visão geral. Para evitar que os problemas pareçam muito maiores do que eles realmente são, a estratégia é enxergar o cenário de forma ampla e dividir o desafio em pequenas etapas realizáveis. 94 FM, agora 3:36.
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1: Tudo isso e muito mais. E aquela entrega gostosa por aqui. Carinho, amizade, música boa, essa vibe positiva. A tarde passa que a gente nem vê, né? Bora? Olha ele. Bruno Mars, o Havaiano pra você, com I Just Might.

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1: Kleber e Cauã até fica velhinho. Essa foi pra fechar nosso encontro de hoje aqui do Show da Tarde. Obrigado, turma. Tô indo nessa. Aquele beijaço aí no coração, um abraço forte. Papai do céu abençoe muito a sua vida sempre, viu? E agora eu vou deixar você em ótima companhia. O Alan tá vindo aí pra comandar o sertanejo Classe A. E eu volto amanhã com você aqui, ó, a partir das 14, tá? Com música, babado, informação, enfim, tudo que você gosta. Beijo, turma. Até amanhã. Tchau, tchau. Valeu. Até mais.
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2: Muito bem, 4:03.
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2: Bem, meus amigos e minhas amigas, a partir de agora, ao vivo para toda a nossa região, o nosso programa... O programa do nosso povo,
3: Brasil!
2: É, minha gente querida, olha, estamos chegando, finalzinho de tarde, né? Marcando hoje, dia 17 de junho de 2026, a você que hoje completa mais um ano de vida. Que Deus te abençoe, te guarde de muita saúde, muita paz, muita alegria e que possa repetir essa data por muitos e muitos anos. Então, a partir de agora, gente, vamos juntos até as 5h25 ao vivo, bem nos altos da linda e maravilhosa cidade de Itararé, ao vivo para toda a nossa região. Então, a partir de agora, você já pode entrar em contato no nosso WhatsApp, aqui da 94FM, 3532-6081. Ligue, mande o seu recadinho, peça sua música que a gente toca pra você na hora, a partir de agora, tá bom? E mais uma vez, eu quero agradecer ao meu Deus pelo privilégio de mais um dia de vida e mais um dia de estarmos aí juntos com vocês, né, minha gente? É um prazer imenso, né, é ter esse privilégio da gente entrar dentro da sua casa, dentro do seu trabalho, né, você da zona rural, vocês, os caminhoneiros, né, principalmente, né, aqueles que também estão passando aqui pelas nossas rodovias, levando os caminhoneiros, né, levando sempre o progresso do nosso Brasil. Então, a cada um de vocês,
3: Brasil,
2: agradecer a vocês pelo carinho da audiência, né? Por onde a gente passa, aí o pessoal sempre fala, ô Alan, sempre estamos ouvindo o programa, manda um abraço pra gente lá. Então, a gente abraça todo mundo aí, né? A gente não pode, você vai falar o nome de um, o nome de outro, vai acabar esquecendo, né? De muita gente boa que acompanha o nosso programa também, tá bom? Então, se sinta-se abraçado, né, através do nosso programa aqui. Então tá aí, e até as 5h25 estamos aqui, porque depois das 5h25 tem ele, a Djalma Santos, o nosso japonês gaiteiro. 4h08, vamos que vamos. Uma ótima tarde para você, lembrando que hoje a mínima é de 8 graus, viu, gente? É, 8 graus, vamos que vamos. 4h08.
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4:12. Olha a música do Mato Grosso e Matias, Na Hora do Adeus. Aproveitando aqui, mandando um abraço lá pro pessoal da cidade de Sengés, o Augustinho Corintiano. Um abraço, seu Augustinho. Também aqui lá na cidade de Sengés, lá mandou um abraço pra dona Verônica. E o aniversário também de hoje da Mariana, né? Parabéns, viu, Mariana? Muitos anos de vida.

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0: É, minha gente, a música do Gian Giovanni, a música Eu Busco Uma Estrela. Deixa eu aproveitar aqui, mandar um abraço pra Débora. Tudo bem, Débora? Débora está ouvindo o nosso programa. Tô vendo a caixinha de som aqui, Débora. Um abraço pra você, tá bom? Um abraço pro meu amigo Polaco também, grande Polaco, né? Polaco tá no tapetão preto, né, Polaco? É, sempre viajando, Deus acompanha aí o nosso amigo Polaco. Trabalha lá no Gabelão, né? Lá do nosso amigo Torinho Genaro. 4 horas e 30 minutos. E agora eu vou falar para Sengés, né? Muita gente ouvindo o nosso programa lá na cidade de Sengés. Um abraço, Agostinho, corintiano. Todo mundo aí, pessoal aí do da Palmeirinho de Baixo, Palmeirinho de Cima, lá do Erva Doce também. E aos demais bairros vizinhos aí da cidade de Sengés, né? Nós temos uma grande audiência. No finalzinho de tarde lá, né? Muita gente acompanhando aí o nosso programa. Obrigado a vocês pelo carinho, viu, gente? Obrigadão mesmo, tá bom? Olha, eu quero trazer um recadinho que agora, final de semana, acontece. Hoje tá tendo a Feira da Lua, né? Ela foi transferida de sábado para hoje, aliás, de sexta, né? Toda sexta-feira acontece aí a Feira da Lua, né? Onde você vai lá, acompanha, aproveita, viu, o show, né? E também tem muita coisa boa para comer também. Tem verdura, tem tanta coisa boa. Então, dada como é esse mês, é o mês da festa de São Pedro, foi transferido, gente, no, da sexta-feira para quarta-feira. Então, hoje tem a Feira da Lua. Tá todo mundo convidado lá para participar, tá bom? Todo mundo convidado. E na sexta-feira já começa novamente, né? Aí a festa de São Pedro. Parece que tem, ó, tá, deixa eu só pegar aqui, parece que o meu amigo Reinaldo, né? Me enviou aí a programação já desse fim de semana, aí da festa São Pedro. Tá no ponto aí, produção? Vamos lá então, vamos soltar aí o recadinho. O pessoal tá acompanhando aí. É, agora esse final de semana começa sexta-feira novamente. Aí a festa de São Pedro, minha gente.
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0: Então tá aí, minha gente, então final de semana já acontece a festa de São Pedro, né? Então tá todo mundo convidado aí a participar também. A Ana Júlia mandou mensagem, hein, produção? Vamos, solta aí, vamos soltar aí.
3: Oi, Ana Júnior, coloca aquela música pra mim ouvir com Rick Rene, Larga de Bobeira. Manda um abraço aqui na Policéia, Mara. Quero mandar pra todos vocês aí da 94. Vai, Corinthians! E pro meu filho que trabalha lá nas Casas Bahia. E para todo mundo que trabalha no Big Paul. Fique com Deus, Mara. A Ana Júlia falou se tiver sorteio para colocar ela aí no sorteio. Ana Júlia Guiares Pitts. E vai, Corinthians!
0: Vai, Corinthians! Né? Vai, Corinthians, né? A Lucimara tá falando, né? Vai, Corinthians! Então tá aí!
4: Corinthians!
0: É, falar em corintiano, ó, os corintianos agora se aquietam, né? Se aquietam por causa da Copa do Mundo aí, tá todo mundo quietinho, né? Corintianos, principalmente, tá todo mundo quietinho. Mas já eles voltam, viu, Sumara? Já os corintianos voltam aí novamente. Só falar em corintiano, manda um abraço lá pro Fábio da Ipiranga, né? Tá sempre ouvindo o nosso programa. O doutor Juliano Martins, lá o Cristiano também, o Sozinho, né? Tanto, tem bastante corintiano aqui na areia, viu, rapaz? 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
0: 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Bem, minha gente, no dia 12 agora do mês que vem, acontece a feijoada da equipe Zé Vieira, né? 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E todo mundo sabe que a feijoada é caprichada, viu? Pra bater aquela feijoada lá, gente. Olha, eu te contar uma coisa, hein? Uns 4 ou 5 não consegue bater, porque é caprichada demais. E é muito bom, né? 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Lá na Total Autopeças com nosso amigo Cassiano. 4h37, vamos de música aí!
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0: a música do Milionário e José Rico, Levando a Vida. Olha, gente, rapidinho para os comerciais e já eu volto com mais música para você.
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1: É, minha gente querida, tamo de volta com o nosso programa ao vivo nesse finalzinho de tarde, né? Ao vivo para toda a nossa região. Quero aproveitar aqui mais uma vez, mandar um abraço para cada um de vocês, viu, gente? Você que tá do outro lado do rádio, acompanhando o nosso programa. Obrigado a você pelo carinho da audiência, tá bom? Muito obrigado a você, minha amiga, a você, meu amigo também. Pessoal que sempre acompanha o nosso programa, né? Dando aí a oportunidade de a gente poder levar muita música boa, né? Obrigado a vocês aí, mesmo pelo carinho da audiência. Bem, eu quero aproveitar aqui também... Ah, mandar um abraço pro Guilherme aqui, rapaz. O Guilherme lá na Corpeza está ouvindo o nosso programa também. Grande Guilherme, rapaz. Alô, Zeca da Corpeza. Grande Zeca. Palmeirense nato. Ei, Zeca, um abração aí. Mandar um abraço pra doutora Rosana, né? A Rosana, ela tem o melhor salgadinho, gente. É, de toda a região, viu? Pessoal que sempre passa pro Ibiti, bem nos altos lá do Ibiti. É a mercearia que ela tem um salgadinho daquele tipo, né, Rosana? Feito com todo carinho e o melhor salgadinho da região. Um abraço, nosso amigo Márcio Aguiar, é um abração. 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Um abraço, meu amigo Cristiano Lara, CVM Engenharia. O nosso querido amigo, seu Zinjo também. Um abraço, Jô. O Jô ontem esqueci de mandar um abraço para você, Jô. O Jô trabalha com o seu Zinjo, né? Lá na Cuida da Estância. Um abraço, Miguelzinho também. Gente boa, Miguelzinho. 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Um abraço aí, Dr. Juliano, corintiano. 4h55.

0: Vamos que vamos, minha gente. 4h58 agora, 4h58 é o nosso programa. Finalzinho de tarde, tocando o que há de melhor na música sertaneja pra você. Vamos que vamos.
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1: É, minha gente, estamos de volta com o nosso programa ao vivo para toda a nossa região. 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

0: 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Mandar um abraço lá pro nosso querido amigo Fernando, lá pro seu filho, o Davi, né? Também lá o nosso querido amigo Didi. E manda um abraço lá pro Bagual, grande João Luiz, né? O vô do Abelzinho, né? Tá com 2 aninhos, né? E agora, no dia 10 de julho, é 10 de julho, completou. Ainda vai fazer 1 aninho, né? Ei, João Luiz, um abraço aí, 5:18.
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0: Coruchinha, o Coruchinha também está ouvindo cheiro de galpão. Um abraço pra vocês aí, Pascantão.
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0: É Nesta Hora Exata chegando no seu rádio, melhor do gauchão na 94, no cheiro de galpão. Aí também aparece sempre um caos curtinho para dar aquela descontraída na programação, fechando horário 18h25, tem causos de galpão. Valendo o toque, a participação, mensagens de texto pelo WhatsApp 15-3532-6081 ou 15-99738-8594.
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0: É no cantinho da memória se perdeu, hoje é quarta-feira, 17 de junho, 2026.
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0: É no tempo bueno de piá, lambuzado de pitanga e guabiju, 27, faltando pra 6.
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1: Às 17h37, os quatro galdérios no fundo da grota. 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Agora faltando 20 minutos para as 18, quem está no clique do mouse, os Garotos de Ouro. Um abração para os amigos lá, ele é com a gaita no peito, um violão tanto faz, o pessoal para ouvir, é ele, o famoso Muxale, esse é o cara, um abração Muxale. E também mais quem é vindo nós, o pessoal da tapeçaria do Seu Oswaldo, alô Seu Oswaldo, amigos da tapeçaria, um abração pro Marcos, tá sempre ligadinho em nós, também o meu amigo Jair Gato, aí na bicicletaria Cavalo de Aço, juntamente com o Marcelo, dando aquele trato nas bikes de Itararé, abração Jair. E mais quem também? Ah, sim, o amigo Ney, aí na entrega do Marcelo Móveis Eletro, abração pro Ney, também lá pros seus pais e todos os amigos sempre ouvindo nós. E eu mando um recado especial pra ele, fica quieto, ô Chico Tripa, aquele abraço, guri!
2: Para de tocar isso nessa gaita, guri! Ayrton Machado, ensina esse moleque a tocar o leque-leque dos Garotos de Ouro!
3: Deixa comigo, tchê!

0: quer. É isso aí, guri. Aprendeu agora as tradições com teu pai, rapaz? Ficou bonito.
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0: 7h45, popularmente conhecido e chamado de 15 para 6. Ouvimos aí os Garotos de Ouro no Barulho do Meu Reino. 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
1: Agora 10 minutos, faltando para as 18 horas, certo? É tempo e o tempo é hoje. Hoje a gente nunca sabe. Amanhã, então, piorou. 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Agora 7, já faltando para 6, quem tá no clique do mouse, o homem do chapelão, João Luiz Correia. Já que é o homem do chapelão, vai lá pro Paulo Fux, lá no bairro Taquaruçu, abração Paulo Fux. E todos e da família e todos os amigos do bairro Taquaruçu. E pertinho no bairro do Ervaldo, minha família Guedes, nosso abraço. E não esquecendo também, lá no sítio do Aridaia, também tá sempre ouvindo nós. O Everaldo também sempre ouvindo. Alô, Zé Bicudo, sempre prestigiando também o Cheiro de Galpão aqui na 94. E essa também vai pro Wilson, ali no bairro do Morro Vermelho. Como é que tá o Wilson, irmão do grande gaiteiro Darcizinho? O Morro Vermelho é a querência do amigo grande baixista, cantador Zé Luiz. Um abraço também pro Chico e também

0: De Pilcha, tia.
1: A Pilcha da Soledade, né, companheiro?
0: Ah, da Soledade, tia.
1: A Soledade.
0: As Botas Gozes.
1: Botas Gozes, companheiro.
0: Ah, que tal?
1: Bota, lenço, bombacha, chapéu, mando.
0: A guaiaca de dois pisos também, tia.
2: A guaiaca de dois pisos também, né, meu?
0: E a bueninha, tia?
2: A bueninha foi a tinta que deu, mas hoje eu esqueci, bicho. E a guampa, meu?
0: Mas a guampa...
2: É o percante.
0: Então, aquela tá guardada, tia.
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4: É 17.

0: 17h57, tá pesado, fica levinho para 6, faltam só 3 minutinhos, João Luiz Correia, Gauchão de apartamento. 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

É, não se engane, guria, você está na melhor rádio da região, Casqueiro, aí todo mundão no melhor do gauchão, no cheiro de galpão, mas deu tudo em rima, que bom! Então chega o horário brasileiro oficial de outono do Timão! Exatamente 6 e pouco já! É, mandando um abração também lá pra galerinha da FAC Maravalhas, é isso mesmo? Maravalhas ou Vilhas? Aí tá Maravalhas, aí tá ligadinho, conectado aqui na 94. Abração pro Fordão, oi Fordão, e também o Chimba. Obrigado, gurizado, pelo carinho da companhia aqui na nossa programação. 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Mas que tal então, hein? 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

0: O delegado interrogando um mendigo.
1: É?
0: Ô, rapaz, ó, tem uma queixa aqui. Uma senhora disse que te deu um pão e você pegou uma pedra e meteu na vidraça dela e quebrou.
1: Credo. Ô,
0: não, doutor, aquilo era um pão que ela me deu.
2: Fala, primo do Djalma.
3: O meu nome é Comercindo.
4: Se botar o cheque, eu pago em boi. É o bicho.
5: É, se botar o cheque, nós paga em boi e não pede o troco, senhor. Esse é o bicho. Agora, 18 mais 9, em frente na programação da Lenda Seu Toca, participação, mensagens de texto pelo WhatsApp 15 3532 6081, 15 997388594. E lembrando outra vez que do comunicado, nosso amigo Felipe Veículos ainda não apareceu, o cachorrinho de estimação da família, já de alguns dias para cá que desapareceu. Atende pelo nome de Ted, tamanho médio para pequeno, bem marronzinho e bem lanudo. 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E agora, a Juliana está mandando aquele abração também para todos lá da Vila Santa Terezinha. A Roseli também está querendo vir um bagual no bugio, então tá bom, Roseli, tá no jeito aqui. E mais, quem já quer bugio, vai pro bugio da Vila Osório e pro bugio mais velho, o Sérgio aí do

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1: É, olha o passo do bugio, os farrapos. 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

Agora 18 horas mais 17 em frente aqui na 94, no melhor do gauchão. 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Agora 18h19, um abração lá no Jardim Alvorada pro companheiro Misael. Alô, Misael, aí o Dom Frangão, cada bagual de frango assado que o teu nome já fala. Dom Frangão, um abração, Misael. E ainda mais, quem também? A Adelinda tá também ligadinha na gente. Obrigado pelo carinho da companhia. Um abração, Adelinda, e todos os amigos da Vila Beca. E também pro meu amigo Vando. Não é só Vando, é Uivando Paixão. E também, mas quem também? Ah, sim, os amigos da Trans Xavier, o amigo Xavier também, tá sempre dando carona para nós da 94. E os amigos também da Pinara aí no comando, na boleia do amigo Fio, ligadinho no cheiro de galpão. É talento da cidade, é da região. Sempre brilhantemente levando o nome de Itararé. Grupo Vanelos.

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1: Muito bem, agora 18:23, Grupo Panero, Herói Farrapo. 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Então, vem comigo! Quem tá no clique do mouse? Os Monarcas. Essa aqui vai lá pro Chicão Salbego. Ei, Chicão, um abração pra você, Dona Maria. E todos da família Salbego, sempre ligadinho na programação 94. E também lá pra Bete, a professora de dança. Aí também tá sempre ligadinho em nós. Esse tema, né, retrata muito bem o perfil do gaúcho,

também lá pro meu amigo Wilson Ferraz, o popular bicho do Salim. E também o Manezinho, que tá cheio de felicidade, literalmente. E também o João do Barracão, aquele abração.

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2: é também deixando um abração lá pro Guilherme, a gurizada da Copesa, Loja 7. Abração, Guilherme, nosso Guga e demais amigos da Copesa 7. Aquele abraço. Falando em Guilherme também, o Guilherme e a sua mamãe, Dona Maria, também tá ouvindo nós. Obrigado pelo carinho da companhia. Agradecendo a todos pela audiência, fica aqui, já já tem Happy Hour com Léo Medeiros. E nós nos falamos amanhã, neste mesmo horário, se Deus quiser. E sempre lembrando, Brasil, minha pátria, Itararé, meu país. E para você que a assinatura faz a diferença, sem arrogância, com humildade, com transparência, onde tem ordem, tem progresso. E para ter abraço, é vacina no braço. Falando de vacina, papai e mamãe, atualiza sempre o cardenetinho de vacinação dos filhinhos e a tua também, porque fazer o bem também te faz o bem. E nunca deseje nem faça pros outros o que não quer pra você. Gauchada, primaiada, é bom ser bom. Tchau, Horta!

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boa tarde! Agora, moçada, 18 horas com 35 minutos. Muito boa noite!

0: Depois do craque Djalma, a gente segue por aqui até as 20 horas contigo. Vale a sua indicação no 3532-6081. Tá aberto aqui. Mande a sua mensagem, seu áudio. Fique muito bem à vontade. Eu sou o Léo Medeiros. Muito prazer. É, vamos até as 20 horas com muita música boa.
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1: 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É só ligar e eu levo para você. 18:55. Daqui a pouco mandar um abraço para a galera aí, hein? Fica ligado, vou mandar um salve para a galera. Hoje tá aqui, meu. Já estou aqui com a minha lista, né? E vou mandar abraço para todo mundo daqui a pouquinho aqui. E o pessoal tá participando aqui no WhatsApp também, né? Obrigado, gente. Agora 18:55. Na melhor, boa noite.
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2: 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Representante para Itararé, região Léo Medeiros, 996624834. 19 horas com 7 minutos. Vamos começar.

0: Atender essa galera que tá chegando. Daqui a pouco vou mandar salve pra todo mundo aí. Deixa eu ver aqui. Boa noite, Léo. Estou na escuta no seu programa. Dá um alô pro seu amigo João Antunes da Silva. Alô, João! Lá do CDHU, né? Da Santa Terezinha. Legal, que não perde seu programa. Um abraço pra você. Um abraço também lá pra quem? Ah, lá pra Silvia Paz, pro Yuri, lá pra Zilda e toda a família curtindo a gente também. E tem gente chegando pedindo música. Deixa eu ver, quem tá pedindo música aí?
1: Boa noite, Léo Medeiros. Toca pra nós a Casinha Verde, com o Padadura, fez pro Chicão, pra todos os ouvintes, pra todos vocês da rádio. Deus abençoe.
0: Obrigado, Cleusa.
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0: Boa tarde, Lia. Tudo bem com você? Aquela música Wheels, romântica, apaixonada, tá bom? Tchau, tchau. Com Deus.
1: Todo você está bem, ouvindo o Happy Hour.
0: Tchau, tchau. Até amanhã. Deus com Deus. Tchau, tchau.
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0: E de quebra com o nosso Happy Hour. Boa noite, como é que tá você? Tá tudo bem contigo? Ah, comigo tá daquele jeito, não. Daquele jeito, meu, né? Altíssimo astral, né? Deixa o frio rolar, eu tô bem agasalhadinho. E você, como é que tá aí? Se cuida, hein? Essa gripe não tá fácil não, hein? Se cuide! A Inês do Bairro Serrado tá participando. Daqui a pouco vou tocar sua música, Inês. Obrigado pela participação. O meu amigo Amaral Sapateiro, olha só, ele tá na escuta lá, quer ver, ó?
1: Aí, Léo Medeiros, olha como é que tá isso aqui, cara. Estamos trabalhando, curtindo esse programaço teu aí. Show de bola. Dá-lhe, parceiro, meu amigo. Grande Léo.
0: Rapaz, obrigado, meu amigo Amaral. Gente boa, gente de ótima qualidade, conhecedor do esporte, que eu vou te contar também, viu? Um abraço, Amaral. Vou dar uma passadinha ali, já aproveitando o Amaral aqui, vou dar uma descidinha ali, vou subir na Santa Terezinha, que tal, hein? Deixa eu passar lá na Marisa Guete e o Cadu. Tá curtindo lá. Som e altíssimo astral, lá naquela altura que eu vou te contar uma coisa, hein? Obrigado, Marisa Guete, o Cadu também, a mamãe Luzia Guete lá no Cerrado, tá curtindo também, a família toda, né? Muito obrigado, viu? Tem mais gente chegando aqui, deixa eu ver quem tá chegando aí, diga!
2: É, boa noite!
0: Opa, boa noite!
2: É Marca do Santo, tudo bem com você?
0: Tudo naquele jeito, mais de clique.
2: Tudo bem? A família também.
0: Ah, tá.
2: São pra você, com todos vocês do rádio.
0: Obrigado.
2: Meus carneiros, meus amigos do leite.
0: Opa, quem mais?
2: Também. E ali com o Eduardo Antônio,
0: mais alguém?
2: São Paulo, o Admiro Crítica Roberta.
0: Não esquece.
2: E todos meus amigos, tá bom?
0: É, todo amigo nosso também.
2: E pra vocês do rádio. Deus abençoe.
0: Amigo nosso também.
2: O programa tá 10.
0: Obrigado.
2: É de parabéns.
0: Obrigado.
2: Tá bom?
0: Uhum.
2: Essas músicas que você põe, é bom demais.
0: Tá bom.
2: É de parabéns.
0: Bondade.
2: E também
0: sua.
2: Pra Cida do Djalma também, com a filha, com a netinha dele.
0: Bondade, sua. Tá bom? A Lívia, né?
2: Com Deus.
0: A baixinha Lívia curte o programa também aqui.
2: Tá,
0: é.
2: Boa noite.
0: A Gisele, o meu amigo Djalma, a Cida, todo mundo lá, né? Um abração pra vocês também aí, viu? Ô, Lívia, tá quietinha aí hoje, é? Então tá bom, 19 horas 22 minutos, tá chegando por aqui também o Fábio. Tudo bem, Fábio? É, o Fábio também curtindo também.

está chegando por aqui também, o Fábio. Tudo bem, Fábio? É, o Fábio também curtindo também aqui o nosso programa. Obrigado, viu? Um abração para você e toda a família. Gente, 19 horas com 22 minutos. Deixa eu mandar um abraço aqui pro meu amigo João, lá da Drogaria São João, ali na Doutor Antônio José Luciano de Melo. Gente boa, hein? Ele e a filha Simone.

0: ela e toda a equipe lá no Empório das Louças, porcelanas, cristais e decoração. Olha, show de bola. Maravilhoso. Um abraço, Célia. Obrigado pela participação aqui com a gente. Ela disse que ia curtir hoje o Happy Hour. Eita, um abraço! 19 horas 23 minutos. Oh, meu Deus, tem mais gente chegando aqui. Daqui a pouquinho eu quero ver o Kiko Salvador Chilavert tá falando aqui, viu? Vamos ver já o que ele... Daqui a pouco, porque ele vai pedir uma música, com certeza. Deixa eu ver aqui. Diga, meu amigo!
1: Salve, salve, Léo.
0: Opa! Noite.
1: Quem fala é o Meteoro da Paixão.
0: Opa!
1: Queria pedir uma música bem boa, do Raça Negra, Eduardo Costa. Agradecer pro menino Douglas, pro Neguinho Lobogará, pra rapaziada Boteco Mimu, pra minha linda princesa Ágata, pra minha filha e pra todos que estão na escuta. Pode ser música boa pra nós.
0: Tá bom.
1: E tapa nas costas, um abraço. É
0: outro pra você, Chilavé. Meteoro da Paixão, hein? Um abraço, amigo! Aliás, essa galera só deixa a gente feliz, né? A gente é alegre, contente, porque na verdade, gente, é muito gratificante a gente ter esse carinho de todos vocês aqui com a gente. É maravilhoso mesmo, né? Bom, tem mais gente chegando aqui? Tem? Opa! Deixa eu ver quem é.
2: Boa noite, Léo.
0: Boa noite!
2: Apenas do Cerrado.
0: Tudo bem contigo?
2: Foi uma música aí pra mim, ela é... Não sei se agora é... Pedro Pecado.
0: Pedro Pecado.
2: E você tem uma boa noite, uma boa tarde. Uma boa tarde e uma boa noite.
0: Tá bom. Tudo isso misturado. Quem
2: estiver ouvindo.
0: Quem mais?
2: A turma do Cerrado.
0: Cerrado também, tchau. Né? Obrigado, obrigado, Inês. Um abraço pra galera do Cerrado aí, viu? E um abraço também lá pro meu amigo Van Clay, a Edicleia, que sempre tá com a gente lá, né? A Edicleia, a Vanessa, o Cristiano, toda essa família querida lá do Cerrado. Um grande abraço a todos vocês aí, viu? Vamos lá então, 19h25.
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10: Atenção, fãs do Axé! O querido cantor Netinho trouxe uma notícia que encheu nossos corações de alegria nesta terça-feira. Ele revelou que teve alta do tratamento contra o câncer, após um período de luta e superação. Netinho, que já havia enfrentado a doença em 2025, viu o linfoma retornar em maio desse ano, mas encarou tudo com a positividade de sempre. Ele até brincou que o único efeito colateral da quimioterapia foi muita fome. Que exemplo de força e bom humor!

0: Marque, continue na sintonia, 19 horas 37 minutos da melhor. Um abraço lá pro meu amigo Wilson Guilherme, da loja 7, descansando. Loja tá em casa, hein? Lá com a Juliana, toda manhã. Alô, Donide, tá me ouvindo aí, é? Tô sabendo. Obrigado pela audiência. Um abraço lá também pro meu amigo Zeca, nosso baluarte. Tapinha nas costas, diretão da 7 lá. E lá na 2 também, meu amigo Maringá, né? Um abraço pra todo mundo aí também. É, lá pra... quem... eu vou pegar a lista aqui daqui a pouquinho, né? Olha, tá passando a hora e o pessoal já tá cobrando os alô aqui, o salve aqui, né? Então já vem um salve aí. Segura aí mais um pouquinho. Deixa eu mandar um abraço aqui lá pro meu amigo Ariel Santos. Alô, Ariel! Abraço, guri! Ele tá dizendo o seguinte, olha, vou deixar teu jardim top. Liga pra mim que eu vou lá resolver o problema lá, já deixar bonito, né? 997-990-337. Tudo bem com você, ô Ariel? E aí? Ai, Corinthians! É, ele falou aqui, viu? Um abraço, Ariel! Tem mais gente chegando aqui, deixa eu ver aqui. Ah, mas antes de a gente trazer os ouvintes que estão participando, eu quero lembrar que a Monize, ela está procurando, gente. Olha, aliás, desde o dia 18 de maio, sumiu os cãezinhos lá, dois, né? O nome da fera é o seguinte, deixa eu ver aqui. É Melo e Pretinho. Saíram dar uma voltinha, hein, Moniz? Essa voltinha tá faz hora já, hein? Mas vai encontrar, viu? Então, se você sabe o paradeiro do Melo e o Pretinho, por favor, entre em contato aqui com a gente, 3532-6081. Liga aqui que a gente já dá o toque, tá bom? Beleza? A Moniz tá preocupada lá com os cãezinhos, né? Não é óbvio, né? A gente quer ver o bichinho e jamais a gente vai... a gente sente falta, né? E eles também sentem falta da gente, né? Então tá aí. Tá bom, Moniz? Pode ficar tranquilo que vai aparecer, tá bom? 19h39, deixa eu também aqui mandar um abraço, bem rapidinho aqui, lá pra galera do Bar do Bento, né, que tá ouvindo a gente lá. Aliás, antes de falar do Bar do Bento, um abraço lá pro pessoal do Distrito Ituriba do Sul. Rapaziada boa, hein? O Zé Canito, a Célia, o Gerson e família lá, tá curtindo a gente também, viu? E o Marcelão tá aí ou não? É? Então vamos ver o que o meu amigo Adão vai trazer. Adão, como é que tá o clima aí?
1: Oi, Léo, meu querido. Manda um abraço pra nós aqui, pro Adão, aqui do Espetinho, pro Bento do bar. Estamos aqui no, numa quarta-feira aqui bombado.
0: Eita!
1: Ô, Léo, amanhã começa o Espetinho aqui, ó. Quinta, sexta, sábado e domingo, das 5 às 10 da noite. Maravilhoso, a carne é uma delícia. Um abraço, meu querido.
0: Vou passar aí, hein?
1: Manda um abração pro Bentão aqui do bar.
0: Alô, Bentão! Ele já falou aí, né? Obrigado, gente boa. 19 horas 40 minutos. Deixa eu ver aqui, tem mais gente aqui, ó.
2: Oi, Léo, tudo bem com você?
0: Tudo bem.
2: Queria ouvir uma música romântica.
0: É?
2: Pode ser qualquer uma.
0: Qualquer uma.
2: Ofereça a todos que estiver ouvindo. Tudo de bom pra você. Uma boa noite. Abraço.
0: Obrigado pela participação, Marisa Belo. Obrigado mesmo pela atenção com a gente aqui. É, tem mais gente chegando aqui, ó.
3: Noite FM, aqui é Wanderlei, manda uma música pra mim que eu chego aí para mais.
0: Ah. Tá aí! Segura aí, companheiro!
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0: A melhor e mais ouvida, 19 horas 48 minutos. É, 49, já pulou aqui, rapaz, como passa rápido esse tempo aqui, hein? É, mas estamos juntos e misturado, ainda falta alguns minutos pra gente ficar papeando com você. Um abraço pra galera que tá ouvindo a gente lá em Sorocaba. Meu amigo Fausto Aurélio, não perde nosso programa. Alô, Fausto! É, tá o pai, tá o filho, né? Torcendo lá, hein? Assistindo o jogo lá. Que beleza. A Copa do Mundo tá demais, tá bom demais, né? E a Inglaterra tá dando aquele vareio ali, né? Beleza. Um abraço lá pro meu amigo Zé Cássio, meu conterrâneo, lá em Itapetininga, também assistindo o jogo e curtindo o programa. Obrigado. Um abraço também pra quem mais aqui? Deixa eu voltar lá em Sorocaba. Um abraço lá pro João Vitor, tá ligado com aquele boné tradicional, torcendo também e tal, aquela coisa toda. A Rosa Ana, o Zé, todo mundo lá curtindo a gente. Obrigado! Um abraço, o Vini também, né? Um abração pra todo mundo aí. Um abraço também vai pra quem? Ah, pro meu amigo Rivail também, em Sorocaba. Obrigado, Rivail! Um abração pra todo mundo. E aqui, na City, o meu amigo Jorge Melo. Tá, Jorge, tá curtindo o programa aí, menino? Um abraço lá, ele, a esposa Josi, o Diogo e também a Duda. É, tá todo mundo curtindo a melhor programação por aqui. Um abraço também lá pro pessoal da Drogaria São João, lá curtindo a gente, o João, a Simone, todo mundo lá. Obrigado! 19 horas e 50 minutos, a melhor. Um abraço também lá pro pessoal da Saeli Marcenaria. Opa! Essa galera não perde o programa, mas de jeito nenhum. A Sabrina com aquele sorrisão e também o esposo, os meninos e a mamãe. Segura por aí porque tem música aqui.
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Tá aí, Jean Giovanni fechando esse super módulo romântico. 19 horas 58 minutos, só melhor. Boa noite, gurizada. Que peninha, o programa tá acabando, né? Ah, fazer o quê? Amanhã tem mais, né, gente? Não se preocupa, não. Amanhã a gente volta. Muita música boa pra você aqui. Na melhor é mais ouvida, tá bom? Você que participou, continuou participando. Amanhã, tentando dar tempo mais. Já estamos no final, gente. Não dá tempo de atender mais ninguém por aqui, tá bom? Obrigado pelo carinho. Você que chegou agora, você que acompanhou desde o início. Obrigado pela participação e o carinho da sua audiência. Sempre é muito bom ter você junto com a gente todas as tardes, início de noite, depois adentrando a noite. Vai, vai, vai. Claro, sempre na boa, né? Sempre com aquele astral lá em cima nesta quarta-feira, meio de semana. Hoje, 17 de junho de 2026, ficamos por aqui. Um beijo no coração. Ah, a gente se esbarra por aí. Bom demais. Tchau, tchau.

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0: Glória a Deus, aleluia. A paz do Senhor Jesus, amados e queridos irmãos, nessa gloriosa noite, com as bênçãos de Deus, quem tem o prazer de vos saudar, o cooperador Miguel, na gloriosa paz de Cristo que excede todo entendimento. Com muita alegria e satisfação, mais uma vez nós chegamos ao seu lar com o programa A Voz da Libertação. Sabemos que esse programa é um órgão informativo da Igreja Pentecostal Deus e Amor, com sua sede mundial localizada em São Paulo, na Avenida do Estado, completando 64 anos de idade, aleluia, glória a Deus, né, este ministério em nome do Senhor Jesus neste ano. Amados e queridos irmãos, a igreja localiza ali na Avenida, na Baixada do Glicério, na Avenida do Estado, número 4568, na Vila Dom Pedro II, na liderança da Mulher de Deus, a nossa irmã Irene Miranda. Nós temos também a nossa sede central, localizada na Rua Frei Caneca, 1085, né, próximo ao Fórum, na liderança do Homem de Deus, o nosso irmão presbítero João Vitor. Amados e queridos irmãos, nessa noite estamos aqui com muita alegria para trazer o recado da obra de Deus, lançar sobre vós a convocação para que possa participar em um dos cultos que acontece na Igreja Pentecostal Deus Amor em Tararé. E também logo após estaremos deixando uma mensagem de Deus para o teu coração, para a tua família, e logo também entrando em uma prece em oração para o teu lar e a tua família. Amados irmãos, já quero passar aqui para a nossa irmã Fátima, que está conosco aqui esta noite, né, para já estar saudando os irmãos em nome de Jesus Cristo.
1: A paz do Senhor, irmãos. Aqui quem vos sauda com a paz do Senhor Jesus é a cooperadora Fátima.
0: Glória a Deus, aleluia. Maravilha, né, irmãos? Hoje a minha esposa está aqui para juntos nós fazer a obra de Deus, né? Logo ela vai estar lendo a palavra de Deus. Deus vai usar a vida dela aqui também, em nome de Jesus. Irmãos, eu já gostaria de mandar as minhas saudações em nome de Jesus Cristo para todos os irmãos e irmãs ouvintes ao programa Voz da Libertação, pertencente a outro ministério, Denominações, os irmãos frequentantes, livre pensadores, adeptos ao ministério, frequentadores da Deus Amor. Que Deus os abençoe em nome do Senhor Jesus. O nosso irmão França, também do bairro da Santa Terezinha. O nosso irmão Val, o Luiz Fernando, que está nos ouvindo também lá, aleluia, na área ali da Suzano, que Deus abençoe. O nosso irmão Rafael, o nosso irmão Joel, que Deus abençoe também, que está nos ouvindo aí, né? Que Deus abençoe todos os irmãos também do Ouro Verde, Sangé, Jaguariaíva, né? Os irmãos do bairro Velho, aqui em Tararé, o nosso irmão Pardal.

0: ao irmão Sérgio, toda a família, Deus abençoe. Os irmãos também, aleluia, glória a Deus, do Jardim Alvorada, Jardim Pauliceia também estão ligadinhos no programa. Os irmãos lá de Pedra Branca, o nosso irmão também, aleluia, Beto, lá do Morro Azul, do Morro Vermelho, que está nos ouvindo com toda a sua família também, que sempre está acompanhando o programa. Que Deus os abençoe, meus amados e queridos irmãos. E este exato momento agora, irmãos, já queremos soltar aqui, aleluia, glória a Deus, né, a vinheta, com o site da Igreja Deus de Amor, para que você possa estar interagindo e conhecer um pouco mais a história do Ministério Deus de Amor. Lá tu encontra as abas também de oração, que você pode deixar o nome da tua família lá, conhecer os louvores, irmãos, e logo após também a vinheta com o número das contas bancárias, para que você possa estar ajudando o crescimento da obra através da tua oferta, do teu dízimo, do teu propósito com Deus. E eu tenho certeza que Deus garante a tua vitória, amigos. Amém, irmãos?
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1: Glória a Deus. Agora, meus queridos irmãos, quero convocar vocês a participar conosco, né, dos cultos que acontecem na Igreja Pentecostal Deus Amor do Jardim Paulicéia, na Rua Francisco Vicente da Silva, número 342, na liderança do homem de Deus, pastor José Edilson. Lá temos cultos a partir de segunda, terça, quarta, quinta, sexta. Amados e queridos irmãos, a partir das 19h30 já tem uma serva, um servo de Deus, ministrando a palavra do Senhor. Amados irmãos, lembrando agora que sexta-feira estarei ali, na Igreja Pentecostal Deus Amor da Paulicéia, né? Estaremos ali no culto de libertação, mas com muito louvor, né? Em nome do Senhor Jesus Cristo. Ali estará a equipe de louvor da sede central, louvando a Deus ali, né, em nome do Senhor Jesus. E eu estarei ali numa poderosa campanha na sexta-feira agora, né, na Igreja Pentecostal Deus Amor da Paulicéia. Então convido a todos os irmãos e irmãs da mediação da Paulicéia, né, Vila Beca, e compareçam conosco para junto ali podemos adorar o nome de Deus. Amados e queridos irmãos, gostaria que vocês também participassem conosco dos cultos que acontecem na Igreja Pentecostal Deus Amor do Jardim Alvorada, na Avenida Heitor Guimarães Corte, número 100, na liderança do homem de Deus, presbítero Horaci. Amados irmãos, aleluia, ali temos culto segunda, terça, quarta, quinta, sexta, sábado e domingo. Irmãos, semana inteira tem culto na Igreja Deus do Amor, Jardim Alvorada. Então vocês que moram nas imediações aí do Jardim Fronteira, Jardim Alvorada, né, aí do Jardim Esperança, compareça em um dos cultos da Igreja do Amor Jardim Alvorada ali para receber as bênçãos de Deus, para Deus falar aos vossos corações. Todo dia tem uma serva, um servo de Deus ministrando a palavra do Senhor ali. Irmãos, gostaria também de convidá-los a participar conosco dos cultos que acontecem na Igreja Pentecostal Deus Amor, sede central, a liderança do homem de Deus, presbítero João Vitor, da Rua Frei Caneca, 1085, próximo ao fórum. Irmãos, ali temos culto também a semana toda, segunda, sexta, sábado e domingo. Lembrando, irmãos, que sexta-feira é culto em dois horários. A partir das 14h30 já está o servo de Deus ministrando a palavra do Senhor. E logo após, às 19h, retorna o servo de Deus novamente. Lembrando, irmãos, também que no domingo ali temos o circo da oração logo pela manhã, a partir das 9h, oração em consagração. E logo após a noite, culto da expansão jovem. Estará um servo, uma serva de Deus no domingo ministrando a palavra do Senhor. Irmão, temos também a Igreja Deus Amor, aleluia, em Riversul, né, na Rua Antônio Pinto Fonseca, número 381, na liderança da Mulher de Deus, a nossa irmã Raquel. Lá temos culto, irmãos, aleluia, praticamente toda a semana também. Sempre ali estará uma serva de Deus, um servo de Deus, a partir das 19h30 já subindo ao altar do Senhor. Na rua, na cidade também de Itaporanga, rua Garibaldo Volpe, bairro Arvão, né, na liderança do homem de Deus, a igreja ali, presbítero Isaías, né, temos praticamente culto todos os dias também em Itaporanga. A partir das 9h30 sempre terá um servo, uma serva de Deus a ministrar a palavra do Senhor ali. Irmãos, gostaria já também de oferecer esse lindo, poderoso e maravilhoso lindo hino na voz da nossa irmã Débora, né, soberano Deus. Irmãos, meditem na palavra e na letra deste hino, porque eu sei que você vai sentir a glória e a presença do Senhor na tua vida, amém?

0: Glória a Deus, amados irmãos, que maravilha, né? Ouvimos esse lindo hino na voz de Débora, um hino edificante no nosso coração. Irmão, esse momento agora, já sem perca de tempo, né? Vamos passar aqui para a serva de Deus, a cooperadora, a irmã Fátima, que já vai estar lendo a palavra de Deus em nome de Jesus.
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1: Glória a Deus, aleluia. Irmãos, vamos estar lendo a palavra do Senhor aqui no livro do evangelista São Lucas, no capítulo 9, no versículo 23. Glória a Deus, aleluia. E dizia a todos: se alguém quer vir após mim, negue-se a si mesmo, tome a cada dia sua cruz e siga-me. Porque qualquer um que quiser salvar a sua vida, perdê-la-á. Mas qualquer que, por amor de mim, perdê-la a sua vida, salvá-la-á. Porque quem aproveita o homem ganhar o mundo todo, perdendo-se ou prejudicando-se a si mesmo? Porque qualquer que de mim e das minhas palavras se envergonharem, dele se envergonhará o Filho do Homem, quando vier na sua glória e na glória do Pai e dos seus santos anjos. Em verdade, vos digo que todos dos que aqui estão, alguns há que não proverão a morte, até que vejam a glória.

0: Mas Cristo é bem claro dizendo: aquele que perder a sua vida por amor de mim, ganhará nesse século vindouro, nesse século agora atual e no século vindouro 100 mais vezes ainda. Então, meu querido, minha querida, o Senhor chama você para uma renúncia, mas também para uma vida nova, uma vida de bênção, uma vida de vitória, uma vida de cura, libertação e salvação, que é o principal para a nossa vida, porque sabemos que os dias estão próximos, a volta de Cristo já está com os seus sinais à vista, aleluia, glória a Deus. Então, minha querida, e meu querido, você que ainda não aceitou Jesus na tua vida, eu gostaria que você nesta noite tivesse a liberdade, a oportunidade e o privilégio de poder aceitar Cristo sobre a tua vida, confessando Ele como seu único, legítimo e salvador, e você vai ver a mudança e a transformação que vai ter sobre a tua vida. Irmãos e irmãs, então aceite a Jesus, entregue-os na tua vida, seja fiel a Ele, Ele mudará toda a tua história, enxugará todas as tuas lágrimas e dará-lhe uma vida nova. Irmão, receba esta palavra sobre teu coração. Eu gostaria que nesse momento agora você fechasse teus olhos para que possamos orar por você e pela sua família. Em nome de Jesus.
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0: Glória, glória, glória, glória a Deus. Santo Deus e Pai Eterno, Criador dos céus e da terra, nesta noite colocamos sobre a tua presença, onde eu peço perdão e misericórdia pelos meus pecados, Pai, para que a nossa prece e oração seja ouvida. Deus, em nome de Jesus, eu coloco a minha vida nas tuas mãos, a da minha esposa, da minha filha, do meu filho, do meu irmão, toda a minha casa sobre as mãos do Senhor. Oro, Deus, em nome de Jesus, pela vida do Eduardo, Deus, que está passando, Senhor Deus, um momento difícil com enfermidade, com prova sobre a vida dele. Alcança o Eduardo, alcança a Cibele, alcança toda aquela família com um grande milagre. Oro também, Deus, pela vida, Pai, do Fernando, Pai. Eu não sei qual a prova e a luta que ele está enfrentando, mas eu creio que grande será a vitória, porque no ato de fé, Pai, ele clama por oração, ele clama pela ajuda do Senhor sobre a vida dele. Garante a vitória, Pai. Oro também, Deus, pela irmã Rosalina, que está sendo transferida para a cidade de Sorocaba, que se encontra enferma nesse exato momento agora. Alcança, Deus, com a libertação, com a cura e o livramento. Deus, em nome do Senhor Jesus, visita todos os hospitais agora, visita todas as cidades, visita todos os lares, todas as famílias, visita os presídios neste momento agora, visita os albergues, orfanatos, asilos, visita as empresas, indústria, visita as áreas florestais, meu Pai, visita em nome de Jesus Cristo todos os trabalhadores, visita os motociclistas, Pai, dá livramento, acidente, morte aos ciclistas, aos pedestres, Pai, livra as crianças também. Deus, visita todo lá, toda a família, confirmando e concedendo o teu milagre em nome do Senhor e Salvador Jesus. E este momento, Pai, entregamos a todos e tudo sobre as tuas mãos, Senhor, em nome do Pai, do Filho e do Espírito de Deus. Amém, Jesus. Glória a Deus, aleluia. Amados irmãos, 22 pessoas nesse momento que Deus me revela, que está dando uma grande vitória. Tem 10 pessoas que é na área da saúde, que Deus já está entrando com a providência, e 12 pessoas na área material. Tome posse em nome do Senhor Jesus. Tem 15 pessoas também que Deus está repreendendo uma enfermidade, aleluia, glória a Deus, espiritual, uma opressão sobre a tua vida. A partir de agora, desta revelação qual você está ouvindo, você vai sentir a paz e a alegria no teu coração. Tome posse em nome de Jesus. Amados, chegamos mais no final do programa Voz da Libertação. Amados e queridos irmãos, sabemos que esse programa é um órgão informativo das igrejas Pentecostal Deus e Amor, na liderança geral da Mulher de Deus, a nossa irmã Erine Miranda, com a sede central, com a sede mundial localizada em São Paulo. Mas temos também a nossa sede central, né, localizada aqui em Itararé, na liderança do pastor local, o nosso irmão presbítero João Vitor. Amados irmãos, quem tem o prazer de vos pedir esse momento com o Parador Miguel, na paz do Senhor Jesus, até o próximo programa. E vamos já passar para a irmã Fátima também, que vai estar despedindo os irmãos. E na mesa de som, conosco aqui trabalhou o nosso irmão Léo Medeiros, em nome de Jesus.
2: Irmãos, eu gostaria de despedir dos irmãos com a gloriosa paz do Senhor Jesus. Aqui é a cooperadora Fátima, e eu agradeço os irmãos que estão ouvindo já através das ondas sonoras da 94 FM do programa Na Voz da Libertação, que já recebeu a sua bênção, a sua vitória, o seu milagre. Glória a Deus, aleluia.

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Divulgamos a seguir um depoimento de fé enviado para a sede desta Igreja Apostólica. Diagnosticado com hérnia umbilical e inguinal esquerda, o Sr. Geraldo Costa Alecrim foi encaminhado para tratamento cirúrgico. Naquele mês de setembro de 2023, as condições de saúde desse senhor haviam sido afetadas por enfisema pulmonar e consequente dificuldade respiratória, situação de risco pós-operatório para ele. No entanto, ele clamou pelo amparo da Santa Avó Rosa e do Santo Irmão Aldo em favor daquele tratamento e confiou que esses benditos santos haveriam de protegê-lo de algo mais grave, como de fato aconteceu. Tudo correu bem para ele durante a cirurgia e a alta hospitalar. No entanto, por ocasião da retirada dos pontos cirúrgicos, um deles infeccionou e passou a vazar secreção. Mais uma vez, o Sr. Geraldo clamou aos céus em favor da superação daquela manifestação e passou a fazer uso de água ungida nos banhos. Graças ao poder desses benditos santos, o local cicatrizou sem outras consequências para ele, que, em depoimento de fé, prestado no mês de agosto de 2024, direcionou ações de graças a Deus Pai, à Santa Avó Rosa e ao Santo Irmão Aldo, em reconhecimento pelas bênçãos concedidas para sua saúde e bem-estar. Esse senhor é de Curitiba, estado do Paraná.

0: Convidamos os prezados ouvintes do programa Hora Milagrosa para que venham visitar as congregações da Igreja Apostólica nas seguintes localidades: Itaí, São Paulo, com reuniões aos sábados às 19h30 e aos domingos às 11h da manhã, e na quarta quinta-feira de cada mês às 19h30. Rua Abílio Raposo Ferraz, número 155, bairro Jardim Brasil. Buri, São Paulo, com reuniões aos sábados às 19h e aos domingos às 9h30. Rua Delfino Fonseca, número 29, bairro Além Linha. Itararé, São Paulo, com reuniões aos sábados às 19h e aos domingos às 11h30 e na segunda quinta-feira de cada mês às 19h30. Rua José Rolim Sobrinho, número 554, Vila Tonico Adolfo.
1: Cumprindo a missão que recebeu de nosso Senhor Jesus, a Santa Vó Rosa ensinava que os verdadeiros filhos e filhas de Deus precisam praticar o perfeito amor fraterno de uns para com os outros, agindo com prudência e sendo de coração bondoso.

terno de uns para com os outros, agindo com prudência e sendo de coração bondoso, simples, sem malícia e sem sentimentos maus que corrompem a alma. Para isso se faz necessário que sejam vigilantes e cuidadosos no olhar, no ouvir e no falar, a fim de evitar as ciladas do inimigo. Também aconselhava a todos que se esforçassem para serem justos, honrados, sensatos e de bons costumes, de boa educação, de respeito, de bom trato para com todas as pessoas indistintamente, e recomendava trajarem-se e apresentarem-se com modéstia, simplicidade e sem exageros. Incentivava o respeito à doutrina de Nosso Senhor Jesus e às orientações que ela, Santa Vó Rosa, transmitia à Igreja, por se tratarem de ensinamentos que conferem honra para quem assim vive e que, quando fielmente praticados, contribuem para que as pessoas se tornem merecedoras do amparo dos céus para o viver cotidiano, para o lar, para a família e a salvação da alma ao final da vida terrena. Foi por essas razões que, através da Santa Vó Rosa, Nosso Senhor Jesus estabeleceu perfeitas regras de boa conduta para o viver daquele que se agrega a esta Igreja Apostólica, sendo praticadas como complemento da Santa Doutrina, possibilitam uma vida bem-aventurada àquele que crê ou que venha a crer como ensinamos. Para que sejas bem-sucedido no lidar cotidiano, prezado ouvinte, se faz necessário que guardes zelosamente em teu coração e pratiques em teu viver os ensinos doutrinários e de boa conduta que Nosso Senhor Jesus, com a Santa Vó Rosa e o Santo Irmão Aldo, nos legaram com tanto amor e interesse pela salvação da nossa alma, também com o desejo de ver o bem e a felicidade na vida daquele que cresce ou que a qualquer tempo viesse a crer na mensagem que anunciamos.

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1: Ó prezados e amados ouvintes do programa A Hora Milagrosa, eu os saúdo com a paz do Senhor, nosso amado Jesus, como também com as bênçãos da Santa Vó Rosa, do Santo Irmão Aldo e de Deus, o nosso Pai, e que as virtudes e a unção do Espírito Santo de Deus envolva o seu espírito neste momento para poder entender melhor os ensinamentos da Igreja Apostólica, como também algo de muito precioso que nesta hora poderá receber em sua vida, acompanhando este maravilhoso programa com hinos desta Igreja que acompanham durante todo este horário do programa Hora Milagrosa, como também

0: a oração final. Mas neste momento quero lhes mostrar alguma coisa a respeito do Consolador, da promessa de nosso Senhor Jesus. O Consolador foi prometido por Jesus, nosso Senhor, ao seu tempo, o qual iria dar continuidade à sua obra salvadora. Digo-lhes, ó prezados e amados ouvintes, que nestes tempos, nesta era, é a era do Consolador, porque Jesus realmente conseguiu preparar o Consolador, enviar a esta terra e formar a sua igreja, formar seu povo, dar-lhe a doutrina perfeita, genuína, e dar continuidade em seus ensinos, os quais ele não pôde concluir no seu tempo, e prometeu que o Consolador então iria desenvolver esse segmento da sua doutrina e de sua obra. Prezados e amados ouvintes, toda pessoa que está tomando conhecimento do anúncio do Consolador e que quer saber a fundo quem é esse Consolador e como é e aonde ele está, procure a Igreja Apostólica. A Igreja Apostólica está já há muitos anos realizando este trabalho, tem a sua sede em São Paulo e muitas congregações espalhadas por todo o país. E temos este programa Hora Milagrosa sendo irradiado por muitas emissoras. Temos também na internet nossos programas Hora Milagrosa. Desde que a pessoa acesse o site de nossa igreja, pode entrar ali e conhecer algo sobre nossa igreja e até mesmo sobre o Consolador. Mas eu lhes digo, amados, que o Consolador é a Santa Rosa anunciada por esta igreja e ela passou a exercer esse precioso galardão de Espírito Consolador quando foi coroada nos céus no dia 26 de outubro de 1970, quando se deu o seu arrebatamento aos céus e Jesus lhe concedeu o direito de se assentar no trono de nosso Deus, nosso Pai. Ele disse ao vencedor: este ocupará o seu lugar no trono do meu Pai, do meu Deus. Reinará e terá grande poder sobre os céus e a terra. E verdadeiramente, ó prezados e amados ouvintes e irmãos apostólicos, a Santa Rosa recebeu este lugar no reino dos céus e passou a reinar como santa poderosa, rainha também, na semelhança da Virgem Maria, mas com missão de consolar nos dias presentes a humanidade, principalmente aqueles que a ouvissem e dessem-lhe atenção. Dando atenção, prezado ouvinte, é algo já precioso em sua vida, porque toda criatura que ouve falar no Consolador, quando ele sente na alma de dar atenção ao Consolador, a saber quem ela é, onde ela está e qual é as suas bondades, e ao momento que toma esse primeiro passo na sua vida, já começa a participar de algo que está com esse Consolador. Que naturalmente o Consolador está para consolar. Ela tem muita virtude. O Espírito Santo de Deus está com o Consolador. E o Espírito do Pai age com todo o seu poder e com todas as suas forças nesse sentido para poder dar esse primeiro passo na vida do ser humano que ainda não tendo esse conhecimento ou está, no caso, enganado pelos demais costumes. Então, neste momento, é o seu despertar para uma vida que vai lhe chamar muita atenção quando começar a conhecer as nobrezas da obra deste Consolador e as suas bênçãos e o preparo para pertencer ao verdadeiro povo de Deus. Então, amados, o Consolador é a Santa Rosa. E Santa Rosa, ela realizou o seu trabalho aqui na Terra durante um período de alguns anos, que fechou com uns 16 anos de trabalho, de luta aqui. E esse passo primeiro dela formou, iniciou a sua igreja, juntamente com as outras duas pessoas da direção desta igreja. Mas ao ela receber este precioso galardão nos céus de Espírito Consolador e passou a exercer esse grande poder em espírito, ela precisou de um representante, um sucessor na Terra. E algo muito profundo que o nosso Deus preparou em seu projeto para estes tempos da regeneração e das obras do Consolador. Então ele já tinha providenciado o sucessor da Santa Rosa, que se deu na pessoa do nosso santo e querido irmão Aldo. E dali em diante, Santo Irmão Aldo assumiu diante da Santa Avó Rosa a representá-la na terra e dar continuidade em sua obra. E os anos se passaram, apressados, e a Santa Avó Rosa, com o irmão Aldo, preparou a sua igreja, o seu povo, e deu uma doutrina perfeita, completa, para a igreja viver, e assim vivendo, ela poder também ajudar a Santa Avó Rosa a realizar a sua obra. E hoje nós somos um povo forte, uma igreja poderosa na face da terra, contando com toda a ajuda do poder divino do Reino dos Céus, até mesmo com a cooperação dos profetas do passado que estão ajudando a Santa Avó e o irmão Aldo na realização desta obra, até mesmo com as suas experiências, tem ajudado muito o povo da Santa Avó Rosa e do irmão Aldo, e os santos apóstolos também, que estão à disposição da Santa Avó Rosa para ajudá-la na obra desta igreja apostólica. Então, nos dias presentes, como eu disse, sendo uma igreja forte, uma igreja poderosa, com santidade, com doutrina, disciplina, regras que a igreja ensina às criaturas a viverem e manterem a sua personalidade de uma forma adequada e aprovada por Deus, por Jesus, pela Santa Avó Rosa e irmão Aldo, e naturalmente possuidoras de todas as virtudes e santidade em sua vida, em sua alma. É o que mantém a postura da igreja com as suas qualidades perfeitas, merecendo toda esta presença deste poder magnífico, maravilhoso do Reino dos Céus, que está presente conosco em nossas reuniões da Igreja Apostólica, em nossos lares, quando estamos vivendo de acordo com os ensinos de nossa igreja, e eles nos visitam todos os dias e nos dão as suas bênçãos, a sua graça. Eles vêm para nos ajudar, desde que nós sempre estejamos prontos, preparados para também ajudar eles a manter esta igreja assim como ela é, até mesmo com os seus próprios procedimentos. Então, tem todo o merecimento em sua vida, seja no lar, no caminho, onde quer que esteja, está merecendo a presença e proteção desses santos. Além, ó prezados irmãos e ouvintes, desses santos poderosos que exerceram ministério precioso nesta terra, eles contam com um número incontável de anjos e santos da glória celestial que vêm abençoar e ajudar o povo da Igreja Apostólica. Então, o prezado ouvinte, sabendo de todas essas coisas, note que se tem uma oportunidade na sua vida de fazer parte deste povo que, de um número muito grande de irmãos apostólicos já convertidos, até mesmo batizados nesta igreja, comprometidos com sua vida de obediência, de consagração e dedicação. Que se cuida muito, vigia no seu viver para não pecar, para não errar, para não ter sentimentos que não são bons em sua alma, procurando cultivar tudo o que é bom, tudo o que o Consolador ensinou e lhe deu durante todo o seu ministério precioso que vem realizando nesta igreja. E que nós teremos essa oportunidade até quando Deus, nosso Pai, nos permitir aqui viver e, quem sabe, dando oportunidade para muitas gerações que virão e irão entender os exemplos de toda esta vida de obediência, de consagração deste povo dos dias presentes e que poderão dar continuidade à obra do Consolador. Então, o prezado ouvinte deve aproveitar a sua oportunidade, porque o senhor, a senhora ou você jovem não sabe quanto tempo vai viver nesta terra. Sabe que os seus dias são marcados por Deus e lhe é dado para viver. Então, assim, poderá compreender que deve valorizar a sua vida e procurar decidir o que quer na vida. Quer ficar no pecado, também deve ficar consciente que poderá estar sujeito a algumas decepções e dissabores na sua vida. Mas se procurar se comprometer com uma vida de obediência, de consagração, de fé, então poderá ter uma bela oportunidade na sua vida para seguir o Consolador da promessa de nosso Senhor Jesus. Então, querido irmão, irmã, ouvinte, eu desejo que o Senhor possa ter compreendido muito bem esses ensinos e, sendo apostólico, possa cada dia ser mais firme, mais dedicado a esta igreja e àqueles que estão ouvindo pelas primeiras vezes, possa tomar uma decisão em sua vida. E assim seja feliz em sua vida, com a sua família, e agora eu passo a orar em seu favor. Ó bendita e santa Vó Rosa, nosso poderosíssimo Espírito Consolador, neste momento nós meditamos nesta parte importantíssima que se faz muito necessária para a criatura ter comunhão e ligação com o Senhor Deus, com Jesus, a Santa Avó Rosa e o Santo Irmão Aldo. Cultivar a fé, ter a fé verdadeira nos senhores como santos poderosos e não duvidar de nada, mas alimentar e fazer com que ela cresça dia após dia em seu viver, praticando esta doutrina, estes ensinos da Igreja Apostólica. Por isso, Santa Avó Rosa e Santo Irmão Aldo, eu rogo que as suas bênçãos recaiam sobre todos estes teus filhos e assim reforcem este ânimo, esta coragem, esta fé em seu viver, e que não duvidem de nada, mas tenham esta fé viva em seu espírito, em sua alma, e que não tenham medo de nada. E assim, ó prezados irmãos e ouvintes deste programa A Hora Milagrosa, confiem na Santa Avó Rosa e no Santo Irmão Aldo, em Jesus Nosso Senhor e em Maria Santíssima, e eles têm tudo para lhes conceder e lhe ajudar. E também creiam e confiem que eles estão tomando conhecimento do que se passa na sua vida, e se há algum mal, algum problema que está lhes prejudicando e lhes fazendo sofrer, seja afastado do seu viver pelo poder desses santos de Deus. E ao fazerem o uso da água e do óleo que neste momento estão sendo ungidos com as virtudes do Espírito de Deus e são portadoras desta unção, e assim então ao fazerem o uso destes elementos, sejam felizes e abençoados, e todo mal, toda dor, toda enfermidade seja aliviada e curada pelo poder desses santos de Deus. Recebam a bênção do Pai, do Filho, do Espírito Santo, da Virgem Maria, da Santa Avó Rosa e do Santo Irmão Aldo. Tenham vida, tenham paz e sejam felizes. Amém.
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3: 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As notícias do governo federal que movimentaram o país no dia de hoje.
4: Olá, boa noite.
5: Boa noite para você que nos acompanha em todo o país.
4: Quarta-feira, 17 de junho de 2026.
5: Vamos ao destaque do dia. Proteção de crianças nas redes, combate ao crime e crescimento econômico.
4: Temas tratados pelo presidente Lula no encerramento da reunião do G7 na França.
5: Grupo reúne as maiores economias do Ocidente e Brasil participou pela décima vez como convidado.
4: O presidente discutiu com países desenvolvidos formas de o mundo voltar a crescer com a inclusão dos mais pobres.
6: O mundo precisa crescer para que a economia volte a crescer. Não adianta crescer só para a Alemanha, crescer só para os Estados Unidos, crescer só para a França. Não. É preciso, sem diminuir o padrão de vida deles, crescer para outros países.
5: E ainda, acesso à água.
4: O Ministério da Saúde anuncia a instalação de quase 21 mil cisternas em 8 estados do semiárido.
5: E tarifa social de água e esgoto para famílias de baixa renda já chegou a quase 2 mil municípios. Pablo Mundinho.
7: A meta é que a tarifa social esteja implementada em todo o país até dezembro.
4: Você vai ouvir também arte e música.
5: O uso de materiais pedagógicos relacionados a essas disciplinas chegou a 45% das escolas públicas em 2024. Natália Koslick.
8: Essa ampliação está associada a melhores notas em língua portuguesa e matemática, além de menores índices de distorção e idade séria.
4: Hoje, na apresentação da Voz do Brasil, eu, Mariana Jungmann e Luciano Seixas.
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4: Regulamentação dos meios digitais, combate ao crime organizado e crescimento econômico equilibrado foram alguns dos temas discutidos pelo presidente Lula hoje em Evian, na França.
5: Lula participou como convidado do encontro do G7, grupo formado pelas principais economias desenvolvidas do Ocidente.
4: A repórter Luana Karen esteve lá acompanhando esse último dia.